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3: 22 horas e 40 minutos.

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3: Uma e dois.

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1: Obrigado, gente.
2: Obrigado, gente. Coisa linda.
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0: Benuto.
1: Tamo junto. Deus,
2: sucesso! 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
3: Obrigado, Goiânia. Que rolo bom, filho. Deu rolo, hein?
4: Obrigado, gente. Sucesso.

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1: 2:09.
2: Luan Santana e Léo Foguete.

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3: 4h24.

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0: Segunda-feira chegou! Começar mais uma semana em Alto Astral aqui na 101.9, na Rádio Capital do Papel FM, a rádio que vai longe para fazer companhia para vocês. Hoje é dia 29 de junho de 2026. Uma linda e maravilhosa manhã, clima marcando 14 graus. Previsão de chuva de 15%. Pode ser que caia algumas pancadas de chuva no dia de hoje. Mas ali no período da tarde, né? É isso? No período da tarde, provavelmente. Então, gente, muito prazer estar com vocês em mais uma semana. Começando, claro, com a boa música sertaneja aqui no meu, no seu, no nosso Sertanejão da Capital.
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0: E você já vai mandando seu recado, já vai mandando seu abraço, já vai deixando aqui o seu recadinho através do nosso WhatsApp 42-39-10-12-10. 42-39-10-12-10. E hoje, segunda-feira, também tem jogo da seleção. O Brasil entra em campo às 14 horas contra a equipe do Japão, né? Que será que vai dar, hein? Eu ainda estou apostando em 2-1 para o meu Brasil, né? 2-0, né? É 2-0, então. Eu ainda estou apostando em 2-0 para o meu Brasil. Vamos ver se eu vou conseguir
2: Brasil
0: entrar nesse rateio também, né? Então, olha só, gente. Hoje tem jogo do Brasil. Vamos torcer, vamos fazer aquela corrente pra frente, Brasil, pra nós passar mais essa fase. Enquanto não chega aí a programação gostosa da nossa seleção, você curte a programação maravilhosa da nossa Capital do Papel.
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0: 42.

Começamos a nossa semana, começamos a nossa segunda-feira, como sempre começamos os dias aqui na 101.9, convidando você, meu amigo, convidando você, minha amiga, para que nós juntos nos coloquemos diante do nosso maravilhoso, poderoso e bondoso Deus para nós agradecer por mais esta oportunidade. Oportunidade aonde o Senhor nos presenteia com o dom da vida para nós escrevermos mais um capítulo em nossa história, em nossa passagem por essa terra. Agradeçamos a Deus pelo sopro da vida nesta segunda-feira e também por podermos começar mais uma semana. Meu amigo, minha amiga, eu não sei qual é o seu problema, não sei o que você tem passado, não sei qual é a sua aflição. Não sei qual é o seu pedido para essa manhã, mas eu posso falar para você: acredite e confie em Deus. Acredite e confie em Deus, porque tudo para Ele é possível. Aquilo que é impossível para o ser humano, acredite, é possível para Deus. Coloque todas as suas aflições, coloque os seus problemas, coloque as suas tristezas nas mãos de Deus, para que Ele faça o que for melhor para você, o que for melhor para nós. E que seja feito a vontade dEle e não a nossa vontade. Se aquilo que eu peço para mim for causa de tropeço, for causa de separação, por causa de distância do meu Deus, que seja feito a vontade dele e não a minha. Façamos a nossa oração da manhã. Senhor meu Deus, no silêncio deste dia que amanhece, eu venho te pedir saúde, força, sabedoria e paz. Eu quero hoje olhar o mundo com os olhos cheios de amor, ser paciente, compreensivo, justo e prudente. Eu quero ver, além das aparências, os teus filhos. Eu quero vê-los assim como o Senhor mesmo os vê. E desta forma, não ver senão o bem em cada um, em cada coração. Fecha, Senhor, fecha os meus ouvidos a toda a calúnia e guarde a minha língua de todas as maldades. Que só de bênçãos viva o meu espírito. E que eu possa ser tão bondoso, que eu possa ser tão alegre, que todos que se aproximarem de mim sintam a tua presença. Senhor, Senhor, reveste-me interiormente com a tua beleza e que no passar deste dia, no decurso desta semana, eu te revele a todos. Eu te apresento, ó Pai, nessa manhã, cada um, cada uma que está me acompanhando através da frequência 101.9 ou também através dos aplicativos de internet. Eu te apresento toda a equipe T de comunicação. Eu te apresento a minha família, para que o Senhor cure, para que o Senhor liberte, para que o Senhor guarde. Fica conosco, Senhor. Fica conosco hoje, amanhã e sempre. Assim seja.

0: Mas tá bom demais. Aí pra vocês foi Canarinho e Passarinho com a música Cabocla Tereza. Também foi Chico Rei e Mais o Paraná com a música Canarinho Prisioneiro. Agora são 5 horas mais 20 minutos, são 5:20. Oi, bom dia!
1: Bom dia, Dilma Barbosa.
0: Bom dia. Aqui
1: é Dilma Mãe.
0: Oi, Dilma Mãe.
1: Esse programa para todos os ouvintes que estão escutando o programa desta manhã.
0: Certo.
1: Segunda-feira deu uma chuvinha, né?
0: Pois é, rapaz. Chuvinha boa, né?
1: Clésio, Guarda Patrimonial, Douglas, tudo da equipe.
0: Beleza.
1: Eu aqui em casa, minha esposa aqui, todo mundo ouvindo aqui.
0: Um abração pra vocês aí. E...
1: tô ficando mais velho hoje. Completando mais um ano de vida.
0: Ah, é? Hoje?
1: E gostaria de vir uma música, acho que é com Tonico Tinoco, né? Parabéns, parabéns, uma coisa assim.
0: Parabéns, parabéns.
1: Vamos junto aqui, rapaz.
0: Valeu, um abração pra você e parabéns, tá? Que Deus possa abençoar cada vez mais você, ô Vanadir. Seja sempre bem-vindo aqui na Manhã da 101, tá? É um prazer ter você com a gente aqui. E que Deus esteja guardando e abençoando cada vez mais você. Que venha muita saúde ainda pela frente. Muitos anos de vida pra você, tá bom, Vanadir? Um abração pra você e obrigado por fazer parte com a gente aqui da Manhã da 101. E só reforçando, né? Se tiver alguma coisa aí pra sujar os dentes ou algo pra nós lavar a garganta, é só chamar que nós vai, tá bom? É só avisar o endereço que nós se jogamos pra lá também, né? Vamos juntos aí fazer essa festa maravilhosa, celebrar aí mais um ano de vida do nosso amigo Dima Mãe. Grande abraço, bom dia pra você. Ô Dimas, bom dia, Dimas. Olha, passando aqui pra mandar um super abraço pra minha mãe Cleusa, pra minha esposa Isabel, pra minha sogra Nilza, pro meu sogro Miguel e também pro filhão Wesley. É o Alessandro por aqui, tá bom? Tá certo, valeu Alessandro. Um abração pra você também, tudo que é de bom. Olá, Dimas, bom dia. Hoje eu gostaria de oferecer o programa lá pra Ana do Jardim Alegre. Toca pra mim a música Meu Martírio com o Milionário e também o José Rico. É a Shirley. Valeu, Shirley. Um abração pra você. Bom dia. Agora são 5 horas mais 22. 5:22. 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

0: 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Não perca a hora, não perca a hora. 5:29. Bom dia.
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Ex-Christian e também o Ralph, Olhos de Luar. Também foi Tonico e Tinoco, parabéns, parabéns, parabéns. Gian e Giovanni, Nem Dormindo Consigo Te Esquecer. E ainda neste bloco, Milionário e mais o José Rico, Meu Martírio. Agora são 5:37. Bom dia, Dimas Barbosa, bom dia. É o Jair Fernandes de Lima, aqui do Jardim Bandeirantes. Dimas, ó, passando para mandar um abraço para todos que estão ouvindo o programa. E toca para nós aí uma música com Chico Mineiro e Marciano. É Chico Mineiro mesmo? Ah, é João Mineiro, né? É, ele escreveu aqui Chico Mineiro e Marciano. Até podia achar, né? É Chico Bento e Zé da Estrada, Chico, Chico Léo e Vitor, Chico Vitor e Léo. Um abraço pro Jair lá do Jardim Bandeirantes. Ele tá mandando aqui, o Dimas, avisa, deixa eu ver aqui novamente aqui. É, Dimas, avisa o João Boiadeiro pra ligar pra mim. No telefone 99849-1385. É 89, né, ô Jair? É 99849-1389, tá bom? Tá certo, valeu então. Alô, João Boiadeiro, se você estiver ouvindo aí a programação, liga lá pro Jair no 42 99849-1389. E Dimas, só pra avisar, Brasil ganha hoje de 3-0. Será? Tomara, né? Quanto mais elástico for o resultado, mais os adversários vão temer a nossa seleção, né? Eu ainda apostei aqui 2-0. Vamos ver o que vai dar, vamos ver o que vai dar. Tá certo, valeu, o Jair, um abração pra você, tá? Quem mais também tá com a gente? Oi, Dimas, bom dia. Deus abençoe a sua semana. É a Nice Delfino. Valeu, Nice. Um abração pra você. Obrigado pela audiência também, tá bom? Quem mais também tá chegando por cá? Deixa eu mandar um super abraço lá pro JJ, meu amigo Juarez. Alô, Juarez. Um abração pra você. Ele que mora ali próximo ao ginásio Mini Centro Esportivo. Valeu, JJ. Um abração pra você, tá? Tem mais mensagem chegando já por aqui na programação. Cadê você? Bom dia, Dimas! Ó, Dimas, quero ouvir uma música com Munhoz e Mariano. É. Camaro Amarelo. Quero oferecer pra Jô Sorriso, pra Marinês, pra Josilaine, pra Vanderleia, pra Silvia Mainardes, pra irmãzinha Jusce e também pro grupo Amigos da Capital. É a Dirce da Área 3. Toca pra nós aí, a música é Caramelo, né? Tem com Munhoz e Mariano Caramelo? Ou é o Camaro Amarelo? Eu não entendi agora aqui. Vê se acha pra nós aí o Caramelo. Se não, toca o Camaro Amarelo. Não dá nada. Tudo a mesma coisa.

0: coisa, né? Ai, ai, ai. Quem mais? Também aqui na manhã da 101. Meu amigo Jaime Careca. Oi, Jaime. Bom dia.
1: Bom dia, meu amigo Dimas Barbosa.
0: Bom dia.
1: Manda um alô aí pra todos os ventanienses aí. Meu irmão Dirceu, Darnalcara.
0: Certo.
1: Beleza?
0: Tô beleza?
1: Passando aí na tua cidade, Telêmaco Borba.
0: Opa, aí sim, hein?
1: Sentido reserva, levou a máquina lá.
0: Beleza.
1: Beleza, meu amigo.
0: Maravilha!
1: Dimas.
0: Tamo junto! É o Jaime Careca, um abração pra ele, pra família e também pra todos os ventaninenses que falam, não, hã? Pessoal lá de Ventania, um abração pra vocês aí também. Obrigado, gente. A Ventania também é uma grande audiência aqui na nossa programação no Sertanejão da Capital.
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2: Brasil!

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2: 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Bom dia pra você que está chegando agora na nossa frequência. Seja bem-vindo, seja bem-vinda, porque a partir de agora estamos entrando em mais uma hora de programa, trazendo o que há de melhor da música pra vocês. Nessa super manhã de segunda-feira, marcando 13,6 graus agora em nossos estúdios. Estamos ao vivo aqui na rua Reginaldo Guedes Nocera, primeiro andar do Centrão de Telêmaco Borba, transmitindo para todo o Paraná e para todo o nosso querido Brasil. E você pode mandar o seu recado, pode mandar sua mensagem, contar pra gente como você está nessa manhã, está trabalhando, está em casa, está no trajeto, está acelerando a nave, está elevando o progresso de todo o nosso estado e do nosso município para todo o Brasil. Então conta pra gente aí no nosso WhatsApp 42 39 10 12 10 39 10 para você compartilhar com a gente a sua segunda-feira, esse começo de semana maravilhoso. 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
0: 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Agora são 6:06. São 6:06. Não perca a hora, meu amigo. Não perca a hora, minha amiga. 6:06. E já vou mandando um abraço lá pro Carlinhos de Volática. Ele tá ligadinho com a gente, tá oferecendo a programação para todos os ouvintes e quer curtir a música Roupa de Lua de Mel. Aí sim, hein? Com o Jean e o Giovanni. Então tá certo. Valeu, Carlinhos. Um abraço para você, nosso parceiraço Carlinhos de Volática. Quem mais? Bom dia, Dimas Barbosa. Dimas, olha, mais um dia, mais uma segunda-feira que Deus preparou para cada um de nós. Dimas Barbosa, quero oferecer o programa para todos os teus ouvintes. Que Deus abençoe todos. Estamos juntos, tá bom? Grande abraço para você e para sua família. É aqui da família Valderi Bueno, do bairro São Silvestre. Tudo, todo o Telêmaco Barbense e também todos que estão ouvindo o seu programa. Tamo junto! Valeu, Valderi. Tamo junto e misturado, tá bom? Grande abraço para você. Muito obrigado pelo carinho. Para você também e para toda a família Bueno aqui no bairro São Silvestre. Quem mais também já está por aqui? Oi, bom dia.
2: Bom dia, Dilma. José, bairro Leal Tigueira.
0: Ô, José, fala.
2: A música nós, Gino e Gino, Estrela de Ouro.
0: Tá bom.
2: Mandar pro seu Mariano, Horta Grande.
0: Certo.
2: Seu Dejalma, Telenco. Boa melhora pro seu Dejalma. Tá internado.
0: Tá internado. Se Deus quiser, logo já tá de volta aí.
2: Virola. Na escuta também, né?
0: Quem mais?
2: Vai pro Vando, da Carrocinha.
0: Vando, da Carrocinha.
2: Arthur Batista, no Embaú.
0: Uhum.
2: Marlene de Selma, em Ponta Grossa.
0: Marlene, um abraço pra ela lá.
2: Pra tudo quem gostar da música, no Embaú, Telemo, Cortigueira. Vem na escuta, hein? Reserva, sempre tá na escuta. É pra
0: sempre
2: tudo quem gostar
0: ouvindo
2: da música.
0: Maravilha.
2: Toca pra nós, Estrela de Ouro. E o Brasil hoje é 3-0 hoje.
0: 3-0 também? Então
2: é,
0: tá bom.
2: 3 e
0: aí,
2: Japão,
0: aí, sim.
2: Vamos firmar o pé, nós ganhar o jogo.
0: Vamos ganhar hoje, né? Vamos ganhar, com
2: bom
0: certeza.
2: Dia.
0: Valeu, José. Um abração pra você. É o José do bairro Leal, Ortigueira. Grande abraço. Oi, bom dia.
3: Bom dia, Dimas. Tudo bem com
0: tudo,
3: vocês?
0: Tudo bem.
3: Por aí?
0: Tá fresquinho, né?
3: O meu palpite pro Brasil hoje é 2-0.
0: 2-0!
3: Tá bom?
0: Tá bom.
3: Quero ouvir essa música.
0: Qual a música?
3: Você veio inteiro, veio como dia, livre como vento, numa tarde fria, com olhar brilhante, brilho de diamante.
0: Olha só, hein? Aí sim.
3: Agora sou, bem mais que sei, um ser amor. Amar, amar simplesmente. Da Paula Fernandes.
0: Da Paula Fernandes, legal.
3: Um
0: hein?
3: Ser amor.
0: Um ser amor. Paula Fernandes, te cuida, Paula, te cuida, porque já vai aparecer aí mais uma cantora aí que vai fazer sucesso. A cantora Helena Braz, tá? Te prepara, porque a Helena tá chegando por aí.
3: Preciso parar. A Silvia de Sapopema, para todos meus amigos e amigas lá do Grupo Amigos Capital do Papel.
0: Quem mais?
3: Para a Sirene Ribas do Embaú, para a Giane. E para o Zéias lá de Ortigueira.
0: Uhum.
3: Abraço, Helena de São Francisco.
0: Valeu, Helena. Um abração para você. Bom dia. Obrigado pela participação. Agora são 6:10. 6:10. Bom dia.
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0: Bom demais aí pra vocês, Gian Giovanni, Roupa de Lua de Mel, música linda, maravilhosa, que você acompanha sempre aqui nas manhãs da 101, né? Aqui é um desfile de clássicos da música sertaneja e também que os lançamentos sertanejão universitário também toca aqui no nosso sertanejão, tá? É só você mandar o seu recado. Qual é a música, ma? Oi, qual é a música? Oi, ma, oi! Ô, Jô, qual é a música, Jô? É a Jô de Rolândia? Fala comigo, Jô! Bom dia!
1: Bom dia, Dimas, a Jô de Rolândia.
0: Fala, Jô.
1: Bora lá?
0: Bora.
1: Hoje eu vou na sua casa.
0: Hoje, é, hoje eu vou na sua casa.
1: Não sei quem canta. Uhum. Então dá os seus pulos aí, tá?
0: Eita, nós.
1: Oferecer para Marinês, os filhos, a mamãe Maria Bichinha, a Milton Batista, Virola, os filhos, a esposa. Os,
0: certo.
1: Jebas DJ, a Noemi.
0: Uhum.
1: É, o Foguinho do Jardim Itália,
0: Foguinho do
1: a
0: Jardim
1: Roselilda
0: Itália.
1: E o esposo Márcio de Telêmaco,
0: certo.
1: É, Mariudinha, uhum. Aritibagi, Luciana, Vandeco, é, Marica e Marcelo, e é,
0: quem mais?
1: E ela fez aniversário,
0: é.
1: E eu deu aquele branco, né? Você sabe.
0: Não,
1: e eu quero
0: acontece,
1: desejar tudo,
0: né?
1: tudo de bom para você, Marica. Muita saúde, paz, felicidade. Desculpa, tá, amiga? Desculpa. E você entende, você sabe. Você é uma pessoa super 10. Um abraço e que Deus te abençoe sempre, sempre.
0: Maravilha, valeu, Jô, um abração pra você aí em Rolândia. Às vezes acontece, né, gente? Acontece da gente passar batido, né? Acabar esquecendo de mandar os parabéns pras pessoas na data certa do aniversário. Mas as pessoas sabem que quando a gente lembra e manda, mesmo que seja atrasado, mas é de coração, né? É com carinho, é com o desejo de realmente felicidade sempre. Então, ô Marica, em nome também da Jô, eu mando também os meus parabéns mais uma vez pra você, tá bom? Que Deus abençoe e guarde sempre. Tudo de coração, com certeza. Ô, valeu, Jô, um abraço pra você, pro Rosildo, aqui na cidade de Rolândia. Quero mandar um abraço pro Julinho, também tá com a gente. Alô, Julinho, um abraço pra você lá na cidade de Arapoti, né? Estivemos sábado lá, jogando futebol bonito, gostoso, e também depois do futebol tivemos uma resenha maravilhosa também lá, tá? Quero mandar um abraço pro Julinho, também lá pro Paulinho Bahia, também lá para o João Carlos, né? O que nos recebeu lá no seu ambiente para fazer a resenha. Tava tudo maravilhoso, tava tudo 100%, tá? Esperamos que logo, logo nós marquemos a volta aqui em Telêmaco para receber vocês também com a mesma energia e a mesma alegria também, tá bom, gente? Um abração para vocês aqui na cidade de Arapoti. Olá, meu amigo Dimas Barbosa. Chove na grande Curitiba, Dimas. Lá tá marcando temperatura a mínima 14 e a máxima 17. Aqui em Telêmaco, Candinho, a temperatura tá marcando 13,2 graus, tá? 13 graus e a possibilidade de chuva a partir da tarde. Aqui fala pra mim, bem na hora do Brasil, né? Às 14 horas, previsão de 3 milímetros de chuva. Não é aquela chuvona grande, forte, mas começa às 14 horas e vai permanecendo essa chuvinha até às 19 horas, segundo está me passando aqui o CIMEPAR, tá? E esses dados foram acertados e colocados à disposição às 6 horas da manhã. Então, a previsão é para ser mais ou menos certa, né? Então, tá aí o recado dado para você também aí que está nos acompanhando, vai trabalhar, vai curtir a vida, vai dar um passeio. Pessoal, aí vão aproveitar. Ah, deixa eu falar para vocês. Vai aproveitar porque tem empresas que vai dispensar os colaboradores logo após o almoço, né? Outros vão já trabalhar em home office e também tem aqueles que vão curtir a seleção brasileira na empresa, né? Aí depois vão voltar nas atividades, certo? Então tá certo, é isso aí. Vamos lá torcer juntos para o Brasil. Valeu, Candinho, um abraço pra você. Um ótimo e maravilhoso dia. Bom dia, Dimas Barbosa, bom dia. É uma semana abençoada pra todos nós. Olha, estamos seguindo para sentido Puma, estamos seguindo sentido Puma e te ouvindo, tá bom? é o Eliseu Lagos. Valeu, Eliseu, um abração para você, meu parceiro Eliseu, e também toda a equipe que estão indo trabalhar sentido Puma. Grande abraço para vocês, muito obrigado pelo carinho. Mandar um bom dia também lá pro César Zavoeski, um abração para ele aqui na cidade do Imbaú. Valeu, César, uma maravilhosa segunda-feira para você também, tá? A Rosa Barbosa Costa, alô Rosa, um abração para você também, bom dia. A Vanderleia Pinheiro, alô Vanderleia, um abração para você também, bom dia, obrigado pela audiência. Também mandar um abraço para Márcia de Lima, aqui no Jardim Bandeirantes. Valeu, Márcia, um abração para você também, obrigado pela audiência, pela companhia. Quem mais também tá por aqui chegando na manhã da 101? Oi, bom dia.
2: Bom dia, Dilma Barbosa, aqui é o Isaías dos Basílios, quero Cocílio do Rio Grande, Xote do Caminhoneiro.
0: Xote do Caminhoneiro, lá pro Basílio, pessoal dos Basílio. Valeu, Isaías. Oferece pra quem, Isaías?
2: Ofereço pro meu padrinho, pra minha madrinha, pra toda a família dele, pra todos meus amigos. E pra você da rádio.
0: Obrigado.
2: 3-0 pro Brasil hoje.
0: 3-0 pro Brasil.
3: Brasil!
0: Aí sim, né? Vamos ver como vai ser, né? Hoje, às 2 horas, nós passamos mais uma fase da Copa do Mundo, se Deus quiser, né? 6:28.

0: Tá na capital, tá bom demais, aí pra vocês, os Parada Dura, música linda, maravilhosa, quem ama perdoa mesmo, né gente, perdoa uma vez, duas vezes, até três vezes, também passou disso aí, já é abusar também do nosso coração também, né, eita nós, aí, né, até duas ou três vezes, passou disso, aí já não sei não, hein. Agora são 6 horas mais 34, 6h34. 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Vamos torcer pelo Brasil? 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
0: Tá na capital, tá na melhor, tá bom demais, tá bom demais. Oi, bom dia.
1: Bom dia, Dimas Barbosa.
0: Bom dia.
1: Tranquilo, animado,
0: graças
1: sossegado.
0: A Deus. Sossegado.
1: Uma boa semana a todos, viu?
0: Pra
1: boa
0: todos nós.
1: A todos que estão na escuta aí, Dimas.
0: Amém.
1: É, oferecei pro pessoal, hein?
0: Ofereça aí.
1: Que tá na escuta, pessoal da Clomar aqui.
0: Certo.
1: É, toca pra nós hoje um degrau na escada aí, Dimas.
0: Degrau beleza? Na
1: pode
0: escada.
1: Pode ser com o Eduardo Costa ou...
0: O Chico Rei Paraná.
1: Paraná, hein? Beleza? Tá um abraço e até amanhã, se Deus quiser.
0: Valeu, Adilson!
1: E um bom futebol pra nós aí hoje.
0: Tomara, tomara! Valeu, Adilson, um abração pra você, obrigado pela participação, tá? Adilson de Jesus, obrigado pelo carinho e pela audiência. Quem mais?
2: Bom dia, Dimas Barrigudo Charneski, o algodão doce da capital do pastel.
0: Fala, Eduardo Traste Charneski, o nome dele é Eduardo Traste Charneski.
2: Aqui é o Eduardo Locoves, motorista de aplicativo, já na rodagem e colocando... tudo em você, uhum. Dimas Charneski. Ô, Charneski, não tá fazendo nada, não. Toque uma pra mim.
0: É que é. Qual a música?
2: Toque aí aquela do Gustavo Lima. Dimas. Ah, não, é vagabundo. Tudo igual, mesma coisa.
0: É nóis, né?
2: Beleza, Charneski? Fale que hora que é aí pra me acertar com o teu daí.
0: Uhum.
2: Beleza? Se tiver sorteio, sorte pra mim.
0: Hoje não temos sorteio. Hoje
2: um abraço
0: não
2: pra você por
0: nada,
2: trás
0: não.
2: De motoqueiro aí que eu sei que você gosta.
3: Miserável.
0: Valeu, um abraço pra você, Eduardo Charneski Locoves. Um abração pra você, tá bom trabalho? Em nome do Eduardo, quero mandar o meu abraço também pra todos os motoristas de aplicativos que estão trabalhando e nos acompanhando também, tá? Um abração pra vocês, obrigado.

0: pela audiência. Quem mais? Oi, bom dia.
1: Bom dia, bom dia, Dimas Barbosa.
0: Bom dia.
1: E eu, Ademir. E o Dimas Barbosa.
0: Fala, Ademir.
1: Uma música pra mim aí é O Alain Aladim, Pra Poder Voltar
0: Aqui. Pra Poder Voltar Aqui.
1: Estamos trabalhando também, Dimas Barbosa. Pegamos hoje 5h20 da manhã.
0: Opa, legal, hein?
1: Nós vamos pra casa, hein?
0: Certo.
1: O horário é 2 horas, mas peguei 40 minutos antes hoje, né? Da Inter, tá um pouquinho antes também.
0: Certo.
1: E hoje o Japão pode segurar o pincel que nós vamos puxar a escada hoje. Já o fim da Copa pro Japão, né, Dimas Barbosa?
0: Japão.
1: Falou, Dimas. Um abraço, com Deus.
0: Valeu, Ademir. Um abração pra você também, tá? Nosso parceiraço Ademir, obrigado pela audiência. E o Japão, que se prepare, Japãozinho, que hoje vai rodar hoje, hein? Vai dizer tchau, vai voltar lá para o Japão, né?

0: 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Agora são 6:54, 6:54. Bom dia.
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Aí pra vocês foi o Marino e também o Mariano. Feliz com quem eu amo. Agora são 6:59, 6:59. 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

0: 7:05, não sai daí, já já, muito mais música e também a sua participação aqui na 101. Se você não mandou o seu recado ainda, vai lá no WhatsApp da rádio e deixa lá registrada a sua participação. 42-39-10-12-10. Já já, tamo de volta aqui no nosso Sertanejão da Capital.
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1: Tá na capital, tá na melhor, tá bom demais. Já estamos de volta aqui na 101, na rádio que faz companhia pra vocês 24 horas no ar. Agora são 7 horas mais 11 minutos, 7:11. 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
0: Tá na capital, tá na melhor, tá bom demais, tá bom demais. Bom dia.
2: Bom dia, Dima Barbosa. Que o Mariano aqui da Volta Grande, rapaz.
0: Ô, seu Mariano, um abração, bom dia.
2: Manda música pra nós aí. O Mariano, Dona Valentina, pro Marinho.
0: Sim.
2: Nós já levantamos às 5 horas da manhã. Escutar o teu programa, rapaz.
0: Olá, só, obrigado.
2: Você, o teu programa é uma coisa maravilhosa. Fica gritando pra turma não perder a hora. Isso é muito interessante, Dima. E você, Dinho, você sabe que sem os teus ouvintes você não seria nada também.
0: Nada também, exatamente.
2: É e uma nós, troca, Dinho, né? Para ser feliz, um pouquinha coisa é só ter Deus no coração.
0: Com
2: o
0: certeza.
2: Resto nós consegue.
0: Nós corre atrás
2: de
0: você.
2: Tá bom, meu amigo Dinho Barbosa?
0: Tá bom,
2: que Deus abençoe você e toda a tua família, todos os ouvintes da capital. Tchau, meu amigo. Mande uma música bonita pra nós aí.
0: Beleza, seu Mariano, um abração pro senhor, um abração também lá pra Dona Valentina. Sabe que eu tenho um carinho enorme por essa família também, né? O Alan, que é filho do seu Mariano, eu estudei com ele no tempo do Conselheiro Zacarias, quando a escola ainda era de madeira ainda, né? A escola era de madeira, quando eu estudei lá no Conselheiro Zacarias, nas 100 casas, com a professora Olga também, né? Rapaz do céu, com a diretora Conceição, Lembra da professora Conceição?

0: eleição ou não? É, falecida agora, né? Ela era diretora lá no Conselho Zacarias, na minha época. Isso faz 60 e poucos anos atrás, né? Hã? 72 anos atrás, mais ou menos por aí, né? Então, faz tempo, né? Ô, seu Mariano, um abração pro senhor, pra dona Valentina, também pro Alan, pro Lani, essa família sensacional aqui em Telêmaco e também lá em Volta Grande, município de Ortigueira. Um abraço! Bom dia, Dimas, mestre da comunicação. Dimas, olha, uma ótima segunda-feira pra você e pra todos os teus ouvintes. Manda um abraço pra Dina Prachum, pro Dário, pro Paulo, pra Edilene Bueno e também pra todos os motoras que estão na Vinça. Estão na rodagem, né? A todos os motoras da Vinça que estão na rodagem. Valeu, é o Marlon da Área 1. Valeu, Marlon. Um abração pra você também. Obrigado pelo carinho e pela companhia. Meu grande parceiro Natan Marques, meu amigo Natan, aqui da sorveteria, da Avenida Horácio Clabin, ali próximo ao Mar Calçados. Rapaz do céu, um abração pra ti também, tá? Obrigado sempre pelo carinho. Nosso amigo Natan Marques, um abração pra ele, também lá pra esposa e para os filhos. Quem mais? Geovana. Alô, Geovana Bandeira de Lima. Um abração pra você, também tá ligada com a gente, né? Aí sim, aí eu dou valor. Um abração, obrigado pela companhia. A Geovana. Também mandar um super abraço lá pro Anacleto, aqui do Triângulo. Também já mandou aquele bom dia pra nós também aqui, tá? Então, grande abraço e obrigado pela audiência.
1: Bom dia, meu amigo Dimas, e a todos ouvindo a 101.9.
0: Bom dia, Reginaldo.
1: Reginaldo por cá, Dimas.
0: Fala, Reginaldo.
1: Apesar do momento, Porteira Grande, retornando no Itapuá.
0: Itapuá, beleza.
1: Dimas.
0: Oi.
1: Manda um abraço pros meus amigos que estão vendo o programa aí, o pessoal da Vale Tibagi, em Beso, onde só dá 101.9. Meu amigo Ratinho.
0: Um abraço.
1: Meu amigo Michel Pitbull, Edinho Beiçudo, Ben TV, seu Luiz Cordeiro e toda a rapaziada do AVL.
0: Certo.
1: Foguinho do Jardim Itália, Leco Barbosa, pessoal do PEMAD, pessoal do comércio, pessoal da indústria. Aí o...
0: Todo mundo que tá ligado, né?
1: PLD, PMT, da Vinça, enfim, todos meus amigos estão vendo teu programa.
0: Beleza.
1: E pra começar a semana legal, Dimas, se possível aí, gratidão com Gustavo Lima.
0: Gustavo Lima.
1: Valeu, Dimas. Um abraço e tudo de bom, meu irmão.
0: Valeu pra você também, Reginaldo. Seja bem-vindo de volta, né? Está já aqui na Porteira Grande, retornando de Itapuá. Um abraço. Bom trabalho pra você e todo o pessoal lá da Vale do Tibagi Transportes. Ô, Dimas Barbosa, bom dia, Dimas, aqui é a Odete, tá bom? Eu gostaria de ouvir uma música com as Marcianas, Quando a Saudade Aperta. Valeu, Odete, um abração pra você. Vem chegando na 101.9, as Marcianas.

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Agora são 7:26, 7:26, não perca a hora. Gustavo Lima, na 101.

0: 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João Neto e também o Frederico, Crime Perfeito. Quero aproveitar para mandar um super abraço também lá pro Arilson Vaz, um abração pro Arilson, também lá pro pessoal lá do grupo Amigos da Capital. Vanderlei, é o Vandeco, né? O Vanderlei, o Vandeco, a dona Luciane, também lá pra Josilane do Caetano Mendes, também lá pra dona Maria Bichinha, pra todo o pessoal lá do grupo Amigos da Capital, tá? Um abração pra vocês e obrigado sempre pela audiência e pela companhia aqui na Manhã da 101.9. Mandar também um super abraço lá para o Ricardo, tá ligado com a gente? O Ricardo, ele é aqui da área 2, também já está se preparando para ir pro trabalho e nos acompanhando. Valeu, Ricardo, um abração pra você, obrigado pela companhia também, tá? São 7:34, 7:34. 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Vamos torcer pro Brasil hoje. Hoje tem Brasil e Japão hoje, né?
1: Brasil!
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2: Fala, meu amigo Dimas, bom dia, tudo na paz, tudo beleza? Beleza? Manda aquele salve pros nossos amigos aí do grupo Capital do Papel, meu amigo Patecão, que mandou aquele salve pra nós. Uhum. Aí. A dona Lu, sua esposa e toda sua família. Jô de Rolândia, seu Rosildo, Carlão, Joselaine, Foguinho, Tiriva, Marilza e a todos que estão na sintonia, que não lembro o nome agora. Aquele abraço, Deus abençoe, tamo junto, meu irmão. Abraço, Arilson Vaz, ô bonitão.
0: Valeu, Arilson, um abração pra você. Obrigado pela audiência. Ô, Dimas, bom dia, Dimas. É a Fátima Moreira, tá bom? Tá bom, Fátima, um abração pra você. Seja bem-vinda, tá? Aqui na programação da 101, nossa parceiraça. Ô, Dimas, bom dia. É o Cleverson, valeu, Cleverson. Um abração pra você também, tudo que é de bom. Dimas Barbosa, bom dia, Dimas. Tenha uma ótima semana. Obrigado, você também, tá? É a Ironi Souza. Valeu, Ironi. Um abração pra você também.
3: Bom dia, Dimas. Aqui é a Marilza do São Silvestre.
0: Oi, Marilza.
3: Hoje eu gostaria de ouvir uma música com Roberto Merim. A Noite do Nosso Amor.
0: A Noite do Nosso Amor.
3: Ofereço pra todas as meninas, os meninos aí do grupo. Ó, Dimas, você falando sobre os japoneses hoje, sobre o jogo, viu? Eu acho que é nós, brasileiros, que temos que abrir os olhos com os japoneses, hein?
0: Será?
3: Olha, menino.
0: É.
3: Um bom dia a todos e uma boa
0: bom
3: semana.
0: Dia
3: e um bom jogo,
0: também.
3: Né? Um abraço.
0: Valeu, Marilza, um abraço, bom dia pra você também, né? Olha aí, ó, segundo a Marilza, temos que abrir os olhos hoje com os japoneses.

0: Alô, Dimas, bom dia, Dimas Barbosa, começamos mais uma semana com a graça de Deus e, claro, desejando uma boa semana para todos. É o Nori, aqui da Vila Osório, um abração pro Nori, também pro Bruno, pessoal lá da Vila Osório com a gente aqui na Manhã da 101.
1: Ó, Dimas, manda um abraço aí pro cunhado, velho, Jorge Eio. Ah. Tá na escuta e já me cobrou aqui, mandou um abraço pra todo mundo, não mandou um abraço pra mim.
0: Eita!
1: É, então vai aquele abraço pro meu cunhado Jorge, que tá
0: cunhado,
1: na sintonia aí.
0: Valeu, tá onde ele?
1: Indo trabalhar na Bernardi e ligar na programação.
0: Ah, tá certo.

0: 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Aí pra vocês foi Paulo Sérgio e também a Perla Índia. São 7:53, 7:53. Mandar aquele abraço também especial lá pra Silvia Mainardes, lá em Sapopema. Um abraço pra ela, pro esposo Pedro. Muito obrigado sempre pelo carinho, pela companhia, pela audiência também, tá? Dona Lourdes, aqui com a gente sempre na programação, nossa amiga Lourdes, aqui do bairro São Francisco. Um abração pra ela, também lá pra vizinha dela, a dona Marina Araújo. Um abração pra vocês, muito obrigado também por fazer parte com a gente aqui da manhã. Dona Rosalina, também um abraço pra dona Rosalina, pro Joseval, obrigado pela audiência, pro Vilmar Mendes também, ele, dona Cirlei também com a gente, um abração, obrigado pela companhia, pra Vanderleia Maria, em Pontão Ortigueira, alô, dona Vanderleia Maria, um abração pra ela lá em Pontão Ortigueira. Também lá pra dona Mariana, lá na, em Curiúva, um abraço pra vocês lá de Curiúva. Também com a gente aqui na manhã. Um abração para vocês e muito obrigado pela companhia no nosso Sertanejão da Capital. Sertanejão que volta amanhã a partir das 5:00 da manhã. Mas nós ainda temos encontro hoje, tá? Para nós fechar o dia com chave de ouro e também com o melhor da música no programa Tarde Sertaneja. Então eu espero você também às 5:00 da tarde aqui na 101.9 na programação gostosa do seu rádio que faz companhia para você 24 horas do ar, tá? Vem chegando o show da manhã e eu volto então à tarde com o programa Tarde Sertaneja. Boa segunda-feira para vocês e não esquece, gente, vamos torcer porque se tem Brasil em campo,
1: Brasil,
0: com certeza tem vitória. Grande abraço, uma ótima segunda-feira, tchau, tchau. João Paulo e Daniel, a minha estrela perdida. Fica com Deus, gente. Uma ótima segunda-feira para você.

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0: Vamos lá, gente, dar bom dia pro sol da manhã enquanto ele aparece por aqui, né? Está aqui o sol, não tá brilhando com toda aquela intensidade, mas vamos saber como é que ele vai se comportar hoje, né? Que eu comentava com a Lisa aqui fora do ar, que o Cimepar cravava que era 0% no sábado e veio uma chuva torrencial. Depois de uma atualizada, eles mudaram ali a situação, né? E já o IMET, que é o Instituto Nacional de Meteorologia, esse já previa, gente, chuva no sábado. Inclusive, eu acho que o povo queria me matar, né, Lisa? Porque o dia amanheceu no sábado muito melhor do que hoje, muito mais firme, muito mais intenso o sol. Mas o que aconteceu? Lá pelas 10 horas mudou da água para o vinho, Lisa do céu. Hoje o IMET, o Instituto Meteorológico, né, do país, está marcando aqui 80% de probabilidade de chuva para hoje, viu, Lisa? 15 de mínima, 24 de máxima. E a gente vai saber do Cimepar agora com a Lisa. Bom dia, antes de mais nada, boa semana, Lisa.
1: Oi, Marcinho, bom dia, ótimo dia pra você, bom dia, Fátima, bom dia pra todos os ouvintes, bom dia pra esse sol da manhã que, como diz o Márcio, tá fazendo presença, já disse bom dia bom aqui dia. Pra nós. Mas, Márcio, há um detalhe, por exemplo, na sexta-feira, tinha-se marcado que no sábado teríamos chuva em 98%, não sei se você
0: lembra. Exato, lembro.
1: Daí sempre há aquelas atualizações, aquelas mudanças, tanto que eu tava assim, nem vou fazer alguma coisa, programar para o sábado, feriado,
0: porque vem chuva,
1: vem chuva mesmo, né? E, no entanto, a chuva prevaleceu mesmo. Então, Cimepar, parabéns, não tá errado, não, tá? E eu gosto muito das atualizações do Cimepar. Hoje começamos com uma mínima de 15, março, máxima 23 graus. Agora tá marcando 13,1. Tá meio quentinho, gente. Não tá muito frio, não, tá? Sensação de 13. A probabilidade em 53%, segundo o Cimepar, para chuva. Segundo essa

0: outro da atualização desse outro do site é um pouco mais, né,
1: Márcio? Maior, Valisa, exatamente. Está um percentual maior aqui, Elisa, está em...
0: De 80%?
1: 80% e amanhã com 90% de chance.
0: Meu Jesus do céu, gente.
1: Você dá uma diferençazinha, né? Aliás, a temperatura tá igual, Liz. Ah, não.
0: A temperatura
1: máxima não... um grau a mais só aqui.
0: Eu acho que depois dessa chuva que vem, Márcio, deve cair um pouquinho a temperatura. Teremos nisso. a segunda frente fria, a segunda massa polar atuando, né, em todo o estado do inverno, né? Nessa estação seria a segunda. Mas as condições para essa segunda-feira são de tempo instáveis, instabilidade, tá? É devido à presença dessa frente fria. Frente fria é chuva. Então, por isso que nós temos instabilidade marcando, tá? E isso, Márcio, ocorre em todas as regiões paranaense, é devido, assim, à ocorrência, inclusive, de tempestades. Ontem eu passei, Márcio, por Ponta Grossa, tá? Tava chovendo por lá, tá? A noite, comecinho da noite, tá? E hoje nós temos os acumulados que aproximam-se de 100 milímetros, já na região oeste, sudeste e centro-sul. Agora aqui na faixa norte, Márcio, a instabilidade atua de forma bem desorganizada, com temperaturas à tarde mais elevadas, né? E temos assim essa temperatura assim em torno de 13 graus neste momento, também na região norte. Aqui para nós, neste momento, 13,1 com sensação de 13. E nós teremos mesmo instabilidade para terça-feira também, Márcio, que vai persistir sobre o Paraná, mantendo também favorável a ocorrência de chuva. Então, gente, está marcando mesmo, embora a gente está olhando para este sol, nós tá marcando chuva. Tá? Então, nós temos o que ficar assim, atendendo o tempo. Né? É um olho no peixe, outro olho no gato.
1: O olho no varal, até que hora vai, né, Elisa?
0: Vai colocar a roupa aí no varal, Lete? Hein, seu Gilberto? Fica atendendo. Fica olhando aí, né? Porque a gente tem que tá de olho, porque nós temos instabilidade para essa semana. E tomara que esteja estável hoje para esse jogo, né, Márcio?
1: Nossa,
0: do céu.
1: Nossa,
0: Elisa,
1: é verdade.
0: Sabe, a gente tá vendo muita torcida, né? Assim, será que vai dar sushi? Será que vai dar churrasco hoje à tarde,
1: olha,
0: né? Pro almoço,
1: olha.
0: Né? Qual é o prato?
1: Verdade,
0: é o que você prefere, né? No prato, né? Claro que no jogo a gente tem que preferir, né? Também, nós temos também muitos japoneses, né, Marcinho?
1: Tem
0: morando
1: mesmo.
0: Aqui em Telêmaco também.
1: Não,
0: então, assim,
1: dúvida.
0: Respeitosamente, né? É claro que você vai também ter a sua opção, né, de escolha, embora há essa dualidade, né? Mas assim, que seja um jogo que venha trazer, assim... A gente, claro, espera a vitória mesmo, né? Então, assim, que a gente passe nessa fase também, né? Mas que vença o melhor, né? Então, assim, hoje nós... O comércio, provavelmente, Márcio, muitas lojas, elas fecharão a 1 hora da tarde, tá? Então, se você vai fazer alguma coisa no comércio, já se antecipe. Eu tenho aviso de vários lugares, inclusive os mercados. Alguns, eles fecharão agora também, já na hora do almoço, tá? Então, já se antecipe, né? Fazer suas compras. Vai sair aquele churrascão hoje na hora do almoço. Já vamos, né, nos antecipando para irmos no mercado, né? Então, assim, que seja uma semana, assim, de muita alegria, né? É o que eu desejo, é o que eu espero.
1: Maravilha, que bom, Lisa. Deus abençoe.
0: Amém.
1: Isso mesmo. Vamos torcer, vamos pedir a Deus para que seja uma semana muito abençoada. Um inverno, aliás, é bem complicadinho até, né, gente? Além do frio, vem muita chuva, muita umidade. Então a gente tem que se cuidar. Inclusive, a partir de hoje, né, a vacina contra a gripe está liberada, viu, gente? Para toda a população. Então, quem procurar no posto de saúde poderá ser imunizado e já realmente se garantir para não ter as complicações da gripe, tá bom? Fica esse comunicado já de abertura aqui no Sol da Manhã. Só lembrando para quem não acompanhou na semana passada, nossa querida Fátima Ribeiro está de férias, né? Nesse período, e nós seguimos aqui levando o Sol da Manhã com a Lisa, com o Joãozinho, a Eduarda Antunes na recepção, o Herbert na gravação, a Eli cuidando daquele café maravilhoso para nós, que a Lisa já vai correndinho daqui a pouquinho para lá, né, Lisa? A gente já vai para lá também. Hoje, gente, é o dia do Papa. Hoje é o dia do pescador e dia da telefonista. Olha quantas celebrações para o dia de hoje, tá certo, gente? Então, seriam essas as celebrações de hoje, 29 de julho. Hoje, inclusive, é dia de São Pedro e São Paulo, exatamente, né? Por essa razão que nós temos aqui a menção sobre o dia do Papa. Além disso, nós temos o dia do chaveiro, dia do dublador, dia do engenheiro de petróleo, dia nacional da aviação de segurança pública, dia internacional dos trópicos e dia mundial da esclerodermia. Então, são todas essas celebrações e reflexões que estão marcadas para esse dia 29, finalzinho de mês. E a gente vai direto agora conversar com o nosso amigo Alfredo, que está se convalescendo, se recuperando, mas vem trazer já notícias também da Casa Sul, porque Casa Sul. A Casa Sul não para. Isso, Alfredo, bom dia, tudo bem contigo, Alfredo?
2: Bom dia, Marcinho, bom dia, Lisete,
0: bom
2: tudo
0: dia.
2: Bem com vocês?
1: Graças tudo a Deus, joia. Tudo ótimo, Alfredo, e contigo, tudo certinho também?
2: Graças tá a Deus, tudo bem, graças a Deus.
1: Que beleza.
2: Recuperando, né?
1: Exato.
2: Quero dar um abraço pro pessoal do rádio, pra Eli, pra Eduarda, pra todo mundo aí.
0: Saudade de tomar o cafezinho junto, Alfredo.
2: É, exatamente.
0: Nosso companheiro exatamente, de café. Né?
2: Aí logo nós chegamos aí, que é a hora que passar esse negócio que eu ficar em casa, que depois
0: amém.
2: Da recuperação, a gente vai aí. Mas eu agradecer a todo mundo, muitas mensagens, muitas orações, né, Elisa? Como eu falei pra você, lembra que eu me queixava das dores no peito, você falava pra mim, vai, ver um cardiologista, lembra?
1: Exatamente, já era um alerta, né, Alfredo?
2: Um alerta.
1: Mas, é verdade.
2: Graças a Deus, tudo certo, né? Mas vamos falar de coisa boa, né?
1: Vamos lá.
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1: 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Abraço para você e que Deus abençoe, Alfredo.
2: Amém, para todos nós.
1: Para todos nós. Seguimos aqui. Algum destaque, Elisa? A Elisa deu uma olhadinha. A Fátima sempre fala, se eu der uma olhada para ela, pode saber. Tem alguma
0: não,
1: informação,
0: Elisa? Tudo ok, tudo certinho? Certo.
1: Que bom.
0: Amém. Que vem, assim, esse dia de sol abençoado.
1: Parece que ele tá vindo mais forte, né? Ele só que você
0: tá
1: chamou ele.
0: Um pouquinho mais forte.
1: Ele acordou
0: a minha vitamina
1: agora.
0: D aqui isso já tá fazendo é presença, né? Mas que seja uma semana abençoada a todos nós, Márcio.
1: Nossa, é tudo que a gente mais deseja mesmo, como a Lisa bem frisou, né? Uma semana muito abençoada. E nós queremos perguntar a você, né? Qual é o palpite pro jogão de hoje, gente? É da Brasil, da Japão, mas queremos o placar também, né? Será que vamos para a prorrogação? Vai ter pênaltis? Vai ser um grande, esperamos um grande jogo, né? O Brasil tem evoluído, não começou bem contra o Marrocos, jogou razoavelmente contra o Haiti, mas contra, quer dizer, o Brasil está crescendo dentro da competição, o que é um ponto importante, né? Contra a Escócia, o Brasil já convenceu, jogou com jeitão de Brasil, né? E ontem nós tivemos a primeira equipe classificada, a primeira seleção classificada para as oitavas, né? Agora nós temos aí 16 avos, é uma competição diferente, que são muitas equipes, né? As oitavas de final nós temos agora o Canadá, que conseguiu o gol no finalzinho contra a África do Sul. Confesso que torci para a África do Sul, jogam muito, até a camisa deles é parecida com a da seleção brasileira, jogam de amarelo e verde, tiveram tudo, né, na partida, um jogo bem equilibrado, mas o Canadá no finalzinho, nos minutos finais, garantiu a classificação. Hoje teremos também a Holanda, vai enfrentar o Marrocos, gente, olha aí, hein? Que jogos. Teremos também a Alemanha encarando, se eu não estiver equivocado, não estiver falando besteira aqui, a Alemanha vai encarar o Paraguai hoje à tarde, né? Então nós teremos, mas depois eu vou trazer direitinho a rodada da Copa do Mundo aí para os nossos ouvintes, vocês vão ficar por dentro de tudo. Então o jogo de hoje é hoje, isso mesmo, gente, 5:30, Alemanha e Paraguai, além do jogo do Brasil, né, que está marcado para hoje, Brasil e Japão. Pensa num jogo que tá criando.
0: 14:30, Márcio?
1: 14:30, Lisa.
0: 14:00.
1: Vai ser às 14:00 da tarde, exatamente. Às 14:00, Lisa, vai começar. Até bom a gente explicar, inclusive, que grande parte do comércio deve fechar, viu, gente? Os
0: deve
1: bancos até.
0: Inclusive, o banco fecha meio-dia.
1: O banco fecha meio-dia, uhum. Lisa, verdade. A prefeitura também vai. O pessoal da Câmara, inclusive, mudaram o horário. Vamos trabalhar de manhã.
0: Vamos
1: de manhã até o meio-dia, daí não vão trabalhar de tarde, né? Achei interessante isso, que no momento o expediente lá é à tarde, né, Lisa?
0: Ah, é verdade, vão alternar.
1: Vão alternar, Lisa, isso. Faz de manhã e daí não atua de tarde. Então tá bom, gente. Pessoal,
0: suas compras, hein, gente?
1: Isso, Lisa.
0: Da tarde, então hoje, vamos provavelmente, lá, né? Nós temos um mini feriado aí. Mini feriado não, porque parece que a gente vai ter que repor essas horas aí, hein, gente?
1: Tem que arrumar
0: Há uma possibilidade em algumas empresas.
1: Espichar mais horário, verdade.
0: Né, Marcinha, da gente tá repondo, mas tá tudo certo.
1: Tudo certo, né? Pelo Brasil a gente faz tudo, pelo nosso país, né? Vamos respirar então, gente? Vamos lá? Bem forte, gente, bem forte, para começar super animado aí a semana, tá bom? Sei que lá em Lagoa o Paletó já respirou fundo, hein, Paletó? Vamos lá.
0: Respirou aí, seu Gilberto.
1: Ô, seu Gilberto, bom dia.
0: Uma grande figura nos ouvindo, Tizinho que... ouvindo você, Marcinho.
1: Tizinho, a gente boa, né,
0: Tizinho,
1: o Elinho
0: Nancy.
1: Aqui.
0: Tizinho,
1: Nancy, esposa do Tizinho, a Nancy, que amor, né, que amor essa família. E vamos para a mensagem de hoje.
3: A vida de relação. Em O Livro dos Espíritos, de Allan Kardec, encontramos a seguinte pergunta feita aos espíritos: a vida social está em a natureza? E os benfeitores responderam: certamente. Deus fez o homem para viver em sociedade. Não lhe deu inutilmente a palavra e todas as outras faculdades necessárias à vida de relação. Não sendo o homem portador de faculdades completas, lógico é que mediante o interrelacionamento social, elas se completem para o seu bem-estar e progresso. Dessa forma, as oportunidades de convívio nos são oferecidas desde cedo. O lar é nossa primeira experiência de vida em sociedade e onde aprendemos as lições básicas de interrelacionamento. Depois vem a escola e, em seguida, o trabalho profissional. E é no ambiente de trabalho que passamos grande parte da nossa existência, convivendo geralmente com pessoas que, em princípio, nos são estranhas. Todavia, se é nesse ambiente que passamos boa parte da vida, por que não torná-lo o mais agradável possível? Devido à falta de cuidado e atenção, muitos de nós fazemos do local de trabalho um verdadeiro campo de guerra. Substituindo a cooperação pela competição, sofremos e fazemos sofrer, numa ânsia insana de galgar lugares de destaque. Esquecidos de que não somos conhecedores de tudo e que podemos fazer da cooperação uma forma de fortalecimento da equipe, desejamos fazer carreira solo. Quando Jesus, o grande sábio da humanidade, se referiu à fortaleza do feixe de varas, era exatamente a união e a cooperação que ele se reportava. Solidários seremos união, Separados uns dos outros pela sede de competição, seremos meros pontos de vista.

O reino animal nos dá excelentes exemplos de convivência pacífica e cooperação entre seres de espécies diferentes. Recentemente, vimos um vídeo que mostrava um camarão e um peixe numa parceria perfeita. O peixe podia ver, mas não tinha moradia. O camarão era cego, mas possuía uma grande toca para se abrigar. Mesmo sem a linguagem articulada, ambos acertaram um sistema perfeito de cooperação mútua. Enquanto o camarão trabalhava ampliando as galerias da toca, o peixe ficava vigiando a entrada. Se surgisse um perigo, o peixe imediatamente entrava e impedia que o camarão fosse até o exterior. E quando o camarão saía para se alimentar dos musgos existentes no exterior da toca, mantinha uma antena encostada no dorso do peixe e, ao menor movimento, ambos se refugiavam imediatamente. E quanto a nós, que possuímos a fala e todas as outras faculdades necessárias à vida de relação, como as temos utilizado? Seria importante que nos detivéssemos um pouco para pensar ou repensar nosso comportamento, já que estamos adentrando os portais do século XXI. O Senhor estabeleceu a cooperação como base indispensável ao êxito de qualquer trabalho. O arado é precioso, mas inútil se não possui a mão do lavrador que o dirige. O êxito é uma bênção de forças conjugadas da natureza.

0: Oh, meu Deus! 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

Bom dia, gente. Bom dia, meu querido amigo Joãozinho Bittencourt. Alô, João, já tomando seu cafezinho abençoado. Bom dia para todos os ouvintes. Pessoal que está chegando aqui nos cumprimentando. Olha, bom dia. E aí, o que que vocês acham que vai dar hoje, né? Vai dar Brasil, né? A torcida é muito forte pelo nosso Brasil, gente. Ó, o José aqui do bairro Leal. Ô, José, bom dia para você, amigo. Tudo bem? Será que foi pro Dimas? Será que foi para nós essa mensagem?

0: gente aqui. Depois a gente vai pô-lo no ar, tá bom? Porque já já teremos o Cantinho do Zé. Eita, é homenagem especial bonita. Um tributo ao nosso querido Zé do Norte. A criançada já foi pra escola essa hora, hein? É, o galo já despertou, já comeu aí aquele milho gostoso, né? Da Pet Shop, né? Beleza. Maravilha, né, gente? Ou aquela ração, né? Olha que maravilha, gente, que maravilha. Vamos juntos, né? Vamos nesse clima maravilhoso, levando pra você sempre o que há de melhor, tá certo, gente? Vamos ouvir aqui o José lá do Bairro Leal. Ô José, bom dia.
1: Bom dia, José do Bairro Leal, Ortigueira. Bom dia, Fátima.
0: Bom dia.
1: Bom dia, Elisa. Bom dia, Marcinho.
0: Grande amigo José. Tudo bem, José?
1: Tem uma música hoje aí com Rick Renner, Não Perca Sua Fé. Toca pra nós.
0: Olha que bonito, mandar rapaz.
1: São Mariano, Volta Grande.
0: Não Perca
1: Djalma,
0: Sua Fé. Djalma.
1: Virola.
0: Grande amigo, Virola.
1: O meu primo, Rolando da Carrocinha. Tá na escuta, né? Eu lembro. O Arthurzinho, meu primo lá. Arthurzinho, no Embaú, ali, pra Marlene, Ponta Grossa, também, que sempre tá na escuta, né? Vai pra tudo do Embaú que tiver na escuta.
0: Alô, Embaú!
1: Reserva,
0: que telema, legal,
1: tudo
0: rapaz.
1: Que gostar da música, hein? Passa meu contato aí de novo, pra arrumar uma pessoa, de repente
0: uma
1: aparece.
0: Companheira, uma companheira, né, José? Vamos
1: 50,
0: lá.
1: 50, 60 anos, passa pra mim o contato.
0: É o José.
1: Dá um favor pra mim, se puder passar de novo, passa.
0: Claro!
1: E o Brasil hoje é 3-0.
0: É 3-0, rapaz.
1: Farpito, hoje é 3-0.
0: Eita, José do Bairro Leal de Ortigueira. Vou repetir o telefone aqui. Na verdade, vou falar o telefone, né? É o WhatsApp do José, o 42-8836. Tem o 9 primeiro, né? 98836-1577, viu, gente? Se você está solteira, né? Ou quem sabe viúva e queira arrumar aí, né, a sua vida, quer juntar os trapinhos, como a gente fala, né? Olha aí, o José está disposto a uma vida nova aí, gente, ao lado de uma pessoa especial. E essa pessoa especial pode ser você, né? Vamos lá? Alô, Hamilton! O Hamilton nos ouve lá na Vila Esperança. Dona Maria, Jéssica, Jô Sorriso, para toda essa gente boa, né, meu querido amigo? Pediu aqui um milionário José Rico, vamos... Depois, na sequência, atendê-lo, tá bom? Alô, Ruth Ribeiro, Romilda Nascimento e o Murilo, no bairro São Luís. Oi, Carmen, bom dia. A Carmen já está aqui nos passando informações sobre a reflexão de hoje, né? Passando aqui as dedicatórias para a reflexão de hoje. Ela está parabenizando a neta, a Luana Vitória Fontinelli. A Luana é um amor, né? Está sempre ali na comunidade Bom Jesus, servindo ali na comunidade, que coisa bonita, né? 13 aninhos hoje, hein, Carmen? Nossa, eu lembro dela pica roxinha. Lembro, inclusive, do seu Ari, sempre muito atencioso contigo, né? Cuidando com tanto amor e carinho da Luana. A Carmen aqui pede que Deus e Nossa Senhora Aparecida deem muita saúde e felicidades a ela, né? Muitos e muitos anos de vida são os votos da vovó Carmen Fantinelli. Olha que homenagem bonita, né, Carmen? Agradeço aqui a Nice e a Dona Alvina. Quero cumprimentar também a Romilda, a Dina Prasson. Oi, Dina. Candinho, Curitiba. Alô, Candinho. Cumprimentando a todos que na Grande Curitiba, 13 por 18, né? 13 de mínima, 18 de máxima, vento 7 quilômetros, a umidade 94%. Já choveu por lá, o tempo fechado. Beleza, tá bom, Candinho. Aqui o tempo tá bonito, rapaz. Tá um sol tremendo hoje, viu? Claudinha Kublinski. Olha, Claudinha. Diz que Brasil 2-1. Mandou umas fotos lindas aqui do céu. Claudinha, como ficaram lindas suas fotos, viu? Próximo ao Cruzeiro, né, querida? Meu Deus, que foto linda. Claudinha, você é uma excelente fotógrafa. E um detalhe, viu? O sol lá, meu Deus, essa foto aí merecia um quadro, tá bom? Olha o Cecílio chegando aqui. Cecílio, quero ouvir a sua voz. Fala comigo, fala.
2: Bom dia, Márcio Luiz. Bom dia,
0: Bom Isa. Dia, como é que você tá, rapaz?
2: Capital do Papel e todos a região de Telêmaco Borba. Hoje é Brasil e Japão.
0: Isso.
2: Eu vou dá 2 pro Brasil e 0 pro Japão.
0: Rapaz, 0 pro Japão. Tá bom.
2: Esse então é o palpite. Vai sair pica-pau no oco aí.
0: Ai, ai,
2: Brasil,
0: ai.
2: Brasil, diabo, zóio, co.
0: Com o Japão. Com o japonês. Eu concordo.
2: E muito obrigado. Mande uma música aí, Márcio Luiz e Risa Correia.
0: A qual você quer, meu querido amigo?
2: E uma boa segunda-feira a todos. Pode tocar qualquer música sertaneja aí.
0: É mesmo?
2: E tá, muito obrigado.
0: Tá bom então, meu amigo. Um forte abraço pra você. Que Jesus abençoe a sua vida e conceda muita saúde, viu, Cecílio? Aquele abraço, meu querido amigo. E vamos com fé aí no Brasil, né, rapaz? Vamos torcer pra que o Brasil passe de fase, chegue às oitavas de final. E até eu vi o Galvão Bueno fazendo um comentário, né? O caminho do Brasil para chegar à final é mais difícil que a Argentina, viu, gente? E ambas podem se encontrar, em caso sigam, né? Na fase semifinal, né? Acho que final Brasil e Argentina já não tem como, né? Pelo chaveamento que foi passado aqui. 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Olha, vamos já partindo pro cantinho do Zé, porque já são 8h39, né? A conversa é boa, mas o programa tem que ir pra frente, né? Vamos lá?

Minha bela, meu amor, vamos lá, vamos acordar, minha gente, vamos despertar. O dia já amanheceu, amanheceu lindo, hein? Pensa num dia bonito, gente. Olha que dia maravilhoso que Deus preparou para nós. Vamos aproveitá-lo, pois a vida, gente, a vida não tem replay, né? Já ouvi isso. Um cidadão lá disse isso, né? A vida não tem replay e respira porque é de graça. Vamos lá, bom dia. 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Hoje vamos atender então o nosso amigo José lá do bairro do Leal, né? Bairro dos Leal, é isso? Bairro dos Leal. Pediu uma canção aqui com Rick Renner, que diz muito essa letra, viu, gente? Não perca a sua fé. A gente pode perder tudo na vida, né? Mas jamais a fé em Deus, né, gente? A fé em quem nos ampara em todos os momentos, né? Havereis sofrer tribulações, mas estarei contigo em todos os dias até a consumação dos tempos, né? É uma promessa que veio do próprio Jesus, o Filho de Deus, gente. Então, vamos confiar. Quem nós devemos confiar é em Deus, né? Oi, Alice. Olha, Alice, querida aqui. Tudo bem, Alice? Para toda a família, que Deus abençoe você também, viu, Alice? Para você e todos os familiares. Quero agradecer a Julinha. Ela agradece aqui a pizza do Super Central que ganhou na sexta-feira. Diz que estava muito boa. A Maria Júlia Moura, do Aldo das Oliveiras. Que lindo. Ô, Julinha, fico feliz, viu? Um abraço aqui para Fátima Moreira.

0: Bom dia de trabalho para Dudinha, para Dona Rosalina. Alô, Dona Rosalina, alô, São Francisco. Nice Lopes, o Délio, Emerson, a Marli, toda a família, todo mundo ligado com a gente, né? Bom dia e vamos com o Rick Renner.
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1: Vamos lá atualizar as notícias para você na sua manhã de segunda-feira. Tempo ensolarado em nossa cidade, mas a Lisa já nos adiantou que existe uma probabilidade de chuva. Ela está aí na

casa dos 53%. Uma chuva pequena, é bem verdade, 2,6 milímetros. A mínima prevista para hoje era de 15 e a máxima 23. Estamos um pouco abaixo da mínima, viu, gente? 14,5. A sensação térmica de 14 graus. Mas o lado bom, né? O sol tá firme e forte aí, graças a Deus, pelo menos até agora, né? Firme e forte é por minha conta, viu, gente? É pela minha fé, né? Mas pode chover a qualquer momento, né? A expectativa é essa. Falando sobre coleta de galho e de grama, um serviço aqui de utilidade pública que nós trazemos no Show da Manhã, hoje, dia 29, atendendo Bandeirantes. Amanhã, dia 30, Distrito Industrial e o Triângulo, tá bom, gente? Portanto, essa é a programação da coleta de galho e de grama aqui pelo município de Telêmaco Borba, né? Pela administração municipal. A administração está fazendo também uma convocação dos aprovados no concurso público 01/2022. Acesse o portal do município, gente, para você acompanhar. telemacoborba.pr.gov.br. Abertas as inscrições para o concurso de música sertaneja do Festival de Inverno dos Campos Gerais, gente. Olha aqui, uma oportunidade, você que gosta da música sertaneja, premiação de R$18.900, divididas entre os três primeiros colocados de cada categoria. As categorias são sertanejo autoral, sertanejo raiz e sertanejo universitário. Né? Os 19 municípios estão participando, ou podem participar, né? Festival de Inverno dos Campos Gerais. Acesse o portal da Prefeitura também para ter mais informações, tá bom, gente? O festival acontece entre os dias 10, 11 e 12 de julho, às 7h30 da noite, na Praça Doutor Horácio Clabin, em frente ao Paço Municipal. Mas tem um detalhe, viu? As inscrições, elas se encerram nesse sábado, 6 de julho, até o meio-dia, tá bom? Então corre lá se inscrever e garantir a sua vaga. Vamos aqui trazendo outras notícias e informações na sua manhã. 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Vamos atualizando então outras notícias para você que se liga aqui conosco. Veja só, gente, detalhe importante aqui, vamos lá. Cão policial do 26º Batalhão intercepta mais de 8 quilos de drogas em ônibus interestadual. Olha que trabalho importante, isso aconteceu no domingo. A abordagem ocorreu em Caetano Mendes, aqui na região de Tibagi, durante a fiscalização de uma viagem interestadual que fazia o itinerário até Cuiabá, no Mato Grosso, e também a São Paulo, com previsão de parada em Curitiba. Então foi aberto lá o compartimento, e o cãozinho, né, que é extremamente treinado, apto, conseguiu observar, né, perceber ali com o faro afinado de que havia drogas, né? Olha só, 5,1 quilo de maconha, 2,1 quilo de crack apreendido, 1 quilo de haxixe, um aparelho celular apreendido e uma passageira detida em flagrante. Olha isso, hein, gente? Que ação policial importante. Temos aqui uma nota de falecimento, gente. O falecimento de Emídio Betim de Souza, 83 anos, está sendo velado na capela da Tamoio Preve, na Sala Diamante. O sepultamento será hoje, às 16 horas, no cemitério Jardim da Saudade. Os nossos sinceros sentimentos à família enlutada. Mais uma ação rápida da Guarda Municipal prende dois indivíduos suspeitos de furtar uma mochila dentro de um ônibus
em Telêmaco Borba.

encaminhados à delegacia de polícia para os procedimentos que havia. A gente sabe que não são presos, né, gente? Infelizmente, essas ações consideradas assim de pequeno vulto, elas não causam prisão dessas pessoas, né? Respondo lá um termo circunstanciado e vida que segue, né? Lamentável. Datafolha, 38% dos eleitores não lembram o voto para governador em 2022. Você se lembra? Para quem você votou para o governo do estado? Muita gente diz que não, gente. Para ter uma ideia, essa proporção no número de eleitores no Paraná, a cada 10, 4 não se lembram, né? Imagina só, aí teremos eleições para esse ano, né? Eleições para governador, eleições para senador, governador, senador, para presidente da República, claro, também, né? Teremos eleição para presidente da República, senador, deputado federal, deputado estadual, para governador, né? Então, olha só, importante, o ano eleitoral. E a gente vai trazendo, né? Acompanhando essas informações também para todos os ouvintes que acompanham a nossa programação. Olha, gente, que triste, hein? Policial civil é morto a tiros e advogado suspeito do crime é preso em Cascavel. Olha que situação, hein? Isso aconteceu em Cascavel. Veja só, né? Um fato que chamou a atenção está aqui na página Atento à Rede. Eu não vou desdobrar, né? Porque o nosso tempo aqui é exíguo, né? Caminhão é destruído por incêndio na BR-376 em Ponta Grossa. A Lisa, inclusive, passou no momento desse fato, viu, gente? Foi na tarde de ontem. Esse caminhão que saiu de Santa Catarina com produtos alimentícios foi completamente destruído por um incêndio na BR-376, no quilômetro 510, em Ponta Grossa, ali próximo à Vila Velha. É bem esse caso mesmo, viu, Lisa? As chamas consumiram totalmente o veículo, atingiram a vegetação às margens da rodovia. Esteve lá, felizmente, né? O caminhoneiro saiu ileso, esteve o corpo de bombeiros, as equipes da CCR Paranavias, a Polícia Federal, rodoviária também esteve, mas lamentavelmente, viu, gente, o caminhão foi todo consumido. Muitos veículos pararam à beira da rodovia. Agora uma curiosidade, né? Até a Lisa chamou a atenção. Os veículos novos, gente, dependendo do ano de fabricação, eles já não contêm os extintores, né? Aliás, os carros hoje estão vindo, a maioria, assim, é quase que canela seca, né? Por mais que você compre um carro aí do ano, né? Muitos acessórios você tem mesmo é que adquirir, né? Além de pagar um valor alto pelo veículo, vale lembrar que o valor de um veículo, mais de 50%, são impostos, né? E assim mesmo você não tem a garantia de ter sequer no mínimo extintor. Se quiser, tem que comprar. Às vezes até os tapetes do veículo você tem que adquirir, né? Daqui um dia eles vendem o carro assim ao pouco, né? Você vai lá, compra o volante, depois compra uma porta, compra os vidros e monta o carro em casa, né? Meu Deus, aonde vamos parar, né, gente? Que coisa, né? As coisas mudaram, né? Vamos aqui a outras notícias e informações. Olha só essa situação, né? Jogador profissional de futebol de Ponta Grossa é preso minutos antes da final em Curitiba. Então, o atleta, ele foi preso, né? Foi feito um levantamento pela equipe policial, constatado que o investigado participava da decisão do Campeonato Metropolitano de Futebol 7 em Curitiba. A polícia esteve lá e acabou cumprindo esse mandado de prisão. Situação, né, gente? Olha, o indivíduo ia disputar a partida, ele possuía um mandado de prisão em aberto, né? Eu tentei encontrar qual era a causa, né, desse mandado, mas não temos aqui maiores informações a respeito desse caso, né? Mas o que importa aqui é que a polícia cumpriu o mandado, a justiça, aliás, através da polícia, é óbvio, cumpriu esse mandado e o cidadão acabou preso momentos antes de realizar a partida. A gente sabe que no Brasil, pensão alimentícia dá cadeia, né, gente? É, tem esse detalhe também, né? Pessoa não pagou a pensão, vai pra cadeia mesmo. Se é uma coisa que dá cadeia no Brasil, é pensão alimentícia, né? Mas eu acredito que não foi bem essa situação aqui vista, né? Nós avisamos, já recomendamos o pessoal todo sobre a questão do jogo do Brasil, né, gente?

Muitos estabelecimentos estarão fechando aí a partir do meio-dia, outros alguns minutos antes da partida, né? Mas fica aqui a orientação para quem for realizar algum serviço, alguma compra, prestar bem atenção nos horários, até porque teremos essa situação do jogo do Brasil. Brasil e Japão, um jogaço, né? Que promete muitas e muitas emoções mesmo, né? São 16avos da Copa do Mundo, né? Quem passar vai para as oitavas de final. Vamos lá aos jogos então. Ontem, inclusive, tivemos o primeiro jogo. E até o técnico da seleção brasileira falou que esse não é mata-mata, não. É só mata, né? Mata-mata é quando tem jogo de ida e volta. Aqui não é só mata. É mata ou morre, né? Quem morre, volta embora, né? Ontem, o Canadá venceu a África do Sul em Los Angeles por 1-0. Hoje nós teremos, gente, além de Brasil e Japão, às 14h, vamos ter hoje, para vocês terem uma ideia, um jogão, hein? 17h, Alemanha e Paraguai. Amanhã, às 18h, França e Suécia. Hoje ainda vamos ter Holanda e Marrocos. O jogo é às 22h, né? Os horários diferentes lá nos Estados Unidos, né? O fuso horário aqui para o Brasil dá essa diferença, né? Vamos ter ainda, deixa só amanhã, Costa do Marfim e Noruega, às 14h. Um jogo interessante. Amanhã, México e Equador, às 22h. Isso aí, gente. Vamos agendando aí, né? 16avos da Copa do Mundo é a segunda fase, né? Se houver empate, para vocês terem uma ideia, no tempo normal, são 30 minutos de prorrogação, 2 tempos de 15. E se houver, né, ainda a permanência do empate, a insistência do empate, aí a decisão acontece na cobrança de pênaltis, tá bom? Haja emoção a partir de agora, hein, gente? 9h05, chegando aí o pedido do Hamilton, né? O primão Vanderlei. Alô, Vanderlei, um abraço pra você, amigo. Tudo de bom. Abraçando também a Jo em Rolândia, a Dona Maria, a Jéssica, todo esse pessoal maravilhoso. Bom dia!

0: Maravilha! E aí, Aldo, firme, forte, confiante no Brasil hoje. E as novidades para a gente começar para lá de bem essa semana, irmão. Bom dia!
1: Bom dia, Fátima. Bom dia, Marcinho. 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
0: Maravilha, aquele abraço, Aldo. Obrigado aí pela sua participação sempre marcante aqui no Show da Manhã. 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

0: 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Então, Áries, vamos ver o que dizem os astros aqui para você hoje, né? Começamos aqui com Áries. Carreira em ascensão. Invista no seu futuro. Uma conquista profissional vai marcar, né? Esta lua cheia que recompensará um esforço que você vem fazendo há meses ou cobrará uma decisão profissional que não dá mais para adiar, não, viu? Aumente a exposição. Esse dia vai trazer popularidade e projeção. Só não assine um contrato no impulso, viu? Nem se iluda com a aparência. O amor em alta.
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0: 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Daqui a pouquinho nós teremos o momento de reflexão, viu, gente? Logo mais às 9h30. Olha, Touro, aproveite essa lua cheia para viajar, curtir férias, receber as pessoas queridas de longe. Tem planos de viagem, hein? De estudo, um projeto de longo prazo, né? De longo alcance, vai chegar no ponto de decisão agora. Bom momento para você esclarecer dúvidas, acertar rumos. Conversas de hoje poderão viabilizar um empreendimento ambicioso. Reencontros especiais, reúna os amigos, ainda mais hoje, né? Que tem seleção brasileira. Logo mais às 2 da tarde, diante do Japão, vamos torcer.
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0: Vamos agora com o signo de Gêmeos. Alô, geminiano, geminiana, bom dia para você. Uma excelente e abençoada semana, viu? 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Vamos torcer, né? Hoje o primeiro desafio da 16 avos aí é o Japão, depois 8 de final e segue o barco. 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Vamos lá, Gêmeos, é contigo, hein? Marte em seu signo vai dar força e coragem para você ir à luta e ter uma virada positiva na sua vida. Hora de partir para a ação e elevar os seus padrões. A lua cheia incentivará mudanças no estilo de vida e nos padrões de consumo, além de transformações pessoais e significativas. Cuidado com mal entendidos ou atraso no pagamento. Clima quente no amor, tá certo, Gêmeos? Meu amigo Nelsinho pintou, né? Não viu o Nelsinho lá na feira, não pôde ir, Nelsinho? Nelsinho sempre comparece lá, tem um cãozinho de estimação, né? O maior xodó aí pro Nelsinho. Um abraço, meu grande amigo Santista. ele oferece para a Mana Alice, para o Paulo Locoves, para o Celcinho Lataria e Pintura, para o amigo Bentivi. Alô, Bentivi, um bom dia para você, amigo. E ainda para todo o pessoal, né, que atende nas ambulâncias da UPA, da Unidade de Pronto Atendimento, e para o povo aí do IDF, né, do Instituto Doutor Feitosa. Vai o nosso abraço, o nosso carinho aí para todos vocês também, viu, gente? A Rosane da Luz Bueno, o Romildinho está conosco no Bela Vista, abraçando toda a equipe. E o Romildinho está confiante, diz que Brasil 3-1. O meu é 3-0 o palpite, viu, Romildo? Um abraço, irmão. A Mila Costa também, Brasil 3-1. Olha, gente, muitos palpites no 3-1, né? Deus abençoe grandemente. Ela manda aqui um alô muito especial, né? Quero oferecer o programa de hoje para minha mamãe, a Mila, né? Pelo seu aniversário. Deus abençoe. Amamos você, mãe. A filha Renata Miller, que crava aqui Brasil 3, Japão 1. É o palpite mais citado aqui pelos ouvintes. A Olga Timóteo, do Aldas Oliveiras, também nos acompanha. A Neuza, do São Francisco, ela agradece aqui o frango da picanha na jabuticaba, que uma delícia, né? Com recheio de mandioca. Menina do céu, que maravilha, que bom que você gostou, hein? Vamos ver, Tim Maia. O Nelsinho mandou bem na escolha, como sempre, hein? Pede a ela, 9:25. Bom dia, uma excelente semana a todos.

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1: Comunicando, Márcio Luiz. Horóscopo. Câncer, Leão e Virgem.
2: Câncer, 21 de junho a 21 de julho.
1: Vamos então agora com o signo de Câncer. Muito bom dia para você, canceriano, você canceriana. Seja muito bem-vindo aqui conosco. É um prazer tê-lo conosco aqui nessa programação muito especial. 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Então vamos lá, o signo de Câncer agora. Inclusive é o meu signo, né? Vamos ver o que dizem os astros para hoje. Atenção, gente. Mercúrio estabelecido no seu signo pedirá calma com as palavras e combinados hoje, né? Evite decisões apressadas, releia tudo com atenção, viu, Câncer? A lua cheia vai iluminar as parcerias de trabalho e de vida. Defina um acordo importante. Valerá alinhar o que ficou solto com quem caminha junto. À noite, desacelere e aumente a sintonia com a sua força interior.
2: Leão, 22 de julho a 22 de agosto.
1: Vamos lá, gente, agora com o signo de Leão no oferecimento de Hidroflex. 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Leão, trabalho e saúde ganharão uma dose de energia extra nessa lua cheia, que trará sucesso nos empreendimentos e melhor organização. Ótimo momento para intensificar a atividade física ou lançar um projeto ambicioso. Encontre soluções práticas para desafogar a agenda. Novas amizades surpreenderão com novidades estimulantes, mas siga a sua intuição.
2: Virgem, 23 de agosto a 22 de setembro.
1: Vamos lá agora, falando com você do signo de Virgem no oferecimento de Santa Terezinha de Ibati. 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Olha, Virgem, o coração vai bater mais forte hoje. Olha que beleza, a lua cheia vai iluminar o seu amor. A proximidade dos filhos, aumente a exposição e conquiste amizades. A partir de hoje, Marte anuncia conquistas importantes na sua carreira que poderão inspirar mudanças e novos rumos, viu? Assuma mais protagonismo na vida. Uma paixão poderá chegar com tudo, hein? Então aproveite esse grande momento.
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1: 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E hoje, gente, como é segunda-feira, é dia da participação dos nossos queridos amigos do AA, os Alcoólicos Anônimos. E nós sempre trazemos aqui uma palavra, uma reflexão bem interessante. Vamos acompanhar.
4: Por que não beber? Nós, membros de Alcoólicos Anônimos, encontramos resposta a esta pergunta quando olhamos honestamente para nossa vida passada. Nossa experiência prova claramente que a menor dose causa desequilíbrio total ao alcoólatra ou ao bebedor problema, nas palavras da Associação Médica Americana. O álcool, além de sua propriedade viciante, possui também um efeito psicológico que modifica o pensamento e o raciocínio. Uma só dose pode mudar o pensamento de um alcoólatra, de modo que ele tenha a ilusão de que pode suportar outra, outra e outra. O alcoólatra pode aprender a controlar inteiramente a sua doença, mas a enfermidade não pode ser curada a ponto de ele poder voltar ao álcool sem consequências adversas. Para surpresa nossa, ficar sóbrio não é a experiência horrível e enfadonha que prevíamos. Quando bebíamos, viver sem álcool parecia impossível. Mas, para a maioria dos membros de Alcoólicos Anônimos, viver sóbrio é que é realmente uma experiência repleta de alegria. E assim vivemos muito melhor, sem os problemas que tínhamos quando bebíamos. Uma observação a mais. Qualquer pessoa pode parar de beber e ficar sóbria. Todos nós já fizemos isso muitas vezes. A arte é viver e permanecer sóbrio.
1: Vamos agora aos oferecimentos da reflexão desta segunda-feira, desejando paz e saúde a cada um de nós, né? Saúde e paz, é o que diz mesmo, né? Aquela frase conhecida por todos nós, porque o resto a gente de fato corre atrás, né? Jussara Moreira e sua família, pedimos por todos ali dos Alcoólicos Anônimos, esse pessoal que faz um trabalho maravilhoso, libertando as pessoas do vício. A gente fala só no vício, né? Da bebida, mas tantos outros vícios que temos, né? Muitos temos até vícios em jogos, né? Muitas pessoas perdem até tudo que possuem em razão dessa crença de que irão ganhar nos jogos, né? Às vezes ganha uma vez, depois aquela sequência a pessoa vai perdendo, perdendo. Então, quantos e quantos vícios não temos na vida e podemos dar um basta nisso tudo, né? Para que não prejudique a nós e nem as pessoas que nós amamos, né, gente? O Marcos Maurício

0: Vasco, o Xixo pela sua família, o Antônio Mendes da área 3, a Elaine, Catarina e família, o filho Gabriel, a Heloísa, todos os seus familiares. A Sandra Cirino, que está conosco pedindo oração por todos os familiares, a Marli Gomes de Souza, a Rosana Pinheiro, que Deus abençoe, Rosana. Quero agradecer aqui o Dirceu Vale, né? Que Deus abençoe, Dirceu, você e sua família. Quem pede oração aqui é a Nadir de Oliveira do Socomim, a Simone Lopes em Corumbá, por toda a sua família, Enedina Bisol, o Riva Aleixo, pelos seus familiares, ele que mora no São João, o Nelsinho Pintor e família, o Clésio oferecendo para o amigo Argelino, é verdade, né? O Papai Noel tropeiro, ele acabou falecendo nesse final de semana. Então, os nossos sentimentos à família, ele faz parte, ou melhor, fazia parte do grupo Os Tropeiros do Braçudo Velho, né? Que Deus o tenha em bom lugar, diz aqui o Clésio. É verdade, Clésio, tem razão. Nossos sentimentos à família. O Hamilton e seus familiares, a Neuza Silveira, do bairro São Francisco, pela família, a Olga Timóteo, para os pais Avani e Joaquim, no plano espiritual, para a irmã Marisa, para a filha Lígia Cecília e pela recuperação da amiga Zélia. Que Deus abençoe a todos. A Mila Costa, que está de aniversário hoje, recebendo o carinho nosso e especial da sua família e da filha Renata Miller. O Romildinho para todas as famílias. Pede reflexão aqui a Rosane da Luz Bueno, o Valdecir Porfírio e família, pelo Joãozinho e pela Lisa, pela nossa querida Fátima, né? Que Deus abençoe, em especial pela sua saúde, pela saúde da Vilma, do Marlon e toda a família, a minha mãezinha Ed, meu irmão Cláudio, a Aninha, a Ju e toda a família, o Júnior, minha princesa Maria, a nora Amanda e os netinhos, né? A Aurora e para o Augusto, né? Que está sendo gerado com todo amor e carinho, né? Essa gestação que a Amanda está passando. O Cássio e pela sua família, o Délio Emerson e a Marli, a Nice Lopes, para o irmão Ayrton, para a mãe Alice, para o pai João, que está no plano espiritual. Dona Rosalina e todos do bairro São Francisco. Temos aqui a Fátima Moreira pela sua família, a Julinha do Alto das Oliveiras pela sua família, que Deus abençoe a todos, a Alice Assis do bairro Sem Casas, o Cecílio pela sua família, Claudinha pelos seus familiares, temos aqui o nosso amigo Candinho, né? Já tá de verde e amarelo aqui, né, Candinho? Deus abençoe, grande amigo, a Dina Prachum e família, a Romilda Nascimento do São Luís, Nice Dona Alvina e família, o Murilo Silva do São Luís, temos aqui a Ruth Ribeiro, o José, nosso querido amigo do bairro Leal, o Arilson Vaz e família, enfim, para todos os nossos queridos amigos, não podemos esquecer aqui da Carmen, né, que oferece para toda a família e hoje em especial pela sua especial, a neta filha Luana Vitória, que está de aniversário hoje, 13 aninhos, um amor, né, de criança, por que não dizer criança, né? 13 anos ainda é uma criança, né? É uma mocinha já, mas é uma criança, né? Pede a Deus e Nossa Senhora Aparecida possa abençoá-la com muita saúde e felicidade, né? Que Deus abençoe a vovó Carmen e nós também desejamos a você, viu? Tudo de bom e de melhor, né? Que Deus ilumine a vida de todos vocês. Temos aqui a Marica também celebrou o seu aniversário recentemente e a todos que passaram aqui deixaram a sua mensagem de carinho, de fé e esperança. Vamos agora à oração da serenidade.
1: Oração da serenidade. Concedei-me, Senhor, a serenidade necessária para aceitar as coisas que não posso modificar. Coragem para modificar aquelas que posso e sabedoria para distinguir umas das outras. Esta oração tem proporcionado uma nova vida. Examinemos as partes principais. Aceitar as coisas que não podemos modificar. São muitas as coisas que não posso modificar. O passado, o futuro e nem outras pessoas. Preciso aceitar o fato de que posso ser atencioso e bondoso com meus familiares. Porém, não mais tempo

do que se lhes está reservado estar aqui na Terra. A perda de amigos deve ser aceita como se eles tivessem se mudado para muitas milhas de distância. Eu não posso modificar as pessoas. Elas continuarão fazendo as coisas à sua maneira, apesar de que eu tente dizer-lhes muitas vezes qual é a melhor forma, a minha. A quem posso eu mudar? A mim mesmo. Coragem para mudar aquelas que eu posso, isto é, mudar minha maneira de ser. Ó Senhor, permita que eu mude os meus sentimentos em relação aos outros. Ao invés de criticá-los, devo aceitá-los como eles são e estar interessado em seus problemas, ao invés de simplesmente ignorá-los. Devo ser afetuoso com os outros, ao invés de mostrar-me frio e insensível. Permita-me, Senhor, que eu mude minhas emoções colocando esperança, amor, coragem, paz e alegria em minha vida, em lugar de amargura, temor, desgosto, ódio e ressentimentos. Todas estas coisas eu posso modificar se for suficientemente inteligente para reconhecer a necessidade de fazê-lo. Sabedoria para distinguir umas das outras. Se vejo as coisas de que não gosto, é hora de examinar a mim mesmo, minhas atitudes, minhas reações e reconhecer se necessito mudar algumas delas. Examinemos uma vez, outra e mais outras, antes de criticar os outros. Compreendo que minha vida está intimamente ligada a outras vidas, mas estou tendo sabedoria suficiente para entender que não posso mudar os outros, mas posso mudar minha maneira de pensar, atuar e agir. Então a resposta à minha oração é: devo e posso mudar somente a mim mesmo.

0: Padre Fábio de Melo, tudo é do Pai. Olha, gente, estamos aqui hoje com o Dr. Osnildo Ribeiro, falando de amigos. Então a gente vai para um intervalo agora, na sequência já retornamos com o Dr. Osnildo. E você que está nos ouvindo aí, tem alguma pergunta para fazer para o nosso veterinário, Dr. Osnildo? É oportunidade para você, é agora, tá bom? Aguardamos a sua participação, 3910-1210. Mande a sua mensagem, de preferência mensagem de texto, tá bom, gente? Vamos lá.
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0: começar.
1: Vai começar, faltando um minutinho para as 10. Estamos aqui, como avisamos, com a presença do médico veterinário, doutor Osnildo Ribeiro. Doutor Osnildo, que só pra gente lembrar, doutor Osnildo, quantos anos aqui de Telemaco Barba, doutor? Já?
2: Bom dia, Márcio.
1: Bom dia, mais bem-vindo, doutor.
2: Show da manhã, bom dia aos nossos queridos ouvintes aí, né? Cara, eu comecei a trabalhar aqui em Telemaco Barba dia 5 de janeiro de 95.
1: Bom, doutor, lembra até o dia. Faltou dizer a hora e o lugar, né, doutor?
2: Eu sempre
1: pensei, lembrança boa, hein?
2: O meu primeiro emprego como veterinário, beleza, foi na prefeitura.
1: Foi justamente na prefeitura, doutor. 95?
2: 95. Trabalhei na prefeitura de 5 de janeiro de 95 a 14 de janeiro de 97.
1: Rapaz, são, né, doutor?
2: Saímos ali e montamos a nossa. Já tinha uma loja, né? A gente estava começando.
1: Tinha loja.
2: Uma loja ali na Vila Paraná, que tem até hoje a AgroParaná lá. E daí montamos a clínica e foi montando.
1: E aí foi seguindo.
2: Aí foi seguindo,
1: oh,
2: né?
1: Que beleza.
2: Então, até chegar onde nós estamos aqui hoje na clínica Venceslau Brás, né?
1: Que beleza.
2: Não, mas são 31 anos.
1: 31 anos de atividades,
2: de atividade dentro de Telemaco Barba.
1: A Fátima veio primeiro, para quem? Aliás, a maioria das pessoas que nos ouvem sabem, né? Que é. A Fátima é.
2: Você sabe que muita gente não sabe.
1: Não sabe, olha aí, gente não sabe, né, doutor? Olha.
2: A galera não sabe.
1: É irmã do doutor já há alguns anos, né, doutor?
2: Você é irmão da Fátima? Ô, a Fátima é tua irmã?
1: Que legal, né, doutor? Que beleza.
2: A Fátima, acho que ela veio, cara.
1: Acho que em 93.
2: 93,
1: doutor. Porque quando eu comecei a trabalhar, ela começou a trabalhar no mesmo ano.
2: Nós tínhamos 93. A rádio era no outro local.
1: Isso, aqui, doutor, né? Norasco Labim, confundo aqui na Reginaldo Guedes Nanceira, bem isso.
2: Exatamente, trouxe o seu Dino, né? Seu tinha uma galera
1: Dino,
2: muito boa naquela época, Jair Neves.
1: Doutor Zil do Céu.
2: Tinha uma galera, tinha o Paulo César.
1: Paulo César.
2: Carlão.
1: Rapaz, uma época de ouro aí do rádio, né, doutor?
2: O Zé do Norte.
1: Zé do Norte, bem isso.
2: E a gente, na verdade...
1: Viveu tudo isso, né?
2: E aí, em rádio, eu comecei a trabalhar em 84.
1: Doutor, teve essa experiência no rádio também.
2: Em 84, trabalhei em Ourinhos, trabalhei em Marília.
1: Meu Deus.
2: Marília, eu trabalhei bastante tempo, gostava muito. É que rádio é um... Que ninguém sabe, né? Rádio, mas é... Rádio tem uma... Vamos falar assim. Rádio é uma pinga, né? Rádio,
1: tenso no vício,
2: ela,
1: né, doutor?
2: Ela vicia tanto você, né?
1: Vicia.
2: E tanto no ir, frequentar o ambiente de rádio.
1: Verdade.
2: Agora hoje mudou, né?
1: Mudou.
2: Antigamente nós tínhamos rádio... Tinha mais pessoas, né? Precisa fazer um jornal.
1: Exatamente,
2: rádio, né?
1: Doutor. Repórter, trabalho, apresentador, né? Editor.
2: Naquela época a gente tinha que... A gente que era técnico de som... Então chegava as reportagens, a gente sempre chegava meia hora antes do serviço, independente.
1: Pra poder preparar, né, doutor?
2: A gente fazia em Ourinhos, tinha
1: gravador,
2: um jornal do meio-dia na Rádio Clube.
1: É, aqui nós tivemos muitos anos.
2: Com o chefe e com o gerente.
1: Você imagina.
2: Com o gerentão e o chefe do RH. Os dois que faziam ali
1: Olha que coisa. Interessante, rapaz.
2: Rapaz, pra fazer aquele programa que
1: tava
2: o senhor
1: Camargo
2: e o Paulinho lá de vez em quando, a gente suava frio, cara.
1: Suava frio, olha.
2: Porque assim, não se tolerava. Uma falha. No VU não podia baixar. VU é o controle de modulação. O
1: controle de modulação,
2: sabe, né?
1: Exatamente.
2: Então não pode ficar zerado, não pode
1: hoje
2: ficar um vácuo.
1: Digital,
2: né?
1: Não pode ficar um vácuo, é verdade.
2: Não podia ficar um vácuo, tinha que entrar uma chamada. A gente tinha uma abertura que era o tema do Marlboro, que é o Magnetic 7 lá, né? O 7 Magnífico,
1: rapaz,
2: né?
1: Então
2: entrava
1: pra impactar mesmo,
2: impactante,
1: né?
2: Impactante e tal. E era um jornal muito conceituado na região, sabe? Daí tinha um esporte muito forte na rádio. E a gente tinha um policial também muito forte, né? Porque Ourinhos é uma cidade, na época já era uma cidade grande, né? Já tinha
1: e é quase que divisa, doutor?
2: É, divisa Ourinhos. Ali, Ourinhos com o Jorim, Jacarezinho ali.
1: Jacarezinho, né? Paraná e Paraná, São Paulo, né? Ali, né? Bem
2: então,
1: na divisa.
2: Só pra você ter uma ideia, dentro de Ourinhos tinha 4 rádios.
1: Rapaz!
2: 2 AMs e 2 FMs, né? Todas com outro padrão, né? Antigamente era outro tipo de rádio, né?
1: As coisas mudaram demais.
2: As coisas mudaram bastante, né? Então hoje ela ficou mais dinâmica, a gente trabalhou na Elvitec com 4 canalzinhos. Hoje você trabalha com tudo equalizado.
1: Tempo da cartucheira ainda, né, doutor?
2: Tudo cartucheira.
1: Separar os comerciais, rapaz, fita de rolo.
2: Fita de rolo.
1: Na trabalheira, eu me perdia muito com essa questão de fita de rolo, tinha que deixar no ponto ali,
2: tinha que
1: rapaz.
2: Deixar no ponto. Os discos, né, a gente trabalha com disco assim, em cima
1: voltar, né, doutor, a música.
2: Voltar a posicionar, a gente
1: exatamente,
2: com fone
1: escuta. Rapaz, hoje o pessoal tá no céu, né? Hoje se fazia de dia, hoje em dia fica muito fácil, né, doutor?
2: Hoje em dia é tranquilo.
1: Dá pra fechar os olhos e tocar o barco aí, que vai embora,
2: hoje,
1: né?
2: Hoje em dia, pra você trabalhar em rádio. Eu não sei te falar, porque pega você, não. Você já das.

0: antiga. Eu não sei hoje se o cara moderno de rádio, ele tem a mesma pegada,
1: e,
0: tem a mesma
1: e enfrentar essa parada que nós falamos há pouco, né, Luther?
0: É, e cara, eu vou contar uma coisa pra você. Então lá naquela, na região nossa, ali nós tínhamos cidades muito próximas, né? Então você tinha rádios, várias rádios em volta. Então você tinha uma concorrência muito grande, o pessoal tinha que...
1: O nível de qualidade era, o sarrafo era lá no alto, né?
0: O sarrafo era no alto e o que que acontece muitas vezes lá? É, as vendas que aconteciam, né, cara?
1: Certo.
0: Eu tava viajando semana passada, que eu fui com a Fátima, daí a gente vai ouvindo rádio, né? Não vai ouvindo música.
1: É um vício, né, Luther?
0: E a gente tava indo e falou, cara, como será que é fazer rádio em Curitiba? Tirando as grandes, né? Tirando as grandes. Acho que é a Clube, FM... Tirando a T também tem uma participação. Mas veja bem, a rádio do Márcio, que nem ele fez a T. Como é que ele entrou em Curitiba? Que público, né? Porque tem sempre esse tipo de onde que você vai entrar? Onde que você vai se inserir, né? A T tem lá de manhã cedo, tem o Marcelo Almeida que faz, tudo que trabalha.
1: Verdade.
0: Mas assim, onde que você se insere ali dentro daquele contexto, uma cidade ali com mais de 2 milhões de... Cada bairro é uma cidade.
1: Verdade, né? Bem isso.
0: É, porque como é que você vai fazer propaganda? Que propaganda você faz? Né? Como é que você vai vender propaganda? Para eu pensar como é que o cara vende.
1: A dimensão, né, do truque, porque... vai, o alcance.
0: Exatamente. Então o rádio tem esses desafios, né? E o rádio é muito legal, né? Principalmente pelo contato que você tem direto com a população, né? A gente sempre fala que a rádio você tá lá na cozinha, né? Você está na cozinha.
1: Não impede você de estar fazendo o que estiver, realizando e ouvindo.
0: E hoje,
1: né,
0: em dia, com o advento do celular, a pessoa pode estar fazendo um churrasco, pode estar cozinhando, pode estar fazendo um trabalho na casa, seja ele um doméstico ou não, né? Ele está sempre junto, sempre ouvindo rádio. E a rádio entretém. Você vê que, eu não sei, mas assim, tem dia, hora que você cansa de escutar música. É, você vai viajar, né? Vai só escutando. O rádio não, o rádio ele vai te entretendo. É como se você estivesse com uma companhia, literalmente, ele conversando
1: com você. E é tão bom a gente ouvir, inclusive, o próprio nome da gente sendo dito ali no rádio, né, doutor? É. Quando você manda uma mensagem, leu a minha mensagem, falou lá o meu nome.
0: Falou o nome da gente.
1: A pessoa se familiariza, né? Você começa a viver o dia a dia dessa pessoa, se ela tá bem.
0: É, na verdade, eu acredito assim que o rádio ele é um amigo das pessoas que estão na casa e que estão no trabalho, né?
1: É o amigo de todas
0: as áreas. Maior a interação, melhor para as pessoas. Melhor para você que está trabalhando, porque você sente um feedback legal lá das pessoas que estão te escutando. E as pessoas lá também têm o prazer de ficar junto com você ali, te escutando, passando aquele tempo, né?
1: É verdade. Olha, fizemos uma viagem com o doutor Osnildo aqui para a gente entrar no assunto agora. E foi bacana a gente conversar um pouco fora do que está previsto aqui, doutor. Até para que as pessoas conheçam mais, né? A pessoa do doutor Osnildo, assim, no dia a dia, a vivência.
0: Tem umas experiências de trabalho um pouco inusitadas, diferente do normal das pessoas, né?
1: É verdade. E, doutor, agora uma preocupação que existe, assim, nesse âmbito que é da saúde animal, né? Como o pet tem sido, assim, recebido um tratamento bem diferente com o passar dos anos, né? Esse reconhecimento, esse cuidado cada vez maior, houve uma evolução muito grande, embora tenhamos ainda problemas em diversos níveis, mas sobre a saúde animal, doutor, o câncer também é uma preocupação para cães e gatos?
0: Olha, Márcio, a oncologia na veterinária hoje ela tá bem desenvolvida, né? Então hoje a gente tem técnicas e profissionais com maior conhecimento a fim de antecipar sempre os diagnósticos. Porque assim, um câncer, quanto mais cedo diagnosticado, tratado, né, melhor para o paciente, melhor para o tutor, para o dono ali, para o responsável. Hoje em dia a gente tem mais consciência, vamos dizer assim, daquilo que pode afetar os pets, os cães, os gatos, principalmente na questão oncológica. Nós temos tumores mais comuns, né? Nós temos tumores mais raros, né? E os tratamentos que os acompanham, né? Então, por exemplo, é muito mais comum num pet fêmea a gente ter uma ocorrência de tumores mamários, né? Os diagnósticos hoje, eles são mais precisos, os exames são mais certeiros, né? Os tratamentos mais efetivos. Mas também nós temos recomendações que previnem muito, né? Previnem bastante. O macho, de uma forma geral, a gente também tem, tá? E em algumas situações, alguns tipos de tumores, a gente consegue prevenir, né? A gente tem tumores, neoplasias de próstata, de testículo, ligado ao aparelho reprodutor, que é o TVT, né? O tumor venéreo, que é transmissível sexualmente.
1: E o que mais acomete, doutor, desses que o doutor está pontuando agora? Assim, qual que seria o mais característico hoje? E de que maneira diagnosticar, doutor? O animal vai dando alguns sinais de que o problema assim, tem essa gravidade para que o tutor já tenha esse cuidado de encaminhá-lo mais cedo, doutor?
0: Então, veja bem, assim, a gente, vamos dizer assim, de uma forma, no primeiro momento, o que a gente recomenda? Recomenda sempre a prevenção.
1: A prevenção.
0: Entendeu? Então, como que a gente previne um câncer de útero, um câncer de mama, né? A gente previne castrando.
1: Olha. Né?
0: Castrando a fêmea, a gente já vai ter, assim, uma longevidade maior sem a ocorrência da presença desse tipo de tumor.
1: Interessante.
0: No macho, né? Tumor de próstata, o próprio TVT, tumor de testículo, eles tendem a não aparecer havendo a castração do animal. Então, um simples ato de castração, né, vai fazer com que a gente diminua absurdamente a possibilidade de termos aí algum tipo de surgimento de câncer no animal. Né? O que a gente sempre recomenda, de uma forma geral, é assim, ó, qualquer inchaço, qualquer bolinha, qualquer pelotinha, qualquer verruga, né, que surja no seu animal, independe do local, pode ser no dorso, pode ser na lateral da caixa torácica ali, do abdômen, tá, de orelha, qualquer tipo de tumor, inchaço, algo que você passa a mão ali incomoda, tá, procure um profissional, né, sempre é bom procurar um profissional, né, porque o início das orientações do que devem ser feitos são muito importantes e na antecipação do que vai ocorrer, do que tem que ser feito, vai ser orientado por aquele profissional, ou seja, o que você tem que fazer, qual que é o diagnóstico. Às vezes o que a gente faz? Tem um tumor, a gente ou faz uma biópsia, dependendo do lugar, e hoje o que a gente... A biópsia a gente vai lá, coleta um pedacinho daquele tumor, né? E a gente encaminha para um laboratório. Às vezes a gente faz uma cirurgia, porque, por exemplo, se está no local em que nos permita fazer aquela cirurgia com o que a gente chama de margem, ou seja, eu tenho um tumor ali e tal, mas vai me dar uma margem segura. Então eu faço a retirada daquele tumor e encaminho tudo também para fazer uma biópsia. Né? Fazer um exame histopatológico. Vai me dizer o que é, se é um carcinoma, se é um mastocitoma, só um exemplo, qual é o nível de agressividade daquilo lá e o que é que possivelmente eu possa fazer para resolver ou tratar aquele nódulo ali, aquele tumor que está ali, independente do seu diagnóstico, né? Mas normalmente a gente faz a retirada, seja ele parcial, né, ou total, para fazer os exames histopatológicos, para nos orientar o que nós devemos fazer para combater. Porque, às vezes, você retira aquele nódulo ali, tá? Mas esse tumor, esse câncer, ele já pode estar comprometendo outras áreas. Então, às vezes, o que a gente faz? Te dar um exemplo, que às vezes você tem lá uma cachorra que tem uma lesão, que tem um tumor grave, que já tem um comprometimento grande do próprio organismo. O que a gente faz? A gente tira aquele problema que está causando aquele mal momentâneo para que a gente possa... Eu não vou ter condição de resolver o problema geral dela. Eu vou dar qualidade de vida para o animal.
1: Qualidade de vida.
0: Entendeu? Então eu vou suprimir dor, vou fazer uma retirada daquele tumor que possivelmente pode estar gerando um incômodo. Entendeu? E daí se trata sempre visando a qualidade de vida do animal. Tentando dar mais longevidade com qualidade. Não o animal ficar sofrendo, com dor e aquilo se alastrando, né? Mas a gente sempre procura trabalhar

0: na prevenção. Doutor, sempre na prevenção.
1: E dentro dessa prevenção, doutor, vacinas em dia, o que o doutor mencionou aí, a castração auxilia bastante.
0: Olha, vou falar um negócio pra você. A castração, de uma forma geral, a esterilização, ela é o procedimento mais simples de atitude profissional que nós possamos fazer, que vão gerar um benefício gigantesco para o animal ao longo da vida dela. Então a gente não vai ter, por exemplo, reprodução acelerada, inconsciente, o surgimento de possíveis doenças do relacionamento dos animais. A gente evita uma superpopulação de uma forma geral. E a gente também tem os outros quadros que podem acometer, que estão ligados também. Então, uma castração, ela evita muita coisa. Não é só a superpopulação dos animais que estão, às vezes, na casa ou na rua e tal. Mas ela evita também a transmissão. A gente tem um tumor, Márcio, que normalmente ela comete tanto macho quanto fêmea, que a gente chama de TVT, que é um tumor venéreo transmissível. Esse tumor, ele acaba se desenvolvendo, principalmente, às vezes, animal de rua, animal que está na rua ali. Um animal que tenha, seja ele macho ou seja ele fêmea, ao entrar no cio e o cachorro cruzar, o cachorro, vamos dizer assim, ele vai pegar. E ao pegar, ele vai transmitir. Então, assim, é o tumor que você... Porque o tumor, normalmente, você não, uma cachorra não transmite um tumor de mama para outra. Ou para um outro cachorro, um outro tipo. Não, não é transmissível, não é uma doença que se transmite. Esse não, esse transmite. Entendeu? É um tumor, é uma doença venérea, se caracterizada pela formação de um tumor que é transmissível entre os animais. E diferentemente de alguns procedimentos que nós fazemos, cirurgias, fazemos a remoção, esse nós fazemos quimioterapia.
1: Interessante.
0: Para tratar. Você entendeu? São o uso de quimioterápicos humanos, né? Que nós fazemos a aplicação nos animais por um período, fazemos o acompanhamento e nesse caso específico eu nunca tive uma situação na qual a gente não conseguiu resolver. Então, tipo, um TVT é um tumor, ele é grave de transmissão vamos dizer assim, horizontal, ou seja, ele passa para os que estão lateralmente a ele, sejam machos, sejam fêmeas, mas que tem um bom prognóstico com o tratamento, né?
1: Bom, alguns outros resolutividade tumores, boa, né?
0: Às vezes alguns outros não. Às vezes você tem alguns tumores, algum câncer de pele, por exemplo, né? Exemplo assim, quem é bem susceptível a câncer de pele? Pitbulls, pitbull branco, pitbull rednose. Rednose é aquele marronzinho claro, com o focinho avermelhadinho, né? Então, o pitbull é um animal muito sensível a câncer de pele. Né? Então, normalmente a pessoa que tem um pitbull branco aí na casa olhando, ele tem na barriguinha dele ali, ele tem uma... parece uma manchinha de sangue, uma bolinha de sangue ali, sabe? Então aquilo ali a gente tem que ir retirando. E não tem o que fazer. Tem que ir retirando e ele vai surgindo.
1: Vai surgindo. Doutor, agora trazendo algumas informações aqui aos ouvintes. O pessoal hoje já dirigindo perguntas aqui ao doutor Osnildo. A Marili, ela tem um gatinho, doutor, que está tendo convulsão e várias vezes com expectativa de fazer xixi, mas não sai nada e está vomitando também. Um quadro que aparentemente parece grave, doutor, que pelo menos para a primeira análise comum da gente, o que o doutor pode nos adiantar?
0: Olha, já tem duas situações ali extremamente graves, né?
1: Graves, né, doutor?
0: Primeiro, convulsão em gatos é algo assim bem difícil de acontecer. Vamos dizer que é
1: mesmo,
0: raro,
1: doutor,
0: mas é bem difícil de acontecer.
1: Certo.
0: Tá? Tem duas situações. Ele está tendo dificuldade em urinar ou ele está com obstrução urinar. Ele vai lá na caixinha, levanta o rabinho e quer fazer e não sai nada.
1: E não consegue, né?
0: Tem essa situação. Porque o que vai acontecendo? A bexiga, o gato, dependendo do tipo de alimento, dependendo muitas vezes do organismo, ele retém um pouco mais de cálcio, né? E vão se formando muitas vezes cálculos que ficam presentes dentro da bexiga. Pedra, né? Vamos colocar assim. Ele fica cheio de pedra a bexiga. E às vezes tem o que a gente chama de sedimento. É como se tivesse uma areia. Tá? E você imagina uma areia assim, só para as pessoas terem razão. Imagina uma areinha assim, esfolando ali a parte interna, a mucosa da bexiga. Vai gerar esse xixi com aspecto de sangue e muitas vezes a obstrução.

0: condução. E isso é um quadro emergencial. Leva o animal a óbito.
1: Nossa, você entendeu? Preocupante mesmo.
0: Então. Só que antes de ir ao óbito, dói demais. Dói demais. Então, se você tiver uma observação na sua casa, que o seu gatinho tá com dificuldade, tá com um aspecto de coloração diferente, avermelhada da bexiga, você tem que tratá-lo emergencialmente. É procurar um profissional.
1: Com urgência, tá? Né?
0: Porque, sabe, numa situação dessa, Marcinho, a gente tem que sedar o gatinho, sedar e desobstruir. E por mais que, que assim, a anatomia do pênis do gato é totalmente diferente de um cachorro.
1: De um outro, né?
0: Você entendeu? Mas o pênis dele é um pênis totalmente diferente. Imagina. Então, pra você fazer uma introdução ali, pra você desobstruir uma uretra de um gato, olha, é um trabalho...
1: Anatomia meio mais difícil.
0: É um trabalho, é muito difícil.
1: Meu Deus.
0: A gente tem que usar um catéter diferente, ele tem uma sonda interna muitas vezes, dependendo, ou é alumínio ou é ácido inoxidável, sabe? Vai por dentro da uretra, porque só pra você ter uma ideia, o pipi do gato ele faz como se fosse um S.
1: Imagina,
0: pra poder chegar lá na bexiga.
1: Se fosse um sifão, assim,
0: doutor. Exatamente, mais
1: Imagina,
0: ou menos isso aí.
1: Que trabalho,
0: então ele faz uma curva.
1: Do céu.
0: E a gente tem que introduzir um catéter nessa
1: cuidadosamente,
0: curva.
1: Cuidadosamente, né, doutor? Pra não romper ali o espaço.
0: Pra tentar desobstruir. E, e esse sedimento, ele vai ficando seboso ali, sabe? E ele vai empastando. Então, é difícil, sabe? É mais difícil você desobstruir um gato.
1: Imagina.
0: Do que fazer uma cirurgia para fazer uma retirada de pedra.
1: Pensa, doutor do céu.
0: Você entendeu? Às vezes você tenta de um jeito, não consegue, você tem que fazer uma cirurgia e lá dentro você pega o canal que sai da bexiga e passa a sonda. Durante a cirurgia.
1: Trabalho delicado.
0: Então assim, ó, é emergência.
1: Emergência.
0: Não tem o que fazer. Pega o seu animalzinho, leva num colega,
1: com urgência,
0: que te
1: atende, doutor?
0: E leve lá, que é uma emergência. O animal
1: corre sofrimento do
0: risco de óbito, sim.
1: De óbito. Tá? Doutor, temos aqui a nossa ouvinte, Angelita. Ela diz assim, o cão é um pastor, ele está na faixa aí de 9 anos. Diz que aparece, ele está fazendo um xixi bem amarelo e tem vezes que sai sangue, um sangue bem vermelho. O que posso fazer? É outro caso preocupante também, doutor.
0: Ó, secreções urinárias muito amarelas. Aquele xixi forte, aquele xixi amarelão.
1: Às vezes com cheiro forte também,
0: às vezes,
1: doutor?
0: O cocô também com cheiro forte. O cachorro, ele muda um pouquinho o cheiro, ele começa a ficar... A gente usa algumas expressões entre nós ali, tipo...
1: Certo.
0: Ele fica com um cheiro mais ardido.
1: Cheiro mais ardido.
0: Fala, sabe? Daí que o cara fala, como é que é o cheiro ardido?
1: É um cheiro intenso, característico,
0: ali. Às vezes não é perceptível pro dono. Pro dono não é perceptível. Pro dono ele tá cheirando. Cheirando cachorro. Ah, tá um cheiro mais forte. Ah, mas é que tá chovendo esses dias, tá? Não sei o que.
1: É característico, né, doutor, do tempo?
0: Então, assim, ó, a gente pede pra observar com muito cuidado, né?
1: Certo.
0: A gente tem quadros de babesiose e erliquiose, que são doenças do carrapato, que tem essa característica, sabe? O xixi amarelão.
1: Carrapato, doutor.
0: Xixi amarelão. A mucosa vai ficando mais branca. Aí o animal dá uma desanimadinha. Deve ser troca ração e volta a comer e tal. São algumas das características. Mas uma das principais é esse xixi forte e esse cocô, às vezes, mais escuro, sabe? É dois sintomas que você pode observar.
1: E esse
0: é um tipo de situação que a gente faz o exame clínico, tá? Mas a gente também tem que se respaldar por um exame laboratorial para orientar o tratamento, tá? E doença de carrapato mata. Mata tanto quanto parvo, mata tanto quanto sinomose. A prevenção é melhorar. Prevenção o que que é? O uso de antiparasitários. Nexgard, Bravecto, Simparic.
1: Simparic, ela falou agora aqui, doutor. O doutor foi citar, olha aqui, doutor. E é bem a característica do doutor disso. O cheiro é bem forte mesmo.
0: Então é assim, ó. Mas é a prevenção. Esses são medicamentos que previnem, tá?
1: Previnem, né, doutor?
0: Se estiver já com a doença,
1: não adianta dar
0: o Simparic, tá?
1: Inclusive, o sangue na urina, doutor, o que caracteriza, como ela
0: mencionou? Então, o que acontece? Vamos imaginar assim, ó, o que a babésia ali que faz? Você imagina o glóbulo vermelho do sangue, ele vai quebrando as células.

0: vai quebrando. Então, vai aquele vermelhidão, você entendeu? Vamos dizer assim, o vermelhidão do glóbulo vermelho, ele vai começando a se desprender, se eliminando. E como ele vai saindo da corrente sanguínea, todas as mucosa do olhinho, da boca, às vezes o pastor ali tem uma boca mais escura, sabe? Às vezes a pessoa ali não percebe, né? Mas nos outros animais é muito, muito comum da gente poder perceber, ela vai ficando mais branca. Por quê? Porque o animal, ele vai diminuindo a célula vermelha do sangue. Então vai perdendo aquela característica de rósea, sabe? Aquele lilazinho claro que tem na mucosa.
1: Vai escurecendo, doutor.
0: Não, vai ficando branca.
1: Vai ficando branca?
0: Vai ficando branca. Você diminui a presença de célula vermelha no sangue.
1: Entendi, doutor.
0: E em contrapartida, o que acontece? A célula vermelha, uma das principais funções dela é transportar oxigênio, né?
1: Exato.
0: Então o que acontece? O animal começa a ficar mais cansado. Aí a gente pensa que ele tá com gripe, pensa que tá com resfriado, ou pensa que ele tá cansado, tá muito fraco e a gente tem que dar uma vitamina, tá? Então é mais ou menos assim que o dono vê o animal. Nossa, ele tá muito fraco, tá cansado, tá desanimado, tem que dar uma vitamina, melhorar a comida dele e tal, tal. E não é. A doença do carrapato, ela vai quebrando as hemácias ali. E o animal vai ficando fraco em decorrência de não ter oxigênio a ser transportado.
1: Interessante. Ah, doutor, ela diz assim, o doutor fazendo toda essa característica, ela tá analisando e tá batendo tudo que o doutor tá dizendo. Ela diz assim que até o olho dele era bem clarinho, diz que hoje tá mais meio branco, doutor, também. Até os olhos mudam.
0: Ah, não, com certeza, vai. Muda tudo.
1: Muda tudo.
0: Muda tudo.
1: Isso reflete assim, no organismo todo do animal, doutor.
0: É, na realidade é uma situação que ele envolve, gera uma complexidade em todo o animal, né? Porque
1: todo animal.
0: A gente tem situações que a gente pega um animal quando está com uma doença do carrapato, para não falar babésia nem Ehrlichia, que a gente tem que fazer transfusão de sangue.
1: Nossa.
0: Você entendeu? De tão baixo que está a quantidade de hemácia. Porque ele só vai perdendo. Só vai perdendo.
1: Meu
0: Enquanto
1: Deus.
0: Você não
1: tem que tratar, repor isso, doutor, tratar.
0: Não tratar a Ehrlichiose, a babesiose, enquanto você não matar aquele organismo que está sendo prejudicial para o seu animal. E através dessa forma, depois de vamos dizer assim, eliminando e repondo o que ele já perdeu, é a única maneira de tratar. E uma característica muito própria da Ehrlichiose, a gente faz um trabalho com antibióticos.
1: Antibióticos.
0: Né? Só que diferentemente de qualquer doença, você vai tratar uma pneumonia, você vai tratar lá 7 dias, 10 dias, depende. Ela não, a gente, no primeiro momento, são 28 dias de antibiótico.
1: 28 dias?
0: 28 dias.
1: Quase um mês todo.
0: Então, doutor. Exatamente. E daí o que acontece? A medicação é forte, arrebenta com o estômago.
1: Nossa,
0: do animal.
1: Doutor,
0: então, assim, quanto mais o animal, quanto antecipadamente esse animal chegar pra gente e a gente possivelmente fazer um diagnóstico e iniciar um tratamento, é melhor. Por quê? Não tem tratamento injetável, é só oral.
1: Só oral.
0: Só oral. Então a gente tem que estar com o estômago legal, com o fígado legal, para poder receber as medicações que ele vai tomar.
1: Veja só.
0: E assim, de uma forma geral, é isso que a gente está passando.
1: Em linhas gerais.
0: É isso que a pessoa vai tentar buscar ouvir ali no seu animal ali.
1: Olha só, doutor, hoje o pessoal parece que se inspirou mesmo, viu? Está chegando uma série de perguntas, né? Vamos ver se a gente consegue responder pelo menos os casos mais graves aqui. Temos aqui a Ana do Socomim, a gatinha dela também está fazendo pouco xixi com sangue, doutor. Diz que já foi dado antibiótico para ela.
0: Mesmo,
1: é castrada.
0: Então, o que acontece?
1: Ela já teve problemas no útero, como o doutor disse, por isso que ela castrou a gatinha.
0: Provavelmente deve ter tido uma piometra.
1: É, doutor.
0: Ali. E fez a cirurgia para remoção, para esterilizar. Uma das ocorrências de castração é evitar, porque a gente imagina, só o tumor, é isso e tal.
1: Já?
0: Não, mas a piometra é um quadro infeccioso grave. Tratamento somente cirúrgico, não tem outro tratamento, é só cirurgia. Ah, dá pra fazer um antibiótico? Dá pra fazer um antibiótico, vai voltar. A gente sempre explica. Olha, podemos até tratar com antibiótico, não é recomendação, o profissional não quer fazer, por quê? Ou se resolve com cirurgia. E a piometra, ela tem um quadro grave, dependendo do momento que a gente vai fazer a cirurgia, que o pós-operatório é pior do que fazer a cirurgia.
1: Nossa.
0: Porque você pode ter um quadro de septicemia, um quadro infeccioso. Tá, exige muito mais cuidado do que uma castração. Uma castração, por exemplo, de um gato, demora 10 minutos. Uma fêmea, 10 minutos ela está castrada. Tá? Para uma cirurgia que você vai fazer de piométrica, o gato tem que ficar 2-3 dias internado, mais um procedimento. Então, tá vendo? Uma coisa muito simples evita um problemão. Agora, se apresenta dificuldade em urinar, gato é assim, ó.

0: problema respiratório e problema urinário é emergência. Procura um não profissional.
1: Pode esperar, né, doutor?
0: Não dá pra esperar. Morre.
1: Morre.
0: Morre. Tá? Então, assim, não tem o que eu recomendar. A recomendação é a mesma pra aquela
1: nacional. É encaminhamento procurar urgente, um profissional, né, doutor?
0: Quanto antes, né? Fazer um bom diagnóstico, fazer um tratamento. Às vezes não temos uma cistite, ela pode fazer um ultrassom, ver como é que tá essa parede, sabe? Então, assim, você tem vários instrumentos para poder chegar num diagnóstico e fazer um tratamento adequado, né? Suprimir essa dor, suprimir esse problema e dar qualidade de vida pro seu animal.
1: Doutora Erondi, ela tem um cãozinho que ela adotou, será que é isso? Não, é outra situação. É que são vários recados chegando aqui, a situação da Erondi é diferente, ela tem uma pinscher e, segundo ela, tem câncer de pele e tem vezes que vaza, fica dependurado assim pela perna, doutora. O que pode fazer? Tem o tratamento? Como
0: vamos
1: proceder?
0: Lá. Primeiro, você pinscher. Tem esse diagnóstico?
1: Ela é
0: tem o diagnóstico? Ou ela... alguém falou que é? Porque às vezes tem muito disso, sabe?
1: O achismo, né, doutor?
0: Creio que coisa, seja. Assim, não, isso não tem tratamento. Olha, cara, quantas vezes a gente não chegou numa situação ali, de um animal chegar pra gente numa situação mais difícil, a pessoa falou, olha, mas falaram pra mim que se operar vai morrer. Eu falei, ó, se não operar vai morrer. A chance de morrer sem fazer um procedimento cirúrgico. Ah, mas ele tá velho, não vai... Viu, mas e qual é o problema? Hoje em dia, a gente tem algumas características, alguns problemas que vão surgir a partir do momento do animal mais idoso. E a gente, justamente, o profissional habilitado, ele está ali justamente para resolver, evitar esse problema. A gente tem doença que só aparece quando o animal está idosinho. Não vão surgir agora. O pinscher é um animal muito sensível. A pessoa fala, porque é muito comum a gente escutar falar assim, eu não fiz antes, porque falaram para mim que se fizesse ele ia morrer. É bem assim que chega pra gente,
1: às vezes,
0: quase, sabe? Então, assim, a primeira coisa, você tem o diagnóstico? Se você não tem o diagnóstico, a primeira coisa é você ter o diagnóstico correto do que é que o animal tem, tá? Após o diagnóstico, iniciar o tratamento, tá? Então, eu não tô falando nem que é e nem que não é, mas
1: certo.
0: A gente tem que saber o que é que a gente tá lidando. Às vezes é um leigo ou uma informação que... não foi passado adequadamente para ela, né?
1: Entendi.
0: Então, buscar uma orientação do profissional é a primeira coisa.
1: Doutorzinho, pedimos a gentileza, se o doutor puder olhar naquele monitor ali, essa ouvinte, ela diz assim, doutor, o meu Bob está com remela nos olhinhos, né? Todos os dias ela percebe isso, 3 vezes ao dia tem que fazer a limpeza. Diz que ela adotou de rua esse animalzinho e tem muito amor por ele, a gente percebeu que tem até uma mantinha ali, ele parece que até posou para foto, né, doutor? Olhou ali para a câmera. Doutor, já deu uma olhadinha, não sei se é possível diagnosticar a raça ali também, doutor? Ali,
0: parece que é um lhasa que ela tem ali, né?
1: É um lhasa.
0: Lhasa, shih tzu, pugs.
1: São comuns essas?
0: São animais que possuem uma abertura ocular muito grande, né?
1: Certo, doutor.
0: E às vezes a gente pode ter uma coisa comum. O que é uma coisa comum ali? É sujidade mesmo, né? Essa secreção, às vezes, mais esbranquiçada, é mais aquoso, né? Aquoso, assim, é mais parecido com água do que parecida com leite, por exemplo, sabe?
1: Certo.
0: É mais gelatinoso. Às vezes é uma questão de limpeza mesmo.
1: Está
0: no ambiente que às vezes tem pó, às vezes um quintal de terra, ou alguma coisa ali que pode estar desencadeando uma irritação nos olhos. Isso é uma coisa simples, que deve ser cuidada, tal, com higienização mesmo. Agora, a gente tem situações no qual o animal tem secreção diária, ou, como ela diz várias vezes no dia,
1: isso,
0: com aspecto mais esbranquiçado ou mais amarelado, olhar vermelho, o ato de coçar, né? Coça com a patinha ou esfrega o rostinho no chão. Então, isso daí já a gente já teria que dar uma olhadinha, sabe? Mas, de uma maneira geral, se tiver branquinho, se tiver gelatinoso e mais com aspecto de água, promova a limpeza e dê essa observação aí, se tiver alguma coisa do que a gente falou. Porque é muito difícil. O que acontece? Os ambientes são muito diferentes, sabe? A gente, para fazer uma
1: análise,
0: uma ideia... Né? É geral, assim, não tem que ser assim, não dá pra fazer, por quê? Tem um cara que mora em apartamento, tem um cara que tem um quintal de grama, tem um cara que
1: tem um ambiente, quintal de terra. Doutor?
0: Então, assim, o ambiente também não interfere muito no animal.
1: Muito
0: então, algumas situações aí você pode observar, né? Mas sempre assim, se tiver gelatinoso mais pra o aspecto de água, top, tranquilo.
1: Certo.
0: Se tiver assim, esbranquiçado várias vezes no dia, amarelado, coçando, olhinho vermelhinho, ou começando a ficar vermelho, ou às vezes aquele olhinho com um aberto e outro meio fechado, ou os dois, mas não abre com tanta desenvoltura, procura um colega aí, você já resolve já teu problema.

0: gente, normalmente nós fazemos aqui um sorteio, né, a respeito desse atendimento, dessa orientação que o Osnildo faz a cada 15 dias aqui no programa, a gentileza da Clínica Fauna. Nós colocamos aqui por prioridade, então, doutor, o que, que o doutor avalia aqui nesses problemas todos que o doutor fez uma análise, qual que seria o mais grave aqui, doutor?
1: Acho que um daqueles gatinhos ali, sabe?
0: Que estava tendo até convulsão,
1: porque
0: né, doutor?
1: A gente tem ali, né? Tem os gatos, tem todos... aquela cachorra também, que tem uns peitos de tumor, né?
0: Respeito bastante. Tumor. Né? E agora, doutor?
1: Mas o gatinho é mais.
0: O gatinho acho que é mais emergente, né, doutor? Então, Marili Costa, você está sendo aqui destacada nesse sentido, até por prioridade, que o animalzinho não está bem, né? Inclusive, aliando aí convulsão, a impossibilidade, ou pelo menos a dificuldade de fazer o xixi, né? E que está vomitando ainda, né, doutor? Isso aí precisa com mais urgência,
1: com
0: né?
1: Com certeza.
0: Qual que é o procedimento que ela deve fazer, doutor?
1: Entrar em contato conosco lá na Fauna pelo 9...
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0: para agendar um horário.
1: Agenda o horáriozinho, né? Hoje das 2 às 4 a gente não vai estar atendendo, da 1h30 até as 4 a gente não vai estar atendendo, né?
0: Ah, é verdade, doutor, nesse horário.
1: Após
0: né?
1: as 16 horas voltamos ao normal, né? Certo. E até 1h da tarde nós estamos atendendo lá na clínica. Né?
0: Doutor, Deus abençoe.
1: Amém, Márcio.
0: Uma excelente semana, nossa, foi uma conversa muito interessante. E olha, veio tudo ao encontro do que vocês estavam dizendo, né, doutor? Que interessante, né? O doutor também vive o dia a dia e sabe do que os animaizinhos passam.
1: Coisa,
0: né?
1: E uma coisa, o que a gente estava falando do rádio, né? Assim, ó, a gente aproximar as informações, eu tenho que falar aquilo que a pessoa vai ver lá. O que ela vai ver na casa é o que a gente tem que estar falando.
0: Porque tem que falar a realidade, né, doutor?
1: Se eu for trazer, realmente, se a gente tivesse um debate com outros profissionais, então você vai usar mais termo técnico da doença e tal, mas pra gente, com a pessoa que tá lá cuidando do cachorrinho, que tá sentindo um problema, a gente tem que passar as informações que ele vai ver mesmo lá. É a bolinha mesmo, não é um edema. Ele vai ver uma bolinha. Sim. É a bolinha ali. Porque ele sabe o que é. Ele sabe o que ele tem que procurar. Aí, opa, achei aqui, daí ele vai buscar... Porque se a gente passa uma informação, ou vamos dizer assim, a gente enfeitar muito o pavão, o pessoal fica muito distante de buscar a informação correta para tentar prevenir. Então, cabe a gente, da melhor forma possível, traduzir isso em coisas práticas que as pessoas entendam com facilidade e possam buscar ali no seu animal, caso tenha algum problema. Olha, eu acho que tá, então daí vai buscar. Daí, sim, a gente antecipadamente resolve o probleminha deles. Doutor, valeu, Marcinho.
0: Doutora, para todo mundo. A nossa gratidão pelo doutor ter vindo, ter disponibilizado do seu tempo para compartilhar conosco. E a população fica feliz porque ama um animalzinho que respeita,
1: com
0: né,
1: com
0: doutor?
1: Certeza.
0: É quase que alguém da família, para não dizer isso, né? Boa, mas de fato é.
1: Rapaz, com essa história aqui, o caboclo fica mais triste quando perde um cachorrinho.
0: pela fidelidade do animalzinho, né, doutor? É a coisa mais incrível, né? E o animal também sente quando a gente não está bem, né, doutor?
1: Exatamente.
0: Tem esse detalhe também. O animal consegue perceber isso no ser humano.
1: Nossa, né? E como?
0: Que coisa incrível.
1: Vamos marcar para outro dia já.
0: Olha, vai. Doutor, você vai dar conversa, hein, doutor? Doutor, vamos ir lá o Jackson, então?
1: Vamos.
0: I'll try. Um musicão aí, né? Fenômeno da música também,
1: tudo
0: né, doutor?
1: Tudo de bom, né?
0: É tudo de bom, né?
1: Top.
0: Tem muitos artistas, inclusive, para apresentação em shows, já estão se despedindo pelo passar do tempo. Às vezes uma pessoa já debilitada também, às vezes por problemas de saúde. Nós falamos do Phil Collins e o Alan Jackson parece que não é diferente, né, doutor?
1: O Alan Jackson tem um problema articular ali, né? Ele não consegue... Anda com muita dificuldade, não
0: olha
1: consegue ficar em pé no show, né?
0: Se veja, doutor.
1: E daí... sábado foi o último show dele.
0: Você imagina, né? Poxa vida. Feliz aquele que pode estar lá assistindo, né, doutor? Ver um momento desse ímpar, né? Com um cantor histórico.
1: Com tanta coisa boa, né?
0: Rapaz,
1: música,
0: é só coisa boa.
1: Música de qualidade.
0: Coisa boa de qualidade. Doutor, Deus abençoe, um bom dia, uma ótima semana. Ah, doutor, seu palpite para Brasil e Japão, parece que o doutor já havia dito, né?
1: 2-0, Brasil.
0: 2-0, olha aí. Vamos lá, Brasil, né? Vai, Brasil, né, doutor?

0: Saúde ao grande Alan Jackson, que realizou seu último show a público, cantando aqui pra gente a música I'll Try. Faltando 19 minutinhos para as 11, a gente sempre destaca, né, que prevenir é sempre o melhor remédio, né? 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
0: Vamos ser forte!
1: Serginho, aquele abraço. Eu quero saber qual é o seu palpite para o Jogão do Brasil logo mais, hein, Serginho?
0: É 3-0 para nós.
1: Opa, tamo junto. É o meu palpite também, viu? 3-0 Brasil, viu, Serginho? Deus te abençoe muito, uma semana muito produtiva para você e para toda a equipe.
0: Amém, meu amigo, para todos nós. Que Deus abençoe todos nós. E até amanhã, se Deus quiser e vocês querem ficar fortes. Pode ser forte!
1: Fica com Deus, Serginho, até mais.
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0: Libra, 23 de setembro a 22 de outubro.
1: 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Então, Libra, vamos agora com o seu signo, né? A lua cheia vai iluminar as suas raízes e os caminhos para o futuro. Uma decisão sobre moradia ficará mais clara hoje. Encontre soluções e conforto, pratique uma nova filosofia. Hora de fortalecer as bases afetivas, a saúde e o corpo. Marte vai incentivar você para viagens ou estudos. Isso para o signo de Libra.
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1: 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Escorpião, esclareça dúvidas, discuta um contrato, vença burocracias, acerte documentos. A lua cheia vai movimentar a sua vida numa direção mais atraente, viu? As comunicações estarão aceleradas. Aproveite também para fazer, né, para desfazer, aliás, confusões no relacionamento ou mesmo no trabalho. Os estudos, período bom, estarão bem aquecidos.
0: Sagitário, 22 de novembro a 21 de dezembro.
1: 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Então, Sagitário, veja, boas notícias na área financeira vão animar o clima nessa lua cheia, que irá iluminar os investimentos e na mudança de você administrar os recursos. É um bom momento para firmar um contrato de trabalho, programar compras, olha aí, hein? E planejar o orçamento. Cuidados com os gastos por impulso, amor com novidades e descobertas. Dona Juraci e Atami, olha só o que o Atami pediu aqui, gente. Lourenço e Lorival, Zé do Norte é que gostava dessa música aqui, hein? Os três boiadeiros já

0: Legal demais, hein? Que história é essa, não, gente? Lourenço e Lorival, os três boiadeiros japoneses, né? Música super animada, com toda certeza, para alegrar a sua manhã. O Adilson, ele diz que é Brasil 4, Japão 2, gente. A Paula Martins, área 2, diz que é 2-0 para nós, quer dizer, Brasil, hein? Brasil 2-0. Alessandra Mainat está ligadinha conosco no Santa Rita. Oi, Alessandra, bom dia. Bom dia para Sandra Cirino, diz que é 4-1 Brasil hoje, hein? Vamos torcer, né, gente? Torcer pela nossa seleção. E o nosso, a nossa ouvinte, aliás, a Solange Rodrigues, ela tá ligadinha conosco no Jardim Monte Carlo, né? É isso? Jardim, ela colocou Jardim Monte, mas deve ser Monte Carlo, né? Isso. Beleza, um bom dia para você, tá bom, querida? Bom dia para todos os ouvintes. É a Jussiana. Ô, Jussiana, para você também um lindo e abençoado dia. Temos aqui a Davina. Oi, Davina, bom dia.
1: Oi, Marcinho.
0: Tudo bem, tudo querida bem? Davina? Oi.
1: Eu queria participar dos sorteios aí.
0: Tá certo.
1: Não sei qual é o sorteio que vai ser hoje. E meu nome é Davina Correia Russi.
0: Tá bom, Davina. Tá aqui o seu nominho, tá bom? Nosso abraço, nosso carinho aí pra você. Obrigado pela sua sintonia. Vamos agradecendo aqui também o Valdomiro Camargo. Ô, Valdomiro, obrigado pela sua participação. Deus abençoe. Agradeço aqui a Sandra Regina. Ela dá aqui os parabéns ao parceiro Pedro Vieira.

0: Doutor Osnildo, a sua comunicação na hora eu acabei não vendo, porque eram muitos pedidos e o nosso horário já estava bem avançado, tá bom, minha querida? Mas de qualquer forma, eu vou encaminhar aqui a sua orientação, né, o seu pedido, aliás, né, de informações a respeito da sua cachorrinha aí, tá bom, minha querida? Deus abençoe você e sua família. Seu animalzinho tá dodói, a gente fica ruim também, né? Fica ruim pra todo mundo. Pontualmente, 11 horas, logo mais às 11h30, tem microfone aberto,
1: você,
0: gente.
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6: Capricórnio, 22 de dezembro a 20 de janeiro.
0: Bora lá, gente, bora lá. 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

0: 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Vamos agora encerrar aqui o giro astral, né, gente? Os últimos astros, os últimos signos, né, que os astros trazem as informações para vocês. Então, Capricórnio, caminhos do coração e de maior realização pessoal ficarão iluminados com lua cheia em seu signo. A lua cheia mexe com todo mundo, né? Aproveite para renovar a sua imagem, fortalecer a autoestima, fazer boas escolhas, vire uma página e inicie um novo capítulo. Atividade física é sempre muito bem-vinda e essencial, viu, Capricórnio?
1: Aquário, 21 de janeiro a 19 de fevereiro.
0: 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Aquário, vamos lá com você agora. Sonhos serão reveladores nessa lua cheia, que trará autoconhecimento e fortalecimento emocional. Valerá também tirar o pé do acelerador, né? Dar um pouco mais atenção à saúde, ao bem-estar. Na dúvida, siga a sua intuição. Encerre um processo do passado. E um detalhe, né? Ajustes na rotina irão beneficiar a saúde física e mental.
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0: 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Peixes, a vida social ficará agitada na lua cheia, viu? Trará novas amizades, convites especiais, um projeto autoral passará por revisões. É um bom momento para você solucionar problemas aí na família. Aproveite também para firmar um negócio imobiliário e estabilizar as finanças. Essa música é linda, né? Simon Garfunkel. Olha, quem pediu foi a Olga, né? Aliás, a Olga, meu Deus, hein, Olga? Seu bom gosto, assim como dos nossos ouvintes em geral, vocês são demais, né? Essa música é linda, Why Worry? Quem é que se lembra dessa canção aqui? Ela oferece para toda a família, especialmente para a recuperação da sua amiga Zélia, né? E a filha Lígia Cecília, para a irmã Marisa, para toda a família, em especial para os pais Avani e Joaquim, que hoje estão com Deus.

0: São 11 horas e 12 minutos, que canção, né? Transmite uma paz pra gente, não transmite? Pois é, coisa boa, né? Vai com a mantinha, preparando seu almoço, agiliza tudo, porque às 14h para tudo, né? Pra gente assistir Brasil e Japão, né? Gente, e a Tereza lá na área 7, que dá Brasil 3-1, abraço, Tereza. Agradeço aqui a Rosilda Betim, ela oferece toda a programação. Ah, ela pediu aqui, aliás, uma música, né? Ela mora na Chaqueada. Alô, Chaqueada, a gente vai pôr então no momento especial aqui, no momento gospel, tá bom? Essa música do Padre Ezequiel Maranata, é linda essa música, viu? Muito obrigado. Juramir da Anamere, bom dia. Rogéria Nascimento na área 1. Rogéria, bom dia pra você, muito bem-vinda aqui conosco, tá bom? Muito obrigado pelo seu carinho. O Eranilson, olha o Eranilson do São Silvestre trabalhando na sintonia. Deus te abençoe, Eranilson. Grande amigo, grande irmão. Deus te ilumine, irmãozinho. A Helene Catarina diz que é 2-1 Brasil. A Luísa Gonçalves também está conosco, né, Luísa? Deus abençoe você, a mãezinha, o papai, né? A Janirlei, o Polaco. Pessoas que são aqui da nossa família. Palpite Brasil 3, Japão 0. Angelita Costa. Clésio disse que aqui que é Brasil 2-1, né? Pois vou atender o seu pedido, viu, Clésio? O tributo a um amigo, né? Em homenagem ao amigo Angelino, tá bem? 11h14.
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5: Olha aí, meu amigo Cecílio, grande amigo, irmão. Bom dia, Clésio. Essa mensagem, essa homenagem tão linda, né? Para alguém especial que partiu, mas que está sempre, viverá sempre no coração da gente. O Dalvan, né? Fez em homenagem ao Duduca. Não.

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8: 11 horas 24 minutos. Vamos caminhando aqui para o último, né? O último quadro aqui do programa, que é o Momento Gospel. Oferecendo aqui para Marilza Bicudo, na área 2. Nosso carinho também para Márcia de Lara. Nosso querido amigo Celcinho. Ô, rapaz, aquele abraço, Celcinho.
9: Bom dia, Marcio.

0: Meu palpite 2-0 hoje.
1: 2-0.
0: Eu oferecer para tu, teus ouvintes, para tu, meus amigos aí. Que Deus abençoe esse resto de tarde.
1: Beleza. Aí,
0: Marcinho, meu palpite 2-0
1: hoje. 2-0, né, Nelson? Beleza, estamos torcendo, né, rapaz? O meu é 3-0, viu? Pessoal da Confecção Martins, a Silvana, área 2 ouvindo a programação, só não palpitou aqui, né? Esse é um pedido aqui, gente, da Rosilda Betim. E é com essa música linda, com esse louvor maravilhoso do Padre Ezequiel que a gente conclui o show da manhã de hoje. E a gente promete, se Deus permitir, voltar amanhã, a partir das 8 horas da manhã, tá bom? Na sequência, você continua acompanhando com muita informação aqui no seu microfone aberto, né? O Carlão e toda a equipe, tá bom, gente? Fiquem com Deus e até mais.

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2: Confira a hora certa. 11:30.
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0: Alô, amigos! Alô, amigas! Muito bom dia! Estamos chegando aqui pela sua Rádio Capital do Papel, Telêmaco Borba, Estado do Paraná, para mais um show de notícia, informação, utilidade pública, reportagens. Começa aqui, microfone aberto.
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0: Estarão ao seu lado até uma da tarde estes profissionais: Eduardo Antunes, Márcio Luiz, Ebert Soares, João Bittencourt, Gilberto Alves. 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
0: Tempo nublado, sujeito a chuvas no decorrer do período. Neste momento, a temperatura marcando aqui em Telêmaco Borba, 20 graus. E agora você acompanha, através do CIMEPAR, Raíssa Pimentel fala sobre a previsão do tempo para os próximos dias aqui no Paraná.
3: Nesta segunda-feira, a frente fria continua influenciando as condições do tempo e provoca chuva em praticamente todas as regiões do estado. Há potencial para tempestades e os maiores acumulados de precipitação devem ocorrer de forma pontual entre as regiões oeste, sudoeste e centro-sul. Já na faixa norte, as instabilidades atuam de forma desorganizada, com temperaturas elevadas durante a tarde. Até terça-feira, o tempo muda pouco e segue instável, com previsão de chuva em boa parte do Paraná. Na quarta-feira, o tempo começa a melhorar em grande parte.

0: parte do estado, com diminuição da chuva. Porém, entre as regiões oeste e sudoeste, ainda há condição para pancadas de chuva ao longo do dia. Na quinta-feira, uma nova frente fria avança pelo Paraná, espalhando novamente chuva por todas as regiões. Na sexta-feira, a instabilidade perde força. Ainda haverá maior presença de nuvens na faixa leste, mas nas demais regiões o tempo apresenta melhora. O destaque passa a ser o frio intenso no amanhecer, com previsão de temperaturas mínimas próximas dos 5 graus em cidades das regiões sudoeste, centro-sul, Campos Gerais e Grande Curitiba.
1: E assim você acompanhou aqui no nosso microfone aberto a previsão do tempo para os próximos dias através do CIMEPAR. E ainda hoje você acompanha também a previsão do tempo para todo o país.
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0: E nós estamos chegando com toda a nossa equipe. Vamos juntos com você até uma da tarde aqui pela 101.9, Rádio Capital do Papel. Para você, uma ótima semana. Vamos torcer muito pela nossa seleção do Brasil hoje jogando contra o Japão. E espero que você, meu amigo, você, minha amiga, tenha uma semana de muitas realizações e também um bom almoço. E a partir de agora, até uma da tarde, você acompanha aqui pela Capital do Papel muita informação em mais um show de notícia que está começando pelo seu microfone aberto.
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0: E daqui a pouquinho já teremos os principais destaques do nosso microfone aberto nesta segunda-feira. 11:37. 11:37. 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

0: 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E você acompanha aqui no nosso microfone aberto nesta segunda-feira. Mente, coração e ideia clara. Receita de Ancelotti para o jogo de hoje. Polícia prende suspeito de participar de ataques a tenente da rota. Rodoviários entram em greve no Rio nesta segunda-feira. Brasil envia mais 35 bombeiros à Venezuela para reforçar resgates. Novo desenrola mira quem está com as contas em dia. Termina hoje as inscrições para Enamed 2026. Márcio Luiz vem com informação do final de semana, Corpo de Bombeiros e outros assuntos de Telêmaco, Borba e região. Da Agência do Trabalhador, vamos conferir com você as principais informações, vagas de emprego. Começa aqui mais um show de informação e notícia para você, dentro do seu microfone aberto, Rádio Capital do Papel, 101.9, Telêmaco Borba. 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
0: Márcio Luiz chegando com a informação para você. Vamos saber dele como é que foi o final de semana, Corpo de Bombeiros e outros assuntos de Telêmaco, Borba e região. Vamos saber agora com Márcio Luiz. Alô, meu caro Márcio, uma ótima semana para você e também o nosso bom dia.
3: Olá, Carlão, bom dia a você e a todos que estão sintonizados aqui pela Capital do Papel, acompanhando as notícias. Hoje, dia de seleção brasileira entrar em campo, hoje jogo decisivo, é um jogo só. Então não tem essa conversa, perdeu, tá fora, né, Carlão? Então tem isso, né? O Ancelotti tá sabendo disso. Ele até chamou o jogo lá, não é mata-mata, não, é só mata.

0: Só mata.
1: Se fosse o jogo de volta, seria o mata-mata.
0: Mas quem matou, só... segue. Quem perdeu,
1: morre.
0: Morre.
1: Vai, vem embora.
0: É o mata-mata, não? Tá certo. E ele diz aqui: mente, coração, ideia clara, receita de Ancelotti.
1: É o Ancelotti. Que você acha? É verdade. É um excelente treinador, né, cara? Aliás, pelo que a gente viu, o treinador mais bem pago de todas as seleções. É,
0: exatamente. Ganha muito, né?
1: 5,5 milhões por mês, cara.
0: Por mês, por mês. Fora aí os por fora, né?
1: Exatamente, os comerciais e tudo.
0: Exatamente, né? Exatamente.
1: Rapaz, sem contar que deve ser aposentado já, né, Guilherme?
0: Acredito que sim, né?
1: Já aposentado, já ganhou, né?
0: Exatamente. Será que ele tá aposentado pelo INSS?
1: Ganha por dólar, rapaz. É, lá, acho que a situação dele é no... É em outra moeda, viu, Guilherme?
0: Exatamente.
1: É em outra moeda. Tá?
0: É italiano, né?
1: Tá com a vida ganha aí o Ancelotti, né?
0: Tá com a vida certa, né? Tá beleza pura.
1: É verdade. E tá indo bem. Vamos torcer aí pro jogo de hoje, né? Às 10 horas e 13 minutos, vamos falar do Corpo de Bombeiros agora, né? Lá, sexta-feira. Sexta-feira, que foi dia 20. Opa, não, eu tô com o dia 29 aqui, tô com o relatório de hoje, Carlão. Hoje já tivemos um atendimento, agora há pouco, às 10 horas e 13 minutos, na rua Tapira. Então houve um problema clínico e necessitou a intervenção ali do Corpo de Bombeiros. Agora eu vou voltar lá pro dia 26, que foi sexta-feira. Sexta-feira nós confirmamos aqui uma única ocorrência às 10h43 na rua Charqueada, número 129. Uma colisão, um acidente de trânsito envolvendo um Volkswagen Cross e uma motocicleta. A motocicleta estava uma mulher de 36 anos com ferimentos leves aqui, felizmente. Então foi esse o único atendimento prestado pelo Corpo de Bombeiros na sexta. O de hoje já falamos também, uma única ocorrência, problema clínico. Agora vamos apurar aqui no sábado, né? Sábado não tivemos ocorrência, veja só, hein? Não tivemos ocorrência atendida pelo Corpo de Bombeiros, ao menos... A plataforma aqui não aponta nenhum atendimento ocorrido. Isso não quer dizer que o SAMU e outros órgãos aqui, gente, não atenderam ocorrências, né? Enquanto que no domingo foram 3 ocorrências. A primeira, às 2h43 da madrugada, na rua Miranda, um incêndio em edificação. Às 15h03, na rua Vereador Hugo Adamovski, número 32, um problema clínico. Um senhor de 87 anos... recebeu atendimento ali pelo Corpo de Bombeiros, enquanto que às 21 horas e 21 minutos, na rua Santa Paula, um problema clínico. Um senhor de 68 anos também recebeu atendimento pelo Corpo de Bombeiros. Então, essas ocorrências todas foram atendidas ao longo deste final de semana aqui em Telêmaco Borba. Trazendo outros assuntos aqui para a nossa comunidade, só comunicando para quem gosta de música sertaneja, Carlão, a MCG, juntamente com os municípios, estão com inscrições abertas para um concurso de música sertaneja. Então, atenção, Festival de Inverno de Música Sertaneja. E é uma premiação, assim, bem interessante, viu, gente? Então, quem tiver interesse, no total de prêmios são quase R$19 mil. Para ser preciso, R$18.900. O festival vai acontecer nos dias 10, 11 e 12 de julho. Inclusive, vão acontecer aqui em Telêmaco Borba, às 19h30, na Praça Doutor Horácio Clabim. Então, nós teremos a categoria sertanejo autoral, sertanejo raiz e sertanejo universitário. As pessoas devem acessar o portal do município, telemacoborba.pr.gov.br. Mas atenção, hein, gente, as inscrições vão até sábado, agora dia 6 de julho, com prazo máximo até o meio-dia. A lembrar que não paga nada, né? A inscrição é gratuita, a pessoa se inscreve e participa do festival, tá bom?
0: Esse valor, Marcinho, será dividido entre as três categorias,
1: exatamente,
0: né?
1: Exatamente.
0: Os três primeiros vão receber uma premiação nesse valor de R$18.900, né?
1: E como
0: uma coisa assim, né? Ou 700.
1: Certinho, 900. Então são três categorias. Os três primeiros, então, teremos aí pelo menos 9 ganhadores. Né?
0: 9 ganhadores. Vamos rachar esse valor de 18 mil e uns quebrados aí.
1: R$18.900. É um bom prêmio mesmo, né, Canão? Olha que maravilha, viu, gente? Então, o município de Telêmaco Borba estará recebendo esse festival nas 3 noites. Acredito que devam ter diversas atrações ali no espaço para que a população venha, prestigie e vão incentivar principalmente os nossos cantores, compositores, enfim, todos aqueles que fazem parte desta programação especial que irá ocorrer aqui em nosso município. A partir de hoje, Carlão, a população em geral, ela poderá ser vacinada contra a gripe, né? A princípio nós tínhamos a vacinação voltada para as pessoas, para um grupo especial, né? Que envolve crianças menores de 6 meses a menores de 5 anos, também os idosos a partir dos 60 anos, pessoas que possuem comorbidades também eram privilegiadas com essa vacinação. Nós tivemos um número assim bem positivo, né? Até acima da média estadual e nacional, mas longe do ideal, né? A verdade é essa. O objetivo era pelo menos vacinar 90% da população. Então tivemos esses índices. E para que não haja, inclusive, perda desse material, afinal de contas, os recursos são todos recursos de impostos, quer dizer, nada sai de graça, né? As pessoas, vou lá no SUS que eu vou receber de graça. Não é, gente. Né? A gente paga imposto para tudo nessa vida e a vacina não é diferente. Então, se você não toma a vacina, né? E pode, inclusive, adoecer, a gente não quer que isso aconteça. Então, se é um benefício que você tem e tem direito a ele, por que não receber, né? Fica esse alerta aí para a população também.
0: Você disse uma coisa certa, Marcinho. Nós pagamos por tudo aquilo que nós recebemos do governo. Não é de graça, não,
1: viu? De jeito nenhum.
0: Tá bom? É através dos nossos impostos que nós recebemos esse benefício. Se não fosse assim, pode ter certeza que não estaríamos recebendo, né, Marcinho?
1: Exatamente. Seria cobrado com toda certeza.
0: Exatamente. Esse Vale Família, esse... vale gás, é quem está pagando somos nós, gente.
1: Exatamente.
0: Você está pagando com teus impostos, né? Não é de graça, não. Que é isso, né?
1: A gente não paga pouco imposto, viu, galera?
0: Não, é bastante.
1: É verdade.
0: O Brasil é um dos países que mais impostos cobra, né? É lamentável, né? E o povo está aí achando que está sendo beneficiado com vale gás, vale não sei o quê, né? Pé de meia, né? Alguém está pagando e somos nós.
1: E olha só, gente, o processo seletivo para a Guarda Mirim continua com inscrições abertas. O tempo vai passando e o dia de encerramento vai se aproximando, gente. 10 de julho é o prazo máximo. Então, se você é adolescente, né, e jovem, com idade entre 14 e 22 anos, completados até o dia 10 de julho, que serão completados até 10 de julho, pode se inscrever. Mas precisa estar cursando no mínimo o 7º ano do ensino fundamental, estar matriculado e frequentando a escola, salvo se já tenha concluído o ensino médio, tá bom? Então compareça até a Guarda Mirim, no horário das 9 ao meio-dia e das 13 até as 18, na Osório de Almeida Táxi, no centro, para você retirar a ficha de inscrição. Aqui cabe uma ressalva, né? Que não será aceita a inscrição online, né? Pela internet, gente. Nesse caso aqui, é só presencial. A pessoa retira a ficha, preenche, traz de volta no prazo aqui estabelecido, que vai até o dia 10 de julho, para que você possa se inscrever na Guarda Mirim de nossa cidade, né? E ter, quem sabe, né, o seu primeiro emprego, aquela formação profissional necessária para ter uma vida digna, por que não dizer, né? Então, a Guarda Mirim, reforçando aqui, está com as suas inscrições abertas. Então, em linhas gerais, seria isso, Carlão? Vamos agora aguardar o Jogo do Brasil, contar regressiva.
0: É, faltam apenas 2h04, 5 minutos, né? É isso?
1: Exato. E um detalhe, Carlão, ontem, né? Você deve trazer daqui a pouquinho essa informação. Tivemos a primeira seleção já se classificada para as oitavas, né? Que é justamente o Canadá. Uma boa partida entre Canadá contra a África do Sul. O Canadá conseguiu, no finalzinho da partida, fazer o seu gol, que deu a classificação. O jogo estava rumando aí para a parte da prorrogação e depois dos pênaltis. Inclusive, já chegou a hora aí da FIFA repensar essa história de prorrogação, né? Os caras jogam 90 minutos, dão a alma, dão a vida aí nos 90 minutos. Ainda tem que correr mais 30 minutos para tentar, exatamente, definir uma situação. Eu acho que devia abolir essa questão da prorrogação e ir direto para os pênaltis de uma vez por todas, né?
0: Exatamente, né?
1: Vamos ver.
0: E ainda, né, mais em Copa do Mundo, onde os jogadores se dedicam mesmo, né, pelo seu país e tudo mais, realmente, né? Jogar mais meia hora não é fácil, não, né? Ah,
1: rapaz, é demais a conta, né? Embora alguns dizem, os pênaltis são, não é justo e tal. Tem que ter um ganhador, né? Antes do que cara ou coroa, vai descer nos pênaltis então, né?
0: Cada um teve 45 minutos no primeiro e no segundo pra chegar lá, minutos, né?
1: Não conseguiu.
0: Não conseguiu. Paciência, né?
1: Exatamente, vai pros pênaltis. E pênalti não é loteria, não é sorte, não. É competência, viu, gente?
0: Exatamente.
1: Quem
0: tem que saber bater.
1: Tem que saber bater, e o goleiro também tem que fazer a sua parte lá. E se for um bom defensor, né, pegador de pênaltis, tem chance aí de segurar a situação.

0: Então seria isso para hoje. Um abraço a você. Se Deus permitir, a gente volta amanhã. Quem sabe com um sorriso aí da vitória do Brasil, que nós esperamos. E não esperemos aí um jogo fácil, não, gente. Que o Japão é uma equipe tecnicamente muito bem instruída. É uma equipe que erra poucos passes, o que é um fator importante no futebol, né, Carlão? E é uma equipe que joga assim, do primeiro ao último minuto, com muita intensidade. E eles vão em busca do resultado também.
1: Tem garra e determinação.
0: Então não vamos.
1: Coisa que falta para muitos jogadores brasileiros, né?
0: Não vamos nos.
1: Essa que é a grande verdade, né?
0: É verdade. Embora eu tô acreditando aí num 3-0 pro Brasil, acho que um placar até elástico aí diante da realidade, mas vou torcer para esse placar aí, para esse jogo, Carlão.
1: Não tem dúvida, Marcinho. Um grande abraço para você. Márcio Luiz volta aqui comigo dentro do microfone aberto amanhã, trazendo outras informações. Tomara que, dizendo Brasil, passou. É o que nós esperamos, né? E daqui a pouquinho também, dentro do microfone aberto aqui da Capital do Papel, cão policial do 26º BPM e Polícia Rodoviária Federal interceptaram mais de 8 quilos de drogas em ônibus em Caetano Mendes. Alô, Caetano Mendes, um abraço para todo o pessoal aí, pela grande audiência do nosso microfone aberto. Dentro do nosso plantão de polícia, vamos trazer essa informação e outras para você que me acompanha. 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
3: Dia de jogo da seleção brasileira. Às 14h, no horário de Brasília, o Brasil entra em campo contra o Japão no primeiro jogo eliminatório da seleção no Mundial, o chamado 16avos da final. E será no RG Stadium, em Houston, com teto fechado e climatização. A arena é uma das principais da Liga do Futebol Americano. Nesse domingo, a nossa seleção fez o último treino. O técnico italiano Carlo Ancelotti contou com todo o elenco, exceto o atacante Rafinha, que ficou em Nova Jersey, para seguir um tratamento da lesão na coxa direita. Na coletiva, Ancelotti explicou que o Brasil precisará de mente, coração e ideia clara para o duelo contra o Japão.
4: Para o jogo de amanhã, precisamos de muitas coisas, mente, coração também, ideia clara. Temos que estar preparados para todo o que pode passar em uma eliminatória. Em uma eliminatória podem passar muitas coisas. Acho que o equipe está preparado, está motivado, tem confiança. Os últimos dois jogos saíram bem, então o equipe está preparado para tudo o que pode passar amanhã.
3: Como sempre, Ancelotti faz mistério da escalação. Questionado sobre o fato de alguns jogadores não conseguirem dormir na véspera do jogo sem saber se serão ou não escalados como titulares, o técnico respondeu de forma descontraída.
4: Habitualmente, o que passa? Que o jogador que vai jogar sabe. É o jogador que não vai jogar que não sabe. Mas o jogador que vai jogar sabe que vai jogar. É um colóquio individual. Mas o jogador dorme bem, né? Dorme muito bem. Melhor que um treinador.
3: A expectativa é que Ancelotti repita a mesma escalação da última partida do Brasil contra a Escócia. Sendo assim, a seleção deve começar jogando nessa segunda com Alisson, Danilo, Marquinhos, Gabriel Magalhães e Douglas Santos, Casemiro, Bruno Guimarães, Lucas Paquetá, Rayan, Matheus Cunha e Vinícius Júnior. E quem também estava na entrevista

0: primeiro e um terceiro já melhor que os dois outros, né? E que a gente continue nessa crescente.
1: E ainda sobre Copa do Mundo, o Canadá venceu a África do Sul por 1 a 0 no primeiro jogo da fase mata-mata da competição, nesse domingo. O gol da classificação histórica canadense foi marcado pelo capitão Eustáquio, já nos acréscimos do segundo tempo. Com informações da Agência Brasil, da Rádio Nacional em Brasília, Ana Lúcia Caldas.
2: 12h01. Daqui a pouquinho mais informação para você dentro do seu microfone aberto aqui pela Capital.

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2: Eu quero agradecer a você que está me mandando mensagens pelo nosso WhatsApp 3910-1210. Muito obrigado, Nice Delfino, né? Tá dizendo aqui, Deus abençoe a sua semana, a sua também, Nice. Muito obrigado. DJ Jarbas, né? Um abraço, tá digitando alguma coisa por aqui. E também o nosso amigo Ozias Vaz, né? Ozias Vaz tá perguntando aqui, né? Falando do placar de hoje. Para ele o resultado 3-0, empatou com o Marcinho, né? 3-0 para o Brasil. E ele diz aqui também com relação por que o Lancelotti não coloca para jogar o Hendrick, né? Então, na verdade, cada treinador tem a sua opinião. E eu acho também, meu caro Ozias, de que não é pela questão de ser evangélico, não, viu? Você perguntou, ponto de interrogação aqui, né? Será porque ele é evangélico? Não. Eu acredito, ele está procurando trabalhar o jogo com jogadores com mais experiência, né? Já que o Hendrick, ele está começando agora, é um garoto novo, talvez seja isso, né? Também é a minha opinião, pode ser que não seja isso, mas não acredito que seja por ser evangélico, viu? Um abraço para você, muito obrigado, aquele abraço para todos do Parque Limeira, área 1. E também o Jarbas está dizendo aqui, Carlão, e todos da rádio, da Vila Rosa, manda um abraço pro pai Antônio, pra minha linda esposa Noemi, filha Graziele, Ariane, pro Daniel, pro genro Pedro Neto, Gael, uma abençoada segunda-feira a todos. Brasil 2-1, beleza? Brasil. Um abraço para você, DJ Jarbas, né? Muito obrigado pelo carinho. E o meu amigo Candinho, na capital do estado, alô Candinho, né? Beleza? O meu chute é 3-1, né? Tá certo, é isso aí. Vamos lá, né? 3-1, Candinho. Como é que tá a nossa capital do estado? Segundo informação que eu tive na manhã de hoje, né? Pela minha prima que reside aí também, né? Tá chovendo por aí, muito frio, né? É isso? Um abraço pra você, muito obrigado pela sua audiência. Agora são 12 horas, 9 minutos e nós vamos agora trazer informação pra você, né? De vagas de emprego, né? Da agência dos trabalhadores aqui em Telêmaco Borba. Vamos conferindo para aqueles que estão precisando trabalhar, em busca de um bom trabalho, de um bom emprego. Informação chegando. Vagas de emprego da agência do trabalhador Telêmaco Borba.
3: Senhoras e senhores, Luiz Ademir, voltamos a falar da agência do trabalhador. Desejamos aí uma semana profícua e abençoada para todo mundo e vamos relatar aqui as oportunidades de trabalho que temos disponíveis. Temos uma vaga para técnico em segurança do trabalho com cursos atualizados e experiência para trabalhar em Telêmaco Borba. 4 vagas para soldador para trabalhar em oficina de manutenção de carretas. 1 vaga para serviços gerais para clínica odontológica. 1 vaga para recepcionista para clínica médica. 2 vagas para professor de inglês com formação superior para o exercício na função. 1 vaga para operador de prensa para materiais recicláveis para trabalhar no distrito industrial. Vagas para operador de pá carregadeira, operadora de caixa para loja de utilidades, preferencialmente com experiência anterior na função. 5 vagas para operador de caixa para panificadoras, operador de cabeçote para empresa madeireira. 1 vaga para motorista de ônibus para rotas municipais e intermunicipais. Desejamos que seja com 24 meses de experiência, exigência da própria empresa. 1 vaga para motorista entregador para loja de materiais de construção. 1 vaga para motorista profissional para coleta e entrega de pneus para empresa recapadora. 2 vagas para motorista carreteiro para transporte de combustíveis. O profissional deverá possuir CNH com EAR, cursos MOP NR20 e NR35 e experiência comprovada na função. Também vagas para monitora de cobrança para estacionamento regulamentado aqui em nossa cidade. Vagas para mecânico auxiliar para manutenção de caminhões, carretas e máquinas pesadas. Mecânico para manutenção de caminhões diesel. Laminador de madeiras com experiência e disponibilidade para trabalhar no estado de Santa Catarina. 1 vaga para jovem aprendiz que tem ensino médio completo e cursos de informática. pagas para instalador, reparador de redes de internet, TV a cabo e comunicação de dados, que possua veículo próprio para exercer a função, inspetor de soldagem com certificação N1 vigente, uma vaga para estagiário cursando administração de empresas para trabalhar e desenvolver a sua carreira na área de recrutamento e seleção, uma vaga para fiscal de loja, mercado atacadista, uma vaga para farmacêutico com CRF ativo, 3 vagas para eletricista automotivo para trabalhar em oficina, reparo de caminhões de frutistas, uma vaga para chapeiro, para panificadora, 8 vagas para copeira, para o sistema hospitalar que tem experiência para trabalhar em períodos de 12 por 36 horas. Uma vaga caseiro para cuidar de fazenda no município de Curiúva. Uma vaga para auxiliar de padeiro, para auxiliar de limpeza, auxiliar de serviços gerais, auxiliar de cozinha, todas para trabalhar em panificadoras. Ainda vaga para auxiliar de confeitaria, atendente de padaria. Também vagas para atendente e balconista para empresa no ramo de móveis e acabamentos. Vaga para alinhador veicular para trabalhar com alinhamento e balanceamento. E vagas para açougueiro, auxiliar de açougue também com bastante urgência. Também estamos recebendo aqui currículos para o pessoal interessado nas vagas para do box atacadista, novo empreendimento que vai ser inaugurado em nossa cidade. As vagas são para supervisor de frios, supervisor de depósito, auxiliar de limpeza, operador de caixa, supervisor de caixa, fiscal de loja, operador de loja, coordenador de loja, auxiliar de estoque, cartazista, açougueiro, repositor e estoquista. Todas as pessoas interessadas nessas vagas deverão trazer na Agência do Trabalhador currículo impresso e atualizado, preferencialmente que possua ensino médio completo e alguma experiência anterior no ramo, com disponibilidade de horários. São essas, momentaneamente, oportunidades que temos disponíveis. Voltaremos amanhã, se Deus quiser. Grande abraço a todos.
2: Muito bem, então você acompanha aqui no nosso microfone aberto vagas de emprego da nossa Agência do Trabalhador. Lembrando que hoje, no período da tarde, vai estar fechada a nossa agência em virtude do Jogo do Brasil. Volta amanhã às suas atividades normais. E amanhã a gente traz outras informações também da Agência do Trabalhador.

0: Aqui para nós, ó, 14, podendo chegar a 19 lá em Curitiba, né? Diz que tá frio aqui em Telêmaco neste momento, 20 graus, né? Aqui tá mais quente, né? Aqui a nossa região mais quente do que Curitiba, né? Candinho, aquele abraço, né? Friozinho aí, minha prima me falou mesmo que tá bastante frio aí, né? Alô, Ademir Pinheiro, aquele abraço para você, mandou seu recado também, vamos a ele.
1: Boa tarde, meu estimado amigo Carlão. Aqui é o Ademir Pinheiro, vigilante da prefeitura. Deu, Carlão? Um abraço para você aí, pro meu amigo fazendeiro também da Mandasai. Deu, Carlão? Meu palpite hoje é 3-1 pro Brasil, Carlão, do Japão. É, Carlão, daqui a pouco vamos assistir o jogão, hein? Sair aqui do trabalho correndinho e assistir o jogão daqui a pouco, 2 horas. Falou, Carlão, um abraço, meu Deus.
0: Tá certo, Ademir, um grande abraço, Ademir, 3-1, né? Então, com fé essa moçada toda aí, né? Com muita fé, né? Beleza, tomara, viu, meu companheiro, tomara. Alô, Bentivi, Renê José Soares, tô na escuta pro Jogo do Brasil 2-1. Como é que é? Estou na escuta, praça pro Jogo do Brasil 2-1. Será que ele tá na praça? É, deve ser isso, né? Tá bom, um abraço pra você, viu? Muito obrigado. Abraço pra você também, muito obrigado. Muito bem, agora são 12 horas, 17 minutos.

0: Notícia termina hoje as inscrições para Enamed 2026.
1: Terminam nesta segunda-feira as inscrições do Enamed, o Exame Nacional de Avaliação da Formação Médica 2026. As provas são para os estudantes do quarto ano e para os concluintes do curso de medicina. O Enamed é obrigatório para esses dois grupos. No caso de quem está se formando em medicina, precisa se inscrever no Enamed, quem foi avaliado no ENAD, o Exame Nacional de Desempenho dos Estudantes deste ano, e foi habilitado e inscrito pelos coordenadores de curso. As notas do Enamed podem ser aproveitadas também para parte do ENARE, Exame Nacional de Residência, e por isso, quem já é médico e quer fazer uma residência médica, pode aproveitar essa possibilidade. Neste caso, é preciso seguir as regras do edital, considerando os critérios de inscrição, pagamento de taxa e eventuais pedidos de isenção. Para conseguir uma vaga no exame de residência médica, os médicos que já fizeram as provas do ENARE no ano passado e tiveram resultado válido poderão escolher na inscrição que termina nesta segunda se querem utilizar a nota do ano passado ou se querem fazer as provas deste ano para obter uma nova nota. Assim fica valendo a maior pontuação entre as duas edições do ENARE. Se a pessoa preferir considerar somente a nota do ano passado e não quiser fazer a prova deste ano, é preciso se inscrever mesmo assim para deixar clara essa opção. Também termina nesta segunda o prazo para pedir atendimento especializado e tratamento pelo nome social. As provas do Enamed serão aplicadas em 13 de setembro em todo o país. Da Rádio Nacional em Brasília, Sayonara Moreno.
0: 12 horas 19 minutos, 12 e 19. Novo canal do IAT registrou mais 2,8 mil denúncias de crimes ambientais em 4 meses.
2: O canal exclusivo do Instituto Água e Terra para denúncias contra crimes ambientais registrou 2.800 atendimentos à população em apenas 4 meses de funcionamento. Implementado em fevereiro deste ano, o IAT Sisgop é um canal disponível no site do órgão ambiental para conscientizar e agilizar as ocorrências relacionadas à fiscalização ambiental no Paraná. Entre as situações denunciadas até o momento, a maioria, em torno de 32%, foi enquadrada como pedidos gerais de fiscalização sem especificidade na denúncia. Já em relação aos casos específicos, o campeão foi o desmatamento, com cerca de 19%, seguido de queimadas e maus tratos com animais. Também apareceram no canal situações envolvendo pesca, caça, agrotóxicos, criação de animais, poda de árvores, poluição hídrica, ocupação irregular e descarte irregular de lixo. O portal foi implementado com o propósito de direcionar o volume de denúncias registradas pela ouvidoria.

0: da autarquia para um canal específico e exclusivo. Antes da implementação do IAT Sisgop, das 6.777 denúncias registradas exclusivamente no canal da ouvidoria em 2025, 90% eram relacionadas a crimes ambientais cometidos por terceiros que necessitavam de fiscalização do Instituto. O acesso ao IAT Sisgop acontece por meio do site do IAT, na aba institucional em Fale com o IAT e registre sua denúncia de crimes ambientais. Outro caminho é via fiscalização, denúncia de crimes ambientais e serviços para você denunciar crime ambiental. A plataforma permite também denúncias anônimas. A denúncia é a melhor forma de contribuir para reduzir cada vez mais os crimes contra a flora e a fauna silvestres. Quem pratica o desmatamento ilegal está sujeito a penalidades administrativas previstas na Lei de Crimes Ambientais e no Decreto de Condutas Infracionais ao Meio Ambiente. O responsável também pode responder a processo por crime ambiental. Repórter Gabriel Ramos.
1: 12 horas 21 minutos, 12:21. Mabel Canto entrega equipamentos para reforçar o atendimento em fisioterapia e reabilitação na APAE de Teixeira Soares. A deputada estadual Mabel Canto entregou nesta sexta-feira 26 para a Associação de Pais e Amigos dos Excepcionais APAE de Teixeira Soares equipamentos voltados à reabilitação, fisioterapia, mobilidade, avaliação clínica e fortalecimento muscular. Entre os conquistados por meio de uma emenda parlamentar estão cadeira de rodas, andadores, aparelhos de eletroterapia, laser terapia, também halteres e diversos acessórios terapêuticos. Portanto, foi um trabalho realizado através da deputada Mabel Canto na cidade, incluiu um encontro com o prefeito de Teixeira Soares, Ivanor Miller, PP, na sede do Poder Executivo Municipal. Carteira assinada, Paraná começa a semana com 17,5 mil vagas de trabalho.
0: A semana começa com 17.551 vagas de trabalho com carteira assinada disponíveis nas agências do trabalhador e postos avançados, espalhadas em diferentes regiões, funções e níveis de escolaridade. Os cargos com maior disponibilidade de vagas são alimentador de linha de produção, com 5.664 oportunidades, abatedor, com 1.321. Magarefe com 1.032 e operador de caixa com 624. Também estão disponíveis vagas de ensino superior e estágios na região metropolitana de Curitiba. A região com o maior número de vagas de trabalho abertas é a de Cascavel, com 3.738. Os destaques ficam para funções de alimentador de linha de produção, com 1.388 vagas, seguido por abatedor, com 929, operador de caixa com 178 e Magarefe com 90 oportunidades. A região metropolitana da capital vem em seguida com 3.046 vagas, alimentador de linha de produção com 295 vagas e auxiliar de logística com 239 lideram os postos de trabalho disponíveis na Grande Curitiba, com operador de caixa e pedreiro também em destaque. O pódio é completado por Campo Mourão, com 2.863 vagas abertas e diferencial para cargos de trabalhador volante da agricultura, com 120. Foz do Iguaçu, Pato Branco, Maringá e Umuarama possuem mais de 1.000 vagas cada, distribuídas na indústria, comércio e agricultura. As regiões de Londrina, Paranaguá, Ponta Grossa e Jacarezinho completam as regiões com disponibilidade de vagas. Os interessados devem buscar a agência do trabalhador mais próxima ou acessar o site trabalho.pr.gov.br. Repórter Gabriel Ramos.
1: Prazo para solicitar participação em feiras internacionais do turismo termina nesta terça-feira.
0: Profissionais do turismo do Paraná têm até esta terça-feira

0: Para se inscrever e participar de feiras internacionais do setor com o estande do Viagem Paraná, órgão de promoção vinculado à Secretaria Estadual do Turismo. Ao todo, serão 4 eventos realizados entre setembro e novembro em Tóquio, no Japão, Buenos Aires, na Argentina, Assunção, no Paraguai e Londres, no Reino Unido. A primeira feira será a Tourism Expo Japan, entre 24 e 27 de setembro em Tóquio. No Japão. É a primeira vez que um estado brasileiro participa do evento, considerado um dos mais importantes do turismo mundial. Também em setembro, entre os dias 26 e 29, o Viagem Paraná estará na FIT América Latina, em Buenos Aires, na Argentina, reunindo profissionais, empresas e destinos turísticos de vários países. Em outubro, entre os dias 16 e 18, o Paraná participa da FIT Par, em Assunção, no Paraguai. Na edição do ano passado, o estande do Viagem Paraná contou com 27 co-expositores e conquistou os prêmios de melhor estande e melhor mascote da feira. Fechando a programação, entre os dias 3 e 5 de novembro, o Viagem Paraná participa da WTM Londres, em Londres, no Reino Unido, uma das maiores feiras de turismo do mundo, que reúne mais de 46 mil participantes e cerca de 5.500 expositores. As inscrições para participar dos estandes do Viagem Paraná podem ser feitas até esta terça-feira. Os links de inscrição estão disponíveis no site da Agência Estadual de Notícias, o paraná.pr.gov.br/AEN. Repórter Gabriel Ramos.
1: Brasil envia mais 35 bombeiros à Venezuela para reforçar resgates.
2: Chegou à Venezuela na noite deste domingo o quarto voo humanitário brasileiro com mais 35 bombeiros militares de São Paulo e Minas Gerais, junto com 7 toneladas de equipamentos de resgate, após os dois terremotos que atingiram a Venezuela no dia 24 de junho. No total, o Brasil já enviou para a Venezuela bombeiros, especialistas da Defesa Civil, técnicos da Anatel, cães de busca, um hospital de campanha, 100 purificadores de água e mais de 100 mil medicamentos e insumos. A operação, determinada pela Presidência da República, envolve o Itamaraty e os Ministérios da Defesa e da Integração e Desenvolvimento Regional. O Brasil se juntou a mais de 25 países que já enviaram para a Venezuela um total de 2.200 socorristas, além de 140 cães de busca. De acordo com o presidente da Assembleia Nacional da Venezuela, Jorge Rodrigues, as consequências dos terremotos são a pior catástrofe da história do país, com quase 1.500 mortes confirmadas e mais de 3.100 feridos. Pelo menos 73 mil pessoas estão recebendo assistência e distribuição de 7 toneladas de alimentos. Entretanto, a ONU estima que 1 milhão e 800 mil pessoas ainda precisem de ajuda. As atividades escolares em todo o país foram suspensas por mais uma semana. A situação em algumas áreas foi agravada pelas fortes chuvas nesse final de semana, que causaram inundações em Tiabasquém, norte do país, com 114 milímetros de chuva em apenas 8 horas. Quase 100 famílias foram afetadas pelos alagamentos na região. E nesse domingo, a presidente interina Delcy Rodrigues esteve nos acampamentos temporários no estado de La Guaira, o mais afetado, com dezenas de prédios que vieram abaixo. 75% do fornecimento de energia elétrica por lá foi retomado. E uma das vítimas confirmadas em La Guaira foi a brasiliense Vanessa Zacarias da Silva, de 44 anos. A informação é de familiares da modelo brasileira. E no meio de tantas tragédias, algumas notícias ainda dão esperança em relação aos sobreviventes. No domingo, pai e filho foram retirados com vida dos escombros após 4 dias dos terremotos. Eles estavam muito debilitados e foram usadas macas improvisadas com tecidos para levá-los até uma ambulância. No sábado, uma mãe e um bebê de 9 meses também foram resgatados. Ao todo, nesse final de semana, 33 pessoas foram encontradas com vida. Entretanto, de acordo com um site colaborativo, pelo menos 46 mil pessoas seguem desaparecidas. Da Rádio Nacional em São Luís, Gabriel Correa.
1: E daqui a pouquinho, após os comerciais, você acompanha aqui no nosso microfone aberto. Novo desenrola Mira agora, quem está com as contas em dia. Já voltamos.

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8: 12:31, 12:31, Capital do Papel, Carlos Roberto e toda a equipe na sua companhia. E vamos juntos até 1 da tarde. Meu querido amigo Juramir está me perguntando, boa tarde Carlão, será que terá voo daqui para o Rio de Janeiro para receber a delegação da nossa seleção?
9: Brasil!
8: Você quer dizer que eles já estão voltando, é? É isso, Juramir? Ou então, se vencer a Copa, né? Muito bem. Não tem não, meu companheiro. Não tem voo daqui para lá não, viu? Nem para receber amanhã, se for o caso, que eu espero que não. Ou então com a Copa vencida, né? Beleza? Não tem não, meu companheiro. Um grande abraço para você. Muito obrigado pela audiência. Boa tarde, Carlão. A Murilo da Silva, do São Luís. Meu palpite para o jogo é 3 para o Brasil, 3-1, né? Obrigado aí, o pessoal tá mandando aqui voluntariamente.
9: Brasil!
8: O resultado do jogo de hoje, 3-1, hoje é a maioria, né? Que bom, o pessoal tá com muita fé, né? O Ademir também já falamos dele, o meu querido amigo Candinho já mandou aqui o recado, né? Já falamos também, e lá em Curitiba tá 14, podendo chegar a 19. Nesse momento aqui, deixa eu ver aqui qual é a nossa temperatura no momento, né? É 19 graus, caiu um pouquinho, né? Comecei aqui com 20, já caiu para 19.4, né? Grande abraço a todos que estão na nossa companhia pela 101.9, Capital do Papel, Telêmaco Borba. Aquele abraço, pessoal de Baiti, alô Sapopema. Muito obrigado, Caetano Mendes. Temos uma nota aí de Caetano Mendes, né? Onde a polícia militar aqui do 26º Batalhão e Polícia Rodoviária detiveram uma senhora, uma pessoa num ônibus com drogas, né? Daqui a pouquinho eu trago essa informação. E também, obrigado ao pessoal de Reserva. Alô, Reserva! Muito obrigado a todos vocês pelo carinho da audiência. Pessoal lá do Barreiro dos Crentes, muito obrigado também, sempre com grande audiência lá no Barreiro dos Crentes. Ortigueira, alô Ortigueira, muito obrigado todos de Ortigueira. Pessoal de Tibagi também com a gente, obrigado. Alô Curiúva, aquele abração para vocês todos.
10: Aquele abraço.
8: O pessoal do Bairro dos Franças, muito obrigado também, sentido aí a nosso noroeste do Paraná, norte do Paraná, muito obrigado, viu? Muito obrigado pelo carinho da audiência. 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Agora são 12 horas 36 minutos.
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8: Muito bem, agora o novo desenrola mira quem está com as contas em dias. Vamos à informação.
10: O presidente Lula e o ministro da Fazenda, Dario Durigan, anunciam nesta segunda-feira o desenrola adimplentes. O novo programa mira pessoas que estão com as contas em dia, mas que têm dificuldade para conseguir empréstimos e enfrentam altas taxas de juros. O ministro da Fazenda antecipou em entrevistas anteriores que a linha de crédito vai beneficiar trabalhadores informais.
11: O informal no país, ele não tem uma renda fixa por mês, então ele não tem um salário recorrente, ele não tem uma loja em que ele tem um histórico de recorrência de recebimento, ele tem que ir lá ganhar o seu dia a dia de maneira muito pontual, de maneira muito errática. E ele é quem mais toma juros caros no país.
10: A nova linha de crédito faz parte do novo Desenrola Brasil, lançado em maio. O foco da primeira rodada foi a renegociação de dívidas para quem ganha até R$ 8.105. São oferecidas taxas de juros de até 1,99% ao mês para quitar dívidas de cartão de crédito, cheque especial e crédito pessoal. Também poderá ser usado o saldo do FGTS para pagar parte da dívida. Para o ministro Dario Durigan, é justo que o bom pagador receba incentivos. Segundo ele, é hora de aproveitar a oportunidade para renegociar.
11: Nós vamos organizar as contas das pessoas, ajudar o sistema financeiro, aqui é ganha-ganha, para que a gente volte a pagar a dívida. O principal aspecto que o setor financeiro aponta para o governo no debate público do custo alto do dinheiro, no cartão de crédito, cheque especial, é o inadimplemento. Então, quanto mais gente inadimplente, mais pagamento cruzado de quem tem que pagar. Então, nós estamos diminuindo a inadimplência para que esses juros volte a ficar num patamar mais razoável.
10: O anúncio do desenrola adimplentes acontece em cerimônia às 9h30. Da manhã no Palácio do Planalto, em Brasília. Da Rádio Nacional em Brasília, Renato Ribeiro.
8: Universidades estaduais formarão agentes multiplicadores para atender idosos em 63 cidades.
12: O governo do Paraná publicou um edital destinando R$ 631 mil para o programa Universidade Aberta à Pessoa Idosa, desenvolvido pelas 7 instituições do Sistema Estadual de Ensino Superior. O objetivo é capacitar 63 agentes multiplicadores em municípios próximos aos campos para atuar como facilitadores de atividades educacionais e comunitárias junto à população com 60 anos ou mais. A expectativa é atender em torno de 40 pessoas em cada cidade, o que deve beneficiar 2.520 idosos em todo o estado. A iniciativa é da Secretaria da Ciência, Tecnologia e Ensino Superior, com recursos do Fundo Paraná. Os municípios serão selecionados em parceria com a Secretaria da Mulher, Igualdade Racial e Pessoa Idosa e o Conselho Estadual da Pessoa Idosa. Serão observados, entre outros critérios, a aprovação dos planos de ação pelos respectivos conselhos municipais dos direitos da pessoa idosa e a regularidade dos fundos municipais do idoso. A previsão é que as atividades comecem a partir de setembro, com duração de 1 ano. O secretário estadual em exercício da Ciência, Tecnologia e Ensino Superior do Paraná, Jamil Abdanur Júnior, destaca o impacto do programa para além do atendimento aos idosos.
13: Esta iniciativa contribui para a formação acadêmica e profissional dos estudantes de graduação e dos recém-formados que integram as equipes do programa, estimulando o engajamento e a permanência desses jovens na universidade, ao mesmo tempo em que qualifica uma experiência prática junto à comunidade e ao exercício da cidadania.
12: Os recursos serão aplicados na concessão de 22 bolsas para 7 professores, 7 alunos de graduação e 8 profissionais formados.

0: chamados, além de diárias para deslocamento. Os valores mensais das bolsas variam de R$ 1.192 para os estudantes a R$ 3.200 para os profissionais, que serão selecionados pelas instituições estaduais de ensino superior. Os docentes vão ficar responsáveis pela coordenação das atividades e pela orientação dos bolsistas, que vão conduzir as capacitações dos agentes multiplicadores indicados pelas prefeituras no formato remoto. Repórter Gabriel Ramos.
1: 12:41, 12:41. Parintins conhece campeão do festival nesta segunda-feira.
2: O 59º Festival de Parintins de 2026 encerrou neste domingo com muita emoção e entusiasmo das torcidas dos bois Garantido e Caprichoso. Mais de 100 mil pessoas assistiram à festa e nesta segunda-feira o coração vai bater mais forte dos torcedores das duas agremiações. A apuração começará às 16h. Haja coração! Durante as 3 noites de apresentações, os dois bumbais defenderam seus projetos artísticos diante dos jurados, que avaliaram 21 quesitos, como apresentador, Cunhamporanga, alegorias, ritual indígena e evolução. O Caprichoso apostou no tema Brinquedo que Canta Seu Chão, com destaque para ancestralidade e os conhecimentos dos povos da Amazônia. Já o Garantido levou à arena o espetáculo Boi do Povo, Boi do Povão, exaltando a cultura popular, a espiritualidade e as tradições amazônicas. A leitura das notas seguirá as regras do festival e definirá o grande vencedor da edição de 2026. A expectativa é de mais um capítulo emocionante da maior disputa folclórica do país, que todos os anos mobiliza milhares de torcedores e fortalece a cultura amazonense. Do Sistema de Comunicação Encontro das Águas, Victor Litaif para a Rádio Nacional.
1: Paraná libera vacina contra a gripe para toda a população a partir desta segunda-feira.
3: A partir desta segunda-feira, a campanha de vacinação contra a gripe está oficialmente aberta para todos os paranaenses com idade acima de 6 meses. A ampliação da cobertura foi pactuada entre a Secretaria de Estado da Saúde e o Conselho de Secretarias Municipais de Saúde do Paraná, abrangendo os 399 municípios do estado. O objetivo é conter o avanço do vírus influenza, que historicamente aumenta com a chegada das temperaturas mais baixas. De acordo com o secretário da Saúde, César Neves, mesmo com a abertura para o público geral, o governo faz um apelo para que os grupos de maior risco não deixem de se vacinar.
4: Quero dizer que os grupos prioritários continuam sendo a nossa maior meta. Por quê? Porque são esses pacientes mais vulneráveis. Vamos lembrar, são as crianças, são os idosos, são as gestantes, são as mães que estão amamentando, são os profissionais da linha de frente da saúde. Não conseguimos imaginar vencermos um tempo de frio tão intenso sem nosso povo, nossa gente estar vacinado.
3: Até então restrita aos públicos prioritários, a campanha agora atinge um novo patamar. E para reforçar a ampliação, a Secretaria recebeu do Ministério da Saúde um aporte extra de 408 mil doses, somando 4 milhões de doses da vacina, que já estão sendo distribuídas a todas as 22 regionais de saúde. Cada município tem autonomia para definir horários e estratégias de atendimento, dependendo da organização de cada rede de saúde. Repórter Vitor Luiz.
1: E daqui a pouquinho você confere aqui comigo a previsão do tempo para todo o país e também notas policiais.
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4: 12 horas 45 minutos. 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
4: Carlos Roberto Ramos. 12 horas 48 minutos, 12h48. E agora vamos saber como é que fica o tempo para todo o país.
5: Previsão do tempo para segunda-feira, 29 de junho de 2026. Região Centro-Oeste. Em Brasília, previsão de poucas nuvens no céu nesta segunda-feira. Os termômetros da capital federal marcam mínima de 13 e máxima de 25 graus. Umidade relativa do ar gira em torno de 80 a 35%. Britânia, em Goiás, comemora aniversário com céu claro. Temperatura mínima de 19 e máxima de 32 graus. A umidade relativa do ar vai de 70 a 30%. Região Nordeste. João Pessoa, na Paraíba, amanhece com céu nublado nesta segunda-feira. Tem previsão de chuva. Temperatura mínima é de 23 e a máxima 29 graus nas horas mais quentes do dia. A umidade do ar é de 90 a 80%. Em Maceió, Alagoas, céu cheio de nuvens e chuva o dia todo. Temperatura mínima é de 23 e a máxima de 29 graus. A umidade relativa do ar é de 85 a 65%. Região Norte. Em Macapá, no Amapá, previsão de muitas nuvens com pancadas de chuva e trovoadas isoladas. Temperatura mínima é de 24 e máxima 33 graus. A umidade do ar é de 97 a 60%. Belém, no Pará, tem céu repleto de nuvens com pancadas de chuva e trovoadas isoladas. Temperatura mínima é de 24 e a máxima de 34 graus. Umidade do ar varia de 98 a 62%. Região Sudeste. Rio de Janeiro, capital, tem previsão de muitas nuvens para esta segunda-feira. Os termômetros registram mínima de 17 e máxima de 31 graus. Umidade relativa do ar vai de 100 a 30%. Morungaba, em São Paulo, completa mais um ano com muitas nuvens no céu. Temperatura mínima 13, máxima 25 graus. Umidade relativa do ar é de 100 a 40%. Região Sul, Curitiba, no Paraná, tem previsão de céu repleto de nuvens com pancadas de chuva. Os termômetros registram mínima de 12 e máxima de 16 graus. A umidade relativa do ar fica entre 100 e 80%. Soledade, no Rio Grande do Sul, canta parabéns com tempo aberto. O dia vai ser mais frio com os termômetros registrando mínima de 9 e máxima de 16 graus. A umidade relativa do ar oscila entre 100 e 80%. Você ouviu a previsão do tempo para segunda-feira, 29 de junho de 2026, com informações do IBGE Cidades e do Instituto Nacional de Meteorologia, INMET, com redação de Lucília Araújo, da agência Rádio Gov em Brasília, Vladimir Filipim.
4: Agora são 12 horas 52 minutos.

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1: E no nosso plantão de polícia, Polícia Federal faz operação contra tráfico internacional de drogas no Rio Grande do Sul.
2: A Polícia Federal cumpre nesta segunda-feira 3 mandados de prisão em Uruguaiana, no Rio Grande do Sul, contra suspeitos de tráfico internacional de drogas. Um dos alvos é o líder da organização criminosa. A PF mirou o grupo após apreender, neste ano, no Paraná, 4 toneladas de maconha transportadas em carretas. Também são cumpridos mandados de busca e apreensão. E a Justiça também determinou o bloqueio de bens dos investigados. O objetivo é descapitalizar o grupo e assegurar eventual reparação pelos danos causados pelas ações criminosas. As investigações começaram em janeiro de 2026. A PF apreendeu uma carreta na cidade de Campo Mourão com quase 1,5 toneladas de maconha escondida em uma carga de lençóis de origem argentina. Algum tempo depois, outro caminhão foi interceptado em Guarapuava com 2,5 toneladas da droga. Nos dois casos, os motoristas foram presos em flagrante. Da Rádio Nacional em Brasília, Renato Ribeiro.
1: Polícia prende suspeitos de participar de ataques a tenente da rota.
3: A Polícia Militar de São Paulo prendeu 2 homens de 40 e 52 anos por suspeita de participação no ataque ao tenente da rota, Ronickson Pimentel dos Santos, no último sábado. A tentativa de execução aconteceu em São Caetano do Sul. Eles foram levados ao Departamento de Homicídio da Polícia Paulista e vão passar por audiência de custódia nesta segunda-feira. Os suspeitos foram detidos em Guaianazes, bairro da zona leste de São Paulo, e são investigados por darem apoio a 2 homens em uma motocicleta responsáveis pelo ataque a Pimentel, que foi atingido por disparos na cabeça. Segundo a polícia, eles monitoraram o oficial e passaram informações aos executores. Ronickson passou por cirurgia e está internado em estado grave no Hospital Estadual Mário Covas, em Santo André. O policial é irmão de Eloá Cristina Pimentel. O caso dela aconteceu em 2008 e ficou nacionalmente conhecido. Eloá tinha 15 anos quando foi morta, depois de ser mantida por 4 dias em cárcere privado pelo ex-namorado Lindenberg Alves, na época com 22 anos. O crime aconteceu no apartamento em que morava, em Santo André, e teve grande repercussão. Condenado a 39 anos e 3 meses de prisão, atualmente Lindenberg Alves está no regime

0: semiaberto na penitenciária 2 de Potim, no interior de São Paulo. Com informações da Agência Brasil, da Rádio Nacional no Rio de Janeiro, Cristiane Ribeiro.
1: Cão da Polícia do 26º BPM e Polícia Rodoviária Federal interceptam mais de 8 quilos de droga em ônibus em Caetano Mendes. Uma ação conjunta entre o 26º Batalhão da Polícia Militar do Paraná e a Polícia Rodoviária Federal resultou na apreensão de mais de 8 quilos de substâncias entorpecentes na noite do último domingo, 28 de junho. A abordagem ocorreu no posto da Polícia Rodoviária Federal em Caetano Mendes, como parte de diretrizes da Operação Faro, que visa intensificar o policiamento preventivo e repressivo em corredores logísticos e estratégicos. Durante a fiscalização de um ônibus de viagem interestadual que fazia itinerário Cuiabá-Mato Grosso a São Paulo, com previsão de parada em Curitiba, as equipes policiais solicitaram a abertura do compartimento de bagagens. Com auxílio do cão de faro Logan, do 26º Batalhão da Polícia Militar, especializado na detecção de entorpecentes, foi realizada uma inspeção nas malas naquele local. O animal apresentou uma indicação positiva para uma mochila específica. Através do canhoto do lacre da bagagem, os policiais identificaram a propriedade da mochila. A mulher informou ter embarcado na cidade de Presidente Prudente, São Paulo, e que tinha como destino final a capital paranaense. A vistoria do interior da mochila, na presença do motorista do veículo, as equipes localizaram porções de 3 tipos diferentes de entorpecentes. Diante do flagrante, a passageira recebeu voz de prisão e foi encaminhada juntamente com as drogas à Delegacia de Polícia Civil de Tibagi para as providências cabíveis. Resultado da ocorrência: maconha apreendida aproximadamente 5,1 quilo, crack apreendido aproximadamente 2,1, haxixe apreendido aproximadamente 1 quilo, aparelho celular apreendido e uma passageira detida em flagrante nesta operação. Portanto, essas foram as informações colhidas dentro do nosso plantão de polícia aqui pelo nosso microfone aberto. 12:58.
2: Por isso eu digo.
1: Bem, amigos, bem, amigas, estamos finalizando aqui pela sua Capital do Papel mais um show de notícia e informação dentro do seu microfone aberto. Para você que ficou na minha companhia, de toda a nossa equipe, o meu muito obrigado. Eu retorno amanhã a partir das 11:30, levando muita informação até você dentro do seu microfone aberto. Para você, o meu muito obrigado, e ao finalizarmos dizemos: Senhor, fazei de mim instrumento de vossa paz. Fiquem agora na boa companhia de Gilberto Alves com A Tarde é Nossa, e a partir das 5 da tarde chega por aqui Dimas Barbosa, dando muito mais informação e muita música sertaneja para você pela Capital do Papel. Gente amiga, obrigado e até amanhã, se Deus quiser.
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Olá, você! Muito boa tarde! Gilberto Alves, chegando com a tarde é nossa. Aqui pela Capital do Papel, FM, transmitindo na frequência de 101.9 MHz, de Telêmaco Borba, Estado do Paraná. Seja muito bem-vindo, seja muito bem-vinda. Afinal de contas, aqui é o seu lugar, aqui é bem melhor. Hoje é segunda-feira, dia 29 de junho de 2026. Você no carro, na rua, no trabalho, no escritório, em casa, acompanhando nossa programação. Obrigado pela sua sintonia, obrigado pela sua companhia. E para você interagir conosco, registrar a sua audiência, confirmar a sua participação é fácil demais, é muito simples. 3910-1210, o código de área é o 42. 3910-1210, esse é o WhatsApp da Capital para você interagir conosco. A temperatura neste momento é de 19,9, a sensação térmica de 20 graus. E você, nos acompanha em que rua? Em que bairro? Em que cidade? Em que estado? Em que país você acompanha a programação da Capital FM? 3910-1210, o código de área é o 42. Não esquece, hein? 3910-1210, esse é o WhatsApp da Capital para você interagir conosco. E não esqueça, fé em Deus, força, ânimo, coragem, com certeza, dias melhores virão. 1:03, tô chegando no pedaço, tô pintando na área e na tarde capital, sempre o melhor da música. 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

0: Esse é o som de Pharrell Williams, Happy. 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Você é o nosso convidado. 1:20.
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2: E você, assim como eu, que está acompanhando a novela Quem Ama Cuida, deve estar curioso, né? Que horário que vai começar a novela hoje? A novela das nove está prevista para começar hoje às 9h20, horário de Brasília. E no capítulo desta segunda-feira, dia 29, Ademir se nega a dar explicações a Pedro sobre os depósitos na conta de Tom. Dora procura Tiago para ceder uma peça de joalheria como prêmio do concurso que pensa em promover na sua escola de dança. Já Silvana diz ao filho que consultou um advogado que assegurou que ele não precisa fazer o exame de DNA. Enquanto Pilar pensa em atentar contra a vida de Adriana. Hoje, então, às 9h20 da noite, em mais um sensacional capítulo, né, da novela Quem Ama Cuida, da Rede Globo. Essa novela realmente está demais, hein? 1h, mais 22 minutos. Obrigado pelo carinho da sua audiência, você nos acompanhando em toda a região dos Campos Gerais e pelo Brasil e o mundo, através do site, do aplicativo Amigo Internauta. Obrigado pela sua companhia. Seguimos com a boa música.

Ele, Phil Collins, Easy Lovers. 1h31, você acompanhando a tarde nossa aqui pela Capital do Papel e também interagindo conosco. Quem é que está chegando por aqui, registrando audiência, confirmando a participação? Olá, meu amigo Giba, bom ver vocês aí na Capital do Papel, abraço. É o Corvo, né, direto da capital do estado, nosso amigo internauta, o Candinho, né, Candinho? Grande abraço, obrigado pela companhia. Tenho certeza que quem está nos acompanhando também, o Áureo, bem pertinho do asilo, né, Áureo? Grande abração carinhoso para você. Um abraço pro Gilmar Andorinha, para toda essa moçada que sempre acompanha a nossa programação. Chegando Manu Gavassi, Planos Impossíveis. Música.

0: As mais lindas canções fazendo parte da programação da capital, nós ouvimos com Orlando Moraes, Cruzando Raios, 1:39.
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2: Meu abraço, meu carinho ao pessoal de Curiúva conosco, pessoal de Ibaiti também, grande abraço ao pessoal de Tibagi, Ortigueira, Ventania, pessoal nos acompanhando em reserva. E de José Lacerda, quem chega por aqui desejando boa tarde, eu desejo boa tarde para ela, a nossa querida Dirce Sete, né Dirce? Um grande abração carinhoso para você e para toda a família. E a Dirce compartilha conosco.

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Aqui na Terra de Capital, Tribalistas, Velha Infância. 1h51, pessoal chegando, interagindo conosco. Grande abraço a Neiva do São Silvestre. Neiva, dá o seu recadinho. Música sertaneja, eu não toco nesse horário, tá bom, querida? O Dimas toca depois das

0: 5 no Tarde Sertaneja, tá bom? Mas manda o seu alô pra quem você quiser. Fique à vontade, Neiva do São Silvestre.
1: Esta turma da São Silvestre, os ouvintes, você e tua família, toda a turma da rádio. E para meus filhos, Nori Neto, toda a equipe da Zemura, o Gringo, o Liel, o Geriel e o Jordão. E para meus amigos de toda São Silvestre. E quero mandar para a Clara e para a Vanilda. E para o Léo Eduardo e os companheiros. Meu filho, quarta-feira estarei junto com você. Pode ter certeza. Fique com Deus. Tenha uma boa tarde, Dima. Até a tarde.
0: Essa é a participação da Neiva do São Silvestre, né, Neiva? Um grande abração carinhoso para você. E quem mais está chegando por aqui? Quem é que está chegando?
2: Juarez, Jardim Crawl.
0: Ô, Juarez, tudo bem? Tranquilo?
2: Olá, meu amigo. Sempre ouvindo vocês aí, cara. 24 horas no ar aqui.
0: Obrigado pela audiência.
2: Capital do Papel.
0: Isso.
2: FM. Dá gosto de ouvir. Olá, amigão. Manda um abraço lá pro meu amigo Flori Dias Machado. E pra minha família, a Márcia, Lenir, Paulo César, meus cunhados, meus sobrinhos.
0: E pra mais alguém, Juarez? Fala aí.
2: Falou, meu amigo. Tamo junto na sintonia.
0: Isso.
2: Até mais, um abraço.
0: Grande abraço. Juarez do Jardim Crawl interagindo conosco. O Candinho dizendo que tá chovendo neste momento em Curitiba, na capital do estado, né? E quem tá chegando por aqui, olá, meu querido Giba, por favor, mulher nova, bonita e carinhosa, com Zé Ramalho. Oferecer para todos os ouvintes, meus filhos e a nega Cauane, que ama seu programa. E bola para frente, Brasil, Vini Júnior, 3-1 Brasil. Aqui é o Clésio Rodrigues, né, Clésio? Grande abraço para você. 1:53.

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Giro do futebol. A equipe sub-17 masculina de Telêmaco Borba está na grande decisão da 14ª Copa AMCG de futsal. Enfrentará o município de Castro na disputa pelo título da competição. A decisão será em dois confrontos. O primeiro acontece na quarta-feira, dia 2 de julho, às 20 horas, no ginásio Padre José Pagnaco. Em Castro, já a partida decisiva será disputada.

0: nacional. Esses foram os destaques do futebol. 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

0: E a temperatura neste momento, segundo o Cimepar, é de 21 graus. Hoje é segunda-feira, dia 29 de junho de 2026. E quem tem o prazer de continuar com você até às 5 da tarde, com a Tarde Nossa, sou eu, Gilberto Alves, o Giba. E para você interagir conosco, registrar a sua audiência, confirmar a sua participação, é fácil demais, é muito simples. 3910-1210, o código de área é o 42. 3910-1210. Esse é o WhatsApp da Capital para você interagir conosco. Uma ótima tarde de segunda-feira para você. 2:04. Seguimos ao som de Copacabana Beats, Balança Brasil.
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0: E nós ouvimos com Zeca Pagodinho aqui na 101.9, Deixa a Vida Me Levar. 2:19.
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Grande abraço ao nosso querido Leandro Sassá. 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Grande abração carinhoso para você. E não posso esquecer da Dona Lourdes, da Vila São Francisco, que acompanha toda a nossa programação. 2h23.

0: Que de Abelha, Pingos de Amor. Copa do Mundo 2026, o Brasil está perdendo neste momento 0-1 para o Japão. Olha só, o Japão está na frente, hein? 2:39.
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Tamoio Preve. 2:41, você sintonizado com a Capital do Papel, acompanhando a tarde nossa, e nós seguimos ao som de Bruna Magalhães e Vitor Clay. Cuide bem do seu amor.

Sempre, sempre as mais lindas canções, fazendo parte da programação da capital, nós ouvimos com Melim, Ouvi Dizer. 2h49, olha só, hein? Faustão surge em Clique Raro ao lado de Tom Cavalcante. Luciana Cardoso, esposa de Faustão, fez aniversário. Tom Cavalcante exibiu um clique nesta segunda-feira, dia 29, ao lado do apresentador Faustão. Dia de apresentar a Antonella ao meu amigo e irmão Faustão, escreveu o humorista em seu perfil no Instagram. Faustão tem aparecido pouco publicamente. Aos 76 anos de idade, chegou a ser hospitalizado, mas saiu no início do mês. Ele fez uma retirada de sonda gástrica. O apresentador está afastado da TV desde 2023, quando chegou ao fim o seu programa Faustão na Band. Desde então, ele enfrentou uma série de complicações graves de saúde e passou por 4 transplantes. Olha, parece, pela aparência aqui, parece-me que Faustão parece que tá bem, hein? Dá a impressão que ele tá bem. E que gatinha linda essa Antonelli, né? É a netinha do Tom Cavalcante, né? Tive o prazer de assistir ontem o Acerte ou Caia do Tom Cavalcante. Esse cara é demais, hein? Gente boa, né? Humorista, um excelente apresentador também, o Tom Cavalcante, segurando a sua netinha ali próximo do Faustão, né? Aparentemente parece que o Faustão tá bem, né? Falando em Faustão, vamos relembrar o tempo que ele fazia o Perdidos na Noite na Band. Agora, 2h51, Baltimore, Tarzan Boy.

0: Esse sonsaço bacana que você curtiu aqui na 101.9 com Laban, Love and Siberia. Pontualmente 3 horas, chegando o intervalo e já já tem Repórter Capital.
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2: Repórter Capital no ar. Confira os principais destaques de Telêmaco Borba e região. A Secretaria de Estado da Saúde reforça o alerta para vacinação contra a gripe em Telêmaco Borba e em todo o Paraná. A imunização continua disponível nas unidades básicas de saúde. É a principal forma de prevenir casos graves de influenza, especialmente entre idosos, crianças, gestantes, pessoas com comorbidades que ainda não recebeu a dose, procure a unidade de saúde mais próxima, levando um documento com foto e a carteira de vacinação. A campanha segue com o objetivo de ampliar a cobertura vacinal antes do período de maior circulação do vírus respiratórios. Esses foram os principais destaques de Telêmaco Borba e região. 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
8: A temperatura neste momento é de 23 graus. Hoje é segunda-feira, dia 29 de junho de 2026. Quem tem o prazer de continuar com você até às 5 da tarde, com A Tarde é Nossa, sou eu, Gilberto Alves, o Giba. E para você interagir conosco, registrar a sua audiência, confirmar a sua participação é fácil demais, é muito simples. 3910-1210, o código de área é o 42. 3910-1210, esse é o WhatsApp da Capital para você interagir conosco. Vamos juntos nesta terceira hora da Tarde Nossa aqui pela Capital do Papel. 3 horas e 4 minutos. Jota Quest, numa boa.

Marcelo Genesi, Felicidade. E toda vez que eu toco essa música, eu lembro do nosso querido Jackson Martins, né, Jackson? Grande abraço. Ele que trabalhou muitos anos aqui conosco na rádio, né, no departamento comercial. Grande abraço ao Jackson e toda a família. Quem tá chegando por aqui interagindo comigo, diz assim, boa tarde, Giba, Deus abençoe sua semana. Estou te ouvindo desde o começo. Tá bem corrido, muita correria hoje, né? Um abraço pra Anice Delfino, Anice Confeiteira do Alto das Oliveiras. Uma ótima semana pra você, tudo de bom aí, sucesso, tá bom, querida? Boa tarde, amigo Giba, boa tarde, meu amigo Marcos Maurício Sinkoski, o Xixo Sinkoski do Rio Alegre, né, Xixo? Agora 3 horas e 12 minutos, seguimos com a tarde nossa, com Titãs, os Cegos do Castelo. Música.

0: E nós ouvimos com Neil Sedaka, Ó Carol. Copa do Mundo 2026, e olha só, hein, neste momento, Brasil 1-1, empate, hein, Brasil 1, Japão 1, empatado, o jogo entre Brasil e Japão. 3 horas e 20 minutos.
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Nossa! Lília Cabral é cotada para fazer mais uma vilã na próxima novela das seis da Globo. Lília Cabral pode emendar mais uma vilã na Globo após interpretar Maristela em Garota do Momento, em 2024. Sua última novela da emissora, ou seja, na emissora, né? A atriz está cotada para integrar o elenco de Lá na Minha Terra, próxima novela das seis, prevista para estrear no segundo semestre. Olha só, a Lília Cabral está cotada, né, para viver a vilã em Lá na Minha Terra, próxima novela das seis. Personagem será uma mulher rica, envolvida em negócios ilegais, aliada à dona de um cabaré. Trama seguirá a fórmula de sucesso do horário, com ambiente regional e conflitos familiares. Dira Paz será a protagonista, que buscará o marido desaparecido e enfrentará rejeição ao reencontrá-lo. A novela tem estreia prevista para o segundo semestre e direção artística é de Alan Fitterman. Na trama, escrita por Mário Teixeira, Lília deve interpretar uma mulher rica envolvida em negócios ilegais. A personagem terá como aliada uma dona de cabaré, papel que ficará com Gabriela Loran, formando, né, uma dupla ligada a esquemas paralelos dentro da história. As informações são da coluna Play e do jornal O Globo. O novo folhetim seguirá uma linha que a Globo tem explorado no horário, ou seja, tramas com ambientes regionais e conflitos familiares, fórmula que recentemente deu resultado em produções como No Rancho Fundo, de 2024. A ideia é repetir a combinação de trama, romance e personagens populares com forte apelo emocional. A protagonista será vivida por Dina Paz, como já foi dito, né? Na história, ela interpretará uma mulher nordestina que parte em busca do marido desaparecido em São Paulo. Ao reencontrá-lo, descobrirá que ele construiu uma nova vida com riqueza e outro casamento e tentará apagá-la de seu passado. A direção artística ficará a cargo de Alan Fitterman, que já tem experiência no horário. A produção apostará em cenários contrastantes, né, entre o interior e a capital paulista, reforçando o choque de realidades vivido pela protagonista. Lá na Minha Terra ainda está em fase de pré-produção, com o elenco sendo fechado aos poucos. A expectativa é que a novela mantenha o padrão de audiência da faixa e consolide, né, a estratégia da emissora para o horário das seis. Então tá aí, Lília Cabral poderá ser uma vilã nessa nova novela das seis da Rede Globo. 3 horas e 24 minutos.

Na 101.9, Depeche Mode, Enjoy the Silence. 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Você é o nosso convidado especial. 3 horas e 33 minutos.

0: Aqui na Tarde Capital, só o melhor da música pra você. Whitney Houston, Where Do Broken Hearts Go? 3 horas e 42 minutos. Já já eu volto com você. Continue em sintonia com a melhor programação.
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0: Abraçando com muito carinho você nos acompanhando em Tamarana. Pessoal de Cândido de Abreu conosco, Mauá da Serra, Figueira, Curiúva, Sapopema, Rio Branco do Ivaí, Rosário do Ivaí, Ivaí, Ivaiporã, Sengés. Pessoal de Venceslau Brás também acompanhando a nossa programação pelo Brasil e o mundo através da internet, do site, do aplicativo aqui da Capital do Papel. 3 horas e 44 minutos, Kiko Zambianchi.

0: Só as mais lindas canções, o melhor da música de todos os tempos, aqui na 101.9. Emílio Santiago e Verônica Sabino, Tudo o que se quer. 2 horas, ou melhor, 3 horas, né? Já passou. 3 horas e 52 minutos e seguimos com a tarde nossa aqui pela 101.9 Capital. Agora é Ed Sheeran, All of Stars.
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0: As mais lindas canções fazendo parte da programação da capital, James Blunt, Carry Your Home. Copa do Mundo 2026 e o Brasil vence o Japão 2-1. Até que enfim, hein? E daqui a pouquinho eu volto falando pra você. Cotonete faz mal? Entenda por que você não deve limpar os ouvidos com cotonete. Esse assunto vai ficar pra daqui a pouquinho. Já já chegando os comerciais e também tem repórter Capital já já.
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2: 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Confira os principais destaques de Telêmaco Borba e região. O município receberá um ambulatório médico de especialidades tipo 3, no investimento de 10 milhões do governo Ratinho Júnior. O futuro espaço terá 10 salas de atendimento e funcionará como uma clínica, proporcionando atendimento ambulatorial em várias especialidades, recebendo uma média mensal de 5 mil pacientes. Além disso, o Hospital Regional passará por uma revitalização, fortalecendo e qualificando a oferta de serviço de saúde para moradores de vários municípios do entorno, encurtando distâncias e levando os atendimentos para mais perto da casa dos paranaenses. Esses foram os principais destaques de Telêmaco Borba e região. 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
7: E a temperatura neste momento é de 20 graus e a chuva já chegou aqui em Telêmaco, hein? A chuva já chegou aqui em Telêmaco e o Brasil venceu o Japão, né? 2-1. Aconteceu isso mesmo, hein? Quem tem o prazer de continuar com você até as 5 horas da tarde com A Tarde é Nossa, sou eu, Gilberto Alves, o Giba. Para você interagir conosco, registrar a sua audiência, confirmar a sua participação, 3910-1210, o código de área é o 42. 3910-1210, esse é o WhatsApp da Capital. Para você interagir conosco, registrar a sua audiência, confirmar a sua participação. Hoje é segunda-feira, dia 29 de junho de 2026. Muito obrigado de coração pela sua grande audiência, você nos acompanhando pelo rádio em 101.9, pela internet, pelo site, aplicativo. Muito obrigado, amigo internauta, pela sua companhia. Uma ótima tarde de segunda-feira. Cotonete faz mal? Entenda por que você não deve limpar os ouvidos. Para muita gente, limpar os ouvidos faz parte da rotina de higiene. Depois do banho, lá vem o cotonete para remover qualquer vestígio de cera. A sensação é de limpeza. O problema é que o hábito pode fazer mais mal do que bem. Embora muita gente trate o cerume como sujeira, ele exerce funções importantes para a saúde auditiva. E, na maioria dos casos, o ouvido não precisa de nenhuma limpeza interna. O alerta ganha ainda mais importância em tempos de redes sociais, onde circulam vídeos ensinando métodos caseiros para retirar cera. Alguns envolvendo objetos pontiagudos, produtos químicos e até fogo. Além de ineficazes, essas práticas podem causar lesões graves. Cera existe por um motivo. E você vai ficar sabendo aqui qual o motivo, hein? A cera de ouvido, também chamada de cerume, é produzida naturalmente no canal auditivo externo. Longe de ser um resíduo inútil, ela funciona como uma barreira de proteção. Sua composição mistura células de pele, descamadas e secreções produzidas por glândulas da região. O resultado é uma substância capaz de reter poeira, micro-organismos e pequenas partículas e insetos que poderiam alcançar estruturas mais delicadas do ouvido. O cerume também ajuda a manter a pele hidratada e cria um ambiente menos favorável à proliferação de bactérias e fungos. Em outras palavras, ele faz parte do sistema de defesa natural do organismo.

Nem toda cera é igual. A aparência do cerume varia bastante entre as pessoas. Ele pode ser mais seco ou mais úmido, mais claro ou mais escuro, mais líquido ou mais endurecido. Essas diferenças estão relacionadas a fatores genéticos, características da pele, anatomia do canal auditivo e até a quantidade produzida naturalmente por cada indivíduo. Na maioria das vezes, essa variação é completamente normal. Ouvido se limpa sozinho, sabia? Uma das curiosidades menos conhecidas sobre o corpo humano é que o ouvido possui um mecanismo próprio de limpeza. Conforme a pele do canal auditivo se renova, o cerume é lentamente empurrado para fora. Movimentos simples do dia a dia, como falar, mastigar e bocejar, ajudam nesse processo. Quando a cera chega à parte externa da orelha, pode ser removida com uma toalha ou lenço durante a higiene habitual. Não é necessário introduzir nenhum objeto dentro do canal auditivo. Por que o cotonete pode causar problemas? Vamos lá então, hein? Ao contrário do que muitas pessoas pensam, imaginam, né? O cotonete raramente remove a cera. Na maior parte das vezes, ele empurra o material para regiões mais profundas do ouvido. Com o tempo, isso favorece a formação de tampões de cerume e aumenta o risco de obstruções. Além disso, a pele do canal auditivo é extremamente fina e sensível. O uso frequente de cotonetes pode causar irritações, pequenas lesões e facilitar infecções. Objetos como grampos, pinças, tampas de caneta e outros utensílios improvisados oferecem riscos ainda maiores. Quais são os riscos de limpar o ouvido por conta própria? Preste atenção, hein? Dependendo da profundidade e da força aplicada, a tentativa de remover cera pode provocar ferimentos no canal auditivo, dor intensa, sangramentos, infecções, zumbido, tonturas, perfuração do tímpano, perda temporária ou permanente da audição. Nos casos mais graves, há risco de lesão do nervo facial, comprometendo a movimentação dos músculos da face. Quando a cera precisa ser removida? Apesar de ser benéfico, o cerume pode se acumular em algumas pessoas e provocar sintomas. Quando isso acontece, surgem sinais como sensação de ouvido tampado, diminuição da audição, pressão local, coceira, zumbido ou desconforto a usar fones de ouvido e aparelhos auditivos. Nessas situações, a recomendação pode ser indicada. No entanto, a retirada de excesso de cerume deve ser realizada por um médico, geralmente um otorrinolaringologista. O procedimento é feito com instrumentos específicos e técnicas adequadas para evitar danos às estruturas do ouvido. Antes da remoção, o especialista avalia se o cerume realmente está causando obstrução e se existem outras condições que possam explicar os sintomas. E se houver um objeto dentro do ouvido? A recomendação é a mesma, não tente retirar sozinho. Isso vale especialmente para crianças, hein? Atenção, crianças, vale especialmente para você, criança, que está nos acompanhando. E às vezes, né, colocam pequenos objetos, sementes ou peças de brinquedo dentro do canal auditivo. Tentativas caseiras costumam empurrar um objeto ainda mais para dentro, né? Aumentando o risco de lesões e infecções. A forma mais segura de remover o problema é procurar um atendimento médico, como já foi dito, né? Um otorrinolaringologista para que possa fazer alguma coisa nesse sentido, né? Para melhorar a sua audição, para tirar aquilo que realmente ficou lá incomodando, né? 4 horas e 12 minutos.

0: E nós ouvimos aqui na 101.9 Coldplay Clocks, 4:21.
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Você tem mais é que aproveitar mesmo, hein? 4:24, e eu vou trazer para você, olha que triste, hein? A lenda do country se aposenta dos palcos após descobrir doença degenerativa. É esse cara aqui, hein? Cara é bom, hein? Alan Jackson, Chattahoochee.

0: Na nossa programação aqui pela Capital do Papel, nós ouvimos Garth Brooks, Stand on the Side of Fire. 4 horas e 32 minutos, até a dia nossa, pessoal chegando, interagindo conosco. Quem está chegando falando nisso é a Rosane. É a Rosane da Área 2, né? Mandando um abração muito carinhoso para o filho Fábio Montanini. Meu filho, sempre creia que a última palavra vem do Senhor Jesus. Tenha fé. Deus te abençoe. E ela deseja a todos, né? Uma ótima semana para você também, Rosane. Obrigado pelo carinho da sua audiência. Quem que tá chegando por aqui?
1: Boa tarde.
0: Boa tarde. Jô Sorriso,
1: de Rolante.

0: Dia.
1: Rapaz,
0: que aconteceu?
1: Nervosismo.
0: Nervosismo por quê?
1: Nervo que eu estava.
0: O que aconteceu, mulher de Deus? O que aconteceu?
1: Tá louco? Que sofrimento. Mas bora lá. Vamos aliviar
0: é
1: com música. Nelson Ned, Deus abençoe as crianças. Eu quero oferecer para todos os seus ouvintes, de perto, de longe, para minha filha Vanessa, filha Catiele, a neta Vitória, o neto Miguel, meu genro Anderson e o meu maridão, Rosildão, e para todas as pessoinhas que estão na Tarde é Nossa.
0: Grande abraço, Ju, tudo de bom para você. Nelson Ned.

0: Lindíssima canção que nós ouvimos na voz de Perla, Pequenina. 4:40, intervalo chegando e já eu volto trazendo muito mais para você que está na nossa companhia.
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0: E antes que eu esqueça, um grande abração muito carinhoso ao Douglas da Guarda Patrimonial, né, Douglas? Grande abraço para você, obrigado pela companhia. Um abraço ao pessoal da Vila Rural Brilho do Sol nos acompanhando. Grande abraço ao Toninho Guilherme e toda a família, o fazendeiro também, na sintonia da nossa Capital do Papel, né? Um grande abração muito carinhoso para essa gente bacana na sintonia da 101.9. 4:42. Skank, esquecimento.

As mais lindas canções, aqui na 101.9. Adele, Easy on Me. Quem está chegando por aqui, boa tarde, Giba, estamos na sua companhia, a Renata e o neto Luca, também o Gerro Wellington. Hoje é meu aniversário. Opa, feliz aniversário, minha querida. Do bairro Sucomi, a nossa querida Mila Costa, de aniversário hoje, hein? Que Deus continue abençoando você, concedendo bênçãos, muitas bênçãos para você neste dia tão especial que é o dia do seu aniversário, hein? Feliz aniversário para você. Muito obrigado pela sua companhia, Mila Costa.

Justamente hoje, no dia do aniversário da Mila Costa, né? No ritmo da chuva, né, Mila? E também o Brasil 2-1. Nós ouvimos com Demetrius, Ritmo da Chuva. 4 horas e 56 minutos. Eu quero agradecer a sua participação, a sintonia, a grande audiência. Se Deus quiser, com a tarde é nossa, eu volto amanhã, à 1 da tarde aqui pela capital, depois do microfone aberto com o Carlão. Não desligue seu rádio de jeito nenhum, continue sintonizado com a 101.9. Na sequência da nossa programação, o Algodão Doce, Dimas Barbosa, tá chegando com Tarde Sertaneja. E às 7 da noite tem a Voz do Brasil. Grande abraço e até lá, se Deus quiser.

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0: mandando seu recado, vai interagindo com a gente, mandando o seu abraço pra quem você quiser e também já faz aí o seu pedido musical, porque a partir de agora, Tarde Sertaneja está no ar. Até às 19 horas, nós vamos juntinhos. Você aí, eu aqui, nós dois coladinhos na melhor Rádio Capital do Papel.
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0: A rádio que vai longe para fazer companhia para vocês. Muito prazer, eu sou Dimas Barbosa desde criancinha.
2: Dimas Barbosa.

0: todo o nosso Brasil. Essa é uma emissora do Grupo T de Comunicação, a maior rede de rádios do sul do Brasil, Muito boa tarde, você, meu amigo, você, minha amiga, que está aí nas chácaras, nas fazendas, você que está aí nos sítios, nas indústrias, nas empresas, você que está trabalhando hoje, porque muita gente pegou folga, né, hoje à tarde, para acompanhar o jogo da seleção brasileira, que, graças a Deus, passou pelo Japão. Deu um pouquinho de susto em nós, né? Mas conseguimos ali no finalzinho, fazer o segundo gol e passar para a próxima fase aí da Copa do Mundo. Então agora é só torcer para que na próxima partida nós tenhamos pelo menos dor de cabeça, né? Nós não passamos muito sufoco não, né? Vamos torcer para que isso aconteça, né? Olha só, deixa eu passar para vocês o nosso WhatsApp, para você mandar o seu recado, para você pedir a sua música. É o 42-39-10-12-10. 42-39-10-12-10. Você manda o seu recado e interage com a gente e também já manda um abraço para quem você quiser. 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Juntinhos com a gente aqui na nossa Tarde Sertaneja. A programação feita com carinho pra você.
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0: E já vai aumentando o volume, vai aumentando o som, porque

0: Tá na capital, tá na melhor, tá bom demais. Aí pra vocês, Leonardo, com a música Cumade e Compade. Também foi Zé Neto e Cristiano, Cadeira Cativa. E abrindo os trabalhos nessa maravilhosa segunda-feira, dia 29 de junho, você curtiu Trio Parada Dura, Blusa Vermelha. Agora são 17 horas mais 15 minutos, 17:15. E eu quero aproveitar já para mandar o super parabéns para nossa grande amiga, parceira, colega aqui da nossa programação, que está sempre sintonizado na 101.9, a nossa amiga Mila Costa. Mila, um abração para você, que o Papai do Céu esteja guardando e abençoando sempre, tá? Para nós aqui é uma alegria enorme saber que você está sempre com a gente aqui na programação. Então, o nosso carinho em nome de toda a equipe aqui da Rádio Capital do Papel. Um abração para você e obrigado pela audiência e mais uma vez, felicidade sempre. É a Mila Costa colhendo mais uma flor no Jardim da Vida. Quem mais também com a gente? Ô Dimas, boa tarde, tudo bem, Dimas? Hoje eu gostaria de pedir uma música com Luan Santana, Tudo Que Você Quiser. Quero oferecer para o meu esposo Leandro Borges de Almeida, dizer que eu amo muito ele. Oi, Gordelícia, eu já estou com saudade de ti, vida, te amo muito. Beijos, meu amor. É a Viviane do Imbaú mandando essa mensagem lá pro esposo Leandro Borges.
1: Oi, tio, meu pai do coração, tô com saudade de você.
0: Tá certo a mensagem aí da criança também lá pro tio Leandro Borges, papai de coração, né? Tá certo, um abração pra você, Leandro. Deus abençoe, proteja e guarde você, tá bom? Quem mais também tá com a gente?
2: Boa tarde, meu amigo Dimas, tudo bem com você?
0: Boa tarde, Foguinho. Que bom.
2: Na hora certo mesmo, manda uma música aí com Renan aí, o Troco.
0: O Troco.
2: Minha prima Romilda Antania, minha prima Leia da R6, para todos os Lemos Pinheiro, para Reginaldo Costa, João de Rona e família, e de da sua esposa, meu amigo Noel da Matilha e todos que gostaram da música. Um abraço, até mais, é o Foguinho do Jardim Itália.
0: Valeu, Foguinho, um abração para você, Foguinho do Jardim Itália, com a gente também aqui no Tarde Sertaneja.
3: Boa tarde, Dimas Barbosa.
0: Boa tarde.
3: Queria pedir uma música pra você com Milionário José Rico.
0: Qual
3: Velho
0: música?
3: Candeeiro.
0: Velho
3: crescer
0: Candeeiro.
3: Por São Paulo, crescer por Jauri, com Mauri.
0: Certo.
3: E

0: Você é o Cido do Altas Oliveira, Conei. E para vocês da rádio.
1: Beleza.
0: Muito obrigado e até mais.
1: Valeu, João Maria. Eu que agradeço você pela participação, tá? Grande abraço. Vem chegando Velho Candeeiro, Milionário e José Rico, aqui na Tarde Sertaneja.

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3: E já estamos de volta aqui para 101.9. Quero aproveitar para mandar um super boa tarde especial para a galera que tá ligadinho com a gente, curtindo a 101. Mandar um super abraço lá para dona Lourdes, lá no bairro São Francisco. Alô, dona Lourdes, um abraço, uma boa tarde para a senhora também, tá? Também com a gente o César Zavoeski, aqui na cidade do Imbaú. Uma excelente tarde também para você, César. Obrigado pela audiência também, tá? Quem mais? O Enelson e a Lucinéia também estão com o rádio curtindo a programação também, né, Enelson? Aqui é no bairro Bela Vista do Paraíso. Um abração para vocês também e muito obrigado pelo carinho, pela companhia. 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
3: Tá na capital, tá na melhor, tá bom demais. A sua tarde mais gostosa é aqui na 101. Vamos juntos? Aumenta o som, aumenta o volume. Luan Santana.

0: bom demais, tá bom demais. Renan e Raí, O Troco. E também Luan Santana, Tudo Que Você Quiser. Agora são 17 horas mais 33, 17 e 33. Mandar um super abraço também lá pro Ronaldo, está nos acompanhando, curtindo a programação também. Um abração para você, seja bem-vindo, tá? É um prazer te receber aqui na 101.9. A programação gostosa da sua tarde para fechar o dia em alto astral é aqui no Sertanejão, onde você curte o melhor da música sertaneja para você.
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0: Tarde Sertaneja, sempre até às 19 horas e claro, atendendo você. Mandou recado? Então vamos ouvir aí, tá? Quem tá por aqui com a gente? Oi, boa tarde.
2: Boa tarde, Dimas Barbudo Charneski, o algodão doce.
0: Ai, ai, ai,
2: da
0: ai,
2: capital
0: ai,
2: ai, do pastel. Aqui é o Eduardo Lokovs, motorista de aplicativo, ainda
0: fala,
2: na rodagem.
0: Eduardo.
2: E colocando, né, você.
0: Na sintonia,
2: o
0: né?
2: Charneski, que sufoco, hein? Ah, louco, que
0: rapaz
2: joguinho,
0: do céu, foi bravo, hein?
2: Aí veio o Dimas Barbosa.
0: Foi bravo, bravo, foi bravo.
2: Barbosa, Charneski, tá vazando mesmo? Toque uma pra mim, hein?
0: Qual a música?
2: Toque aí, Daniel com Zé Henrique e Gabriel, Proposta.
0: Proposta.
2: Beleza, Charneski?
0: Beleza.
2: Um abraço pro motoqueiro por trás, pra você, que você gosta.
0: Eu sei disso. Tô sabendo. Valeu, Eduardo, um abração para você e para todos os motoristas de aplicativos que estão nos acompanhando. Um abraço.
3: Olá, boa tarde, Dimas.
0: Boa tarde, bom.
3: Aqui é o Juarez.
0: JJ.
3: Jorginho Kroll.
0: Juarez do Jorginho Kroll.
3: Sempre na sintonia, 24 horas no ar.
0: Obrigado.
3: Com a rádio.
0: Tamo junto.
3: Papel, FM.
0: Prazerzaço, hein?
3: Falou, Dimas, um abraço, até mais.
0: Valeu, JJ, um abração para você. É o José Juarez, aqui do Jardim Kroll. Oi.
4: Boa tarde, Dimas.
0: Boa
4: é
0: tarde.
4: A Dirce de Fátima da Colônia Augusta Vitória.
0: Oi, Dirce de Fátima da Colônia Augusta Vitória, Ortigueira. Fala, menina.
4: Então, Dimas.
0: Então.
4: Eu quero ouvir aquela música do Teodoro Sampaio.
0: Qual?
4: É Amigos de Bar, parece que.
0: Amigos
4: Eles
0: de Bar?
4: Eles cantam assim, ó. Suspende a saideira, por favor.
0: Sei, sabe? sei qual é.
4: Eu dei uma toadinha aí, daí...
0: Não, viu? Eu tô achando, Jersey, que se nós montar uma dupla de dois, nós vamos fazer sucesso, tá? Vamos marcar aí pra nós fazer um ensaio, porque eu tô achando que nós dois cantando, nós vamos ser sucesso aí em todo o Brasil, tá?
4: Você vai... campear e
0: já campeei,
4: pesquisar,
0: já
4: vai encontrar.
0: Já tá quase pronto já.
4: Que oferecer aí pra Marilza, pra Jô, pro Devo Lobisomem, pro
0: Grande
4: Vandeco,
0: Devanir,
4: pra Luciana, pra Helena, pra Daia e pra todas as outras meninas, minhas amigas aí.
0: Legal.
4: No geral.
0: No geral, tá bom.
4: Sendo amigos da capital do papel.
0: Já tá 100% já,
4: vale,
0: né?
4: Vale pra todas.
0: Com certeza.
4: São todos nossos amigos, né, Dima?
0: Todos amigos da gente aí.
4: Sofrimos um pouquinho, mas conseguimos passar.
0: Passamos, né? Tá certo.
4: Até amanhã.
0: Até amanhã. Vai, valeu, Dirce. Um abração pra você. Todo o pessoal aqui da Colônia Augusta Vitória, na cidade de Ortigueira. Meu Jesus, foi apurado, né? Levamos 1-0, foi sofrido para fazer o segundo gol, mas ali no finalzinho nós conseguimos fazer o segundo gol, né? Fizemos o primeiro apurado, mas no finalzinho o Martinez foi lá e conseguiu fazer o gol da vitória. Agora é só alegria, né, gente? Vamos esperar. Qual que é o próximo adversário do Brasil? Não saiu ainda, né? É a Entre Costa do Marfim e Noruega? Rapaz do céu, mais duas pedreiras, né? Mais duas pedreiras aí. O jogo vai ser no próximo final de semana, me parece. É isso? Domingo que vem, às 17 horas. Rapaz do céu, vamos torcer para que o Brasil consiga passar mais essa perrenga aí, né? Independente de qualquer que venha, que o Brasil possa fazer bonito também. Mas obrigado, Dirce, pela participação com a gente aqui na programação.
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0: Tarde.
5: Dimas, a Jô de Rolante.
0: Oi, Jô.

0: Que sufoco, hein, rapaz?
1: Rapaz, não foi fácil não, hein?
0: Misericórdia.
1: Não foi fácil não, hein?
0: Vamos de música pra aliviar, tirar o estresse.
1: O estresse?
0: Né? Eu quero com a Thaís de Alexandre, Laço Aberto.
1: Laço
0: Oferecer
1: aberto.
0: Oferecer pra Maria de Reserva, pra Clarice, o José lá em Curiúba.
1: Certo.
0: A Romilda, minha... a minha... Amiga fofa,
1: a fofa.
0: Meiga,
1: fofa
0: Vanderleia Leia, minha fã, o Crésio, o Fevereiro de Ouro, com a família toda, a Silvia lá em Sapopema, com o seu Pedro, para a mamãe dela, Dona Ana, Luzia Queiroz.
1: Quem mais?
0: Para Leonice Gonçalves.
1: Leonice Gonçalves,
0: minha
1: um
0: comadre Jusce. Compadre Joels,
1: um abraço,
0: Thiago,
1: lá na área
0: minha
1: 6.
0: Comadrinha Aline, e pra todas as pessoinhas, né?
1: Tá bom.
0: Que está na tarde sertanejo.
1: Curtindo
0: bye, bye.
1: A programação.
0: Que jornal.
1: Valeu, Jô, um abraço pra você, tá valendo, hoje tá valendo, tá, Jô? Mas não se acostume não, tá bom? Ai, ai, ai, fala! Fala, Bruninha! Boa tarde.
2: Boa tarde, Dimas. Já tá aí, pensei que não ia ter o programa hoje.
1: É, eu até mandei mensagem pra Ponta Grossa, falei com o Márcio Martins, falei assim, Márcio, o Brasil vai jogar segunda-feira à tarde, como é que nós fazemos? Aí ele perguntou pra mim assim, falou, Dimas, você foi convocado pra jogar na seleção? Eu falei, não. Você foi convocado pra comissão técnica? Eu falei, não. Ele falou, então você lasque. Vai trabalhar, seu traste.
3: Miserável.
1: Ele falou pra mim, né? Deu como eu tenho uma criançada pra dar água lá em casa. Falei, então eu vou, né? Que eu sou um cara bem mandado, então tô por aqui, né? Até as 19 horas, ô Bruninha.
2: Ficou emocionado com a vitória do Brasil?
1: Bastante, bastante.
2: Vai, Brasil.
1: Vai, Brasil.
2: Terminou o jogo, agora liguei pra escutar você.
1: Obrigado, Bruninha. O que mais?
2: Toque uma música pra nós do Bruno Marrone, tá bom?
1: Tá bom.
2: Obrigado.
1: Eu que agradeço você, tá bom, linda? Obrigado pelo carinho.
2: Ai, eu já tava me esquecendo.
1: O quê?
2: Se você puder, faça o favor pra mim de mandar um abraço pra minha amigona.
1: Qual?
2: A Dina Pratium, que trabalha na prefeitura.
1: Tá bom.
2: Tá bom?
1: Tá bom.
2: Obrigado.
1: Eu que agradeço, Bruninha. Ô, Dina Prachum, ó, pra você esse sucesso aqui, tá? Dedicação lá da Bruninha do Socomim. Bruno Marrone, na capital.

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1: Tá na capital, tá na melhor, tá bom demais, já estamos de volta. Faltando 10 minutinhos para as 6 horas da manhã, mandando. 10 horas da manhã. Faltam 10 minutinhos para as 6 horas da tarde, ó, eu ainda pensando de manhã ainda, viu? Esse jogo no Brasil me deixou triste também, né? Olha só como que eu fiquei. Fiquei até bobado já também aqui, né? Mas que barbaridade. Ô Gilberto, que fala aí, Gilberto?
2: Pai do céu, não é fácil não, hein?
1: Então, não é fácil não, né? Rapaz do céu, não é fácil. Gente, quero mandar um super abraço, então, mandar um super abraço pro pessoal que estão trabalhando ali na JSL, pessoal da empresa lá, JSL, meu amigo Reinaldo. Alô, Reinaldo, um abração pra você. Ô, Reinaldo Júnior, Reinaldo Júnior, um abração pra você também, tá? Pessoal da JSL, quem mais também tá ligadinho com a gente? É o Pedro. Alô, Pedro, um abração pra você. Ô, Dimas, olha, estamos aqui te ouvindo na Agri Gibson, na Agri Gibson. Manda um alô pra nós aqui da Agri Gibson e também pro pessoal da JSL. Eles estão sempre ouvindo você lá. Então tá bom, um abraço. É o Pedro Souza. Valeu, Pedro, um abração. Nice Delfino, uma super tarde também pra você, tá, Nice? Tá ligadinho com a gente. A Nice, que é a menina das mãos aí maravilhosas pra fazer salgados. A Nice faz bolo, faz coxinhas, faz pastéisinhos, faz também pães, é uma delícia, né, Nice? Um abraço pra você. É aqui no Alto das Oliveiras, um abração pra você também. Tem mais mensagem chegando, deixa eu mandar também um super abraço também lá pro Vilmar, tá ligado com a gente, curtindo a programação. Dimas Barbosa, eu falei que ia dar Brasil, então deu Brasil, né? Então deu Brasil, né, Vilmar? Um abração pra você, obrigado pela audiência. Faltando 7 para as 6 horas da tarde, quem tá já por aqui com a gente, também na programação, oi.
3: Boa tarde.
1: Boa tarde.
3: Tibagi. Dimas. A Balacir de Tibagi.
1: Tibagi?
3: Peço uma música de Milenares da Rica, Estrada da Vida.
1: Estrada da Vida?
3: Mando para todos que estão ouvindo tua rádio, daí de Telêmaco. Eu tô escutando aqui, beleza? Manda que eu tô na escuta. Mando para minhas netas aí.
1: Tá bom.
3: O povo delas,
1: uhum.
3: Tudo. Beleza?
1: Tá.
3: E as minhas amigas também.
1: Tá certo, então.

0: na escuta aqui, é a Valacir de Subagi.
1: Valeu, Valacir, um abração pra você, tá? Obrigado pela audiência. Pessoal aqui de Tibagi, já já, Milionário e José Rico aqui na sintonia, tá bom? Já já pra vocês. Quem mais também? Oi.
2: Oi, boa tarde, meu nome é Jari, irmão do Mazin. Gostaria de desejar uma música pra ele, do Henrique Juliano, Carta, do alojamento 5 e 6. Te amo, meu irmão, fica com Deus, beijo.
1: Valeu, Jaira, um abração pra você e também pra o irmão também, né? Ligadinho com a gente, curtindo a nossa programação. Ô, Dimas Barbosa, boa tarde, Dimas. É o Antônio, aqui do bairro São Silvestre. Estamos chegando em casa e ouvindo você. Grande abraço, meu amigo. Valeu, ô Antônio. Obrigado eu pela companhia, tá? Bom descanso pra você, seja bem-vindo aqui na programação da Tarde Sertaneja.
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1: Faltando 6 minutinhos para as 6 horas da tarde. Vem chegando Amigos de Bar, Teodoro e Sampaio.

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5: E já estamos de volta, agora são 18 horas mais 4 minutos. Chegamos em mais uma hora de programa. Vamos juntos até às 19 horas com o melhor da Tarde Sertaneja, aonde você, claro, vai curtir o melhor da música raiz, também dos músicas que são lançamentos e também os universitários aqui na programação. Para você que quer fazer a sua interação com a gente, é só você mandar o seu recado no 42 39 10 12 10. Mande o seu áudio, mande sua mensagem de texto e já eu vou colocar você no ar aqui na programação. Quero mandar um super abraço para a galera que estão lá na Clabinha MA, trabalhando, também nos acompanhando aqui na sintonia com

0: da oficina que estão em casa agora, né? Hoje tiraram aí a tarde para assistir a seleção brasileira, torcer pelo Brasil e descansar. Mas amanhã tem que correr atrás do atraso, hein, gente? Amanhã não dá para ficar parado não, né, Valdir? Um abração para você, tá? O meu parceiraço Sodinha, também lá o Daniel, o Estevão, é isso? O Ulisses, pessoal lá ligadinho com a gente, curtindo a 101.9. Ô, Dimas, muito obrigado, tá, Dimas, por lembrar do meu aniversário, tá? É, eu acompanho vocês todas as tardes, Deus te abençoe. Amém. Mila Costa, mandamos aí um abraço pra ela e os parabéns que ela está de aniversário hoje. E em nome da Mila, eu mando um abraço também para todos os aniversariantes que estão na sintonia da nossa capital do papel. 101.9. A rádio que vai longe para fazer companhia para você.
1: Simone,

0: Tá na capital, tá na melhor, tá bom demais, tá bom demais. Música linda na voz aí de Gilberto e Gilmar, Estrada da Vida. Agora são 18 horas mais 12 minutos, 18 e 12, e o pessoal já está chegando por aqui, mandando seu recado, mandando aquele abraço para todos nós aqui, né? Quem tá com a gente, uma excelente tarde para você. Oi.
1: Boa tarde, Jim Barbosa.
0: Tarde.
1: Toca a música pra nós aí, ó. Tem um carreiro de pardinha, volta que o mundo dá. Você acha essa música bem antiga?
0: Vou ver aqui, tá?
1: Mandar pros pessoal que gostam de música antiga aí.
0: Aham.
1: Dá esse musicão.
0: Beleza.
1: Legal, uma virola lá em Telenco.
0: Certo.
1: O Ando, meu primo lá. O Ando da Carocinha, o Arthur Batista, no baú. Vai pra eles lá, que sempre eu mando pra eles, vai mandar pra eles essa música.
0: Tá bom, então.
1: E pra tudo quem gostar da música, né?
0: Beleza.
1: Na região inteira, hein?
0: Toda a região baú, ligadinho Telenco, com a gente.
1: Ortigueira aí.
0: Uhum.
1: Pessoal é que gostar da música, hein?
0: Tá
1: que
0: certo.
1: Jogo, Dima Barbosa. É louco, rapaz.
0: Que jogão, hein?
1: Quando saiu o primeiro gol, eu pensei, de agora.
0: Lascou-se.
1: O Japão fez o primeiro, levou a breca, né?
0: Lascou-se.
1: Mas ainda
0: tudo,
1: conseguiram. Né? Foi conseguido dominar o jogo e ainda.

0: Que bom, tá deu bom ainda, né?
1: Vamos ver o que vem pra frente, né?
0: Vamos ver agora. Agora é Costa do Marfim ou Noruega, né? Vamos torcer pra que nós possamos passar também por qualquer um desses dois também, né, José? Um abração pra você, pessoal lá no bairro do Leal, na cidade de Ortigueira. Oi.
2: Olá, Dimas. Uma boa tarde, meu irmão. Que Deus abençoe nós hoje e sempre.
0: Amém.
2: Se você puder fazer um favor pra mim, com o Christy Ralph, me apaixonei de novo.
0: Me apaixonei de novo.
2: Oferecendo pra todos os amigos nossos aqui no Sete Rincão, em Bauzinha dos Prestes, Colônia Augusta, no Área 6, aí, se Orlando e Vanderleia e o meninão de lá, Chamorro, o pessoal nossa Polícia Militar, aqui numa copa, burrinha, burrada, cavalha, cavalada, minha piazada, Cleves Suelto e o Hélio Cacauane.
0: Certo.
2: E todos os ouvintes pra vocês da rádio, e daqui a pouco um bom descanso a você aí. Forte abraço.
0: Valeu, grande abraço pra você também, nosso parceiraço Clésio.
3: Beleza? Como que tá aí o maior locutor do sul no mundo?
0: Obrigado, 1,75m só. O maior locutor é só 1,75m só.
3: Tô falando, Timas. O Ancelotti tinha que ter chamado você.
0: Pois é.
3: Tinha resolvido o jogo já no primeiro
0: no
3: tempo.
0: No começo já.
3: Ali no lugar do Casimiro.
0: É, do Casimiro.
3: Casimiro, né? Por você ali, ó. Certeza que o jogo fluía.
0: Ah, certeza. Certeza que, rapaz, não ia ser só 2-1, não, hein? Ia ser uns 10-1. Ou 10-2, né? Pro adversário também, né? Vai que, né? Ai, ai, ai. Ô, Dimas, a Neiva do bairro São Silvestre. Quero oferecer a programação para todos da Rádio Capital, pros filhos, nora, netos, pro Eduardo e para os amigos dele lá. E também para todos do São Silvestre, tá bom? É a Neiva. Toca para nós aí com Lorena e Rafaela, o escravo do amor. Grande abraço a Neiva, lá do bairro São Silvestre, aqui com a gente no Tarde Sertaneja. Tá na capital, tá na melhor, tá bom demais, tá bom demais.

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1: 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Peão Carreiro e Praense, a volta. Agora são 18 horas mais 21, 18 e 21. 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
1: 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Vem chegando o Christian e Ralph. Aqui na sua Tarde Sertaneja, Apaixonei de Novo.

0: Aí pra vocês foi César e também mais o Paulinho, o Cowboy Maluco. Agora são 18 horas mais 28, 18:28. Quero aproveitar pra mandar um super abraço também lá pra galera da AVL, pessoal lá do Veterano de Lagoa, que também estão nos acompanhando. Um abração pra todo mundo lá que está nos ouvindo e também mandando os parabéns, né? Pro Arthur, que também está fazendo aniversário. Um abração pro Arthur, que está colhendo mais uma flor no Jardim da Vida. Um abração lá pro Barbosa, lá pro Ninho, pro Cordeiro, também lá pro seu Antônio, o seu Jardim, o Simval, o Betim, enfim, todo o pessoal lá, o Padilha também, né? Nosso amigo Juliano Padilha e também todo o pessoal lá da AVL, Associação dos Veteranos de Lagoa. Um abração para todos vocês lá, muito obrigado pelo carinho, tá? Quem mais? O Rui da Ambulância também tá com a gente. Um abraço, Rui. Obrigado pela companhia. É um prazer, tá? É um prazer poder estar com vocês também aqui na programação, beleza? Muito obrigado por fazer parte com a gente aqui da Tarde Sertaneja.
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0: E tem mais gente chegando. Oi. Boa tarde.
2: Boa noite, tudo bem? Eu sou aqui de Ventania. E eu queria pedir uma música do Ícaro e Gilmar, Pra Ter o Seu Amor.
0: Pra Ter o Seu Amor?
2: E eu também quero aproveitar pra falar pro meu marido que eu amo muito, muito ele. Que eu tô com tanta, mas com tanta saudade que meu peito chega até apertar.
0: Certo?
2: Te amo, meu amor. Te amo muito, tá? Te amo pra sempre.
0: Valeu, tá mandado o recado aí já também, né? Quem mais também? Oi?
3: Boa tarde, Dima. Aqui é o Roberto da Ventania.
0: Ô, Roberto Carlos. Ó, nome de cantor, hein? Nome de famoso, hein, Roberto? Pessoal de Ventania, um abraço.
3: Quero ver uma música com o Christy Ralph. A ser cachorro de madame só volta a ter coleira. Esse povo do barreiro e povo da Ventania.
0: Tá certo, vou ver aqui, tá? Se eu encontrar essa música na playlist, eu boto pra rodar aqui, tá? Pra ser cachorro de madame, só me falta a coleira, é isso? Então tá bom, valeu Roberto, um abração pra você, uma excelente noite. Oi.
4: Me chamo Caíse Moni Siqueira Campos, Paraná.
0: Oi, Caíse.
4: Quero oferecer uma música pro meu marido Fábio Júnior Aguiar, falar pra ele que eu amo muito ele, que ele é muito importante na minha vida, quanto da filhinha dele.
0: Certo.
4: Nós te amamos muito, amor. A música que eu vou querer é da Paula Fernandes, Eu Sem Você.
0: Certo, valeu, grande abraço, pessoal lá em Siqueira Campos. E o quanto é importante, né? O quanto é importante o casal, né? Os pais estarem junto com os filhos no crescimento e no desenvolvimento das crianças, né? Muito legal isso, muito bom mesmo. Tem mais mensagem chegando, então deixa eu mandar também um super boa tarde também pra quem? O Dimas Barbosa, olha Dimas, manda um abraço pro Felipe e também pro Carlos Bodinho, aqui na cidade de Piraí do Sul. Estamos aqui ouvindo você. E se puder, toca pra nós aí, Linda Morena. Valeu, Felipe, um abração pra você, também lá pro nosso amigo Bodinho, aqui na cidade de Piraí do Sul. Oi.
5: Boa tarde, seu Lima Barbosa.
0: Boa tarde.
5: Me toque essa música aí do Tião Carreiro.
0: Qual música seria do Tião Carreiro?
5: Cristo é o Criador.
0: Cristo é o Criador, é o poder do Criador, é isso?
5: Poder e o Criador, quer dizer.
0: Tá bom.
5: Com Tião Carreiro e Pardinho.
0: Diferente. É, com Goiano e Paranaense, tá, ô Cecílio?
5: Peço pra quem estiver escutando.
0: Aham.
5: Essa música é uma música muito boa. Achei aqui no Face.
0: Achou no Face? Então tá bom, tá? É com Goiânia e Paranaense.
5: Poder do Criador, com Tião Carreiro e Pardinho.
0: Tá bom. Valeu, Cecílio. O Poder do Criador com Goiano e Paranaense. Tá na capital, tá na melhor, tá bom demais. A sua companhia. Aqui pra fechar o dia com chave de ouro.

Tá na capital, tá na melhor, tá bom demais. Música linda com Paulinha Fernandes. Eu sem você. Agora são 18 horas mais 43. 18:43. E o pessoal tá chegando aqui na tarde maravilhosa da 101.9. Oi, boa tarde ou boa noite. Fala, menino.

0: beijo em outra boca.
1: Olha só.
0: Dizer que...
1: Epa.
0: Tem mais de um ano. Dizer também que eu te amo. Mas gosto de outra. Marília Mendonça. É, amor bandido.
1: Amor bandido?
0: É, coração bandido.
1: Coração bandido, tá bom.
0: É, oferecer pra todos meus amigos e amigas lá do grupo Amigos Capital. Certo. Papel, para Oséias lá de Ortigueira, para a Silvia de Sapopema e para todos que estão ouvindo o teu programa aí.
1: Tá bom, obrigado.
0: Não vou falar muito aqui, daí muito... Tempo áudio.
1: Tá bom,
0: Helena,
1: obrigado.
0: São Francisco.
1: Valeu, Helena. Um abração pra você, a Helena do São Francisco. Boa noite, Dimas Barbosa. É o Candinho aqui em Curitiba. Valeu, Candinho. Um abração pra você, tá? Nosso parceiraço Candinho em Curitiba nos acompanhando. Oi.
2: Quem? Boa tarde.
1: Boa tarde. Dimas Barbosa. Ei?
2: Boa tarde.
1: Boa tarde.
2: Dimas Barbosa.
1: Aí, aí sim, aí, Dimas Barbosa. Então,
2: jacaré. Yeah! Estamos aqui. É. Tá bem que o Brasil ganhou?
1: Ganhou, rapaz, 2-1.
2: Estou aqui ouvindo o teu programa.
1: Legal.
2: Hoje eu peço a música com...
1: Quem?
2: Lice Ralph.
1: Qual?
2: Quebrada à noite.
1: Quebrada à noite.
2: Ofereço para todos os meus colegas. Estão ouvindo o programa, hein?
1: Tá bom.
2: O teu programa? Muito obrigado.
1: E?
2: E amanhã estamos juntos.
1: Se Deus quiser. Eita!
2: Ouvindo o teu programa.
1: Valeu, Vanderlei. Um abração para você, tá? Amanhã estamos juntos, se Deus quiser, às 5 horas da manhã. Obrigado pelo carinho, pela companhia. Quem mais?
3: Boa noite, meu nome é Nadir Mainardes de Ventania, Paraná.
1: Fala, Nadir.
3: Queria mandar um abração aí pro meu filho Luan Matheus Oliveira Campos, dizer que nós estamos com muita saudade dele.
1: Certo.
3: E gostaria de oferecer a canção com o Barreirito, Mãe Querida.
1: Mãe Querida.
3: Abraço, boa noite pra ti aí, Dimas.
1: Barbosa, é nóis.
3: E fica com Deus aí,
1: amém,
3: meu filho.
1: Amém. Pra você também, tá? Muito.
3: Deus abençoe todos vocês.
1: Amém.
3: Aí.
1: É a Nadir Mainardes. Um abração pra você. Obrigado pelas palavras, pelo carinho, pela audiência também, tá bom?
4: Olá, meu amigo Dimas.
1: Opa.
4: Boa noite.
1: Boa noite.
4: Tudo na paz.
1: Graças
4: tudo
1: a Deus. Beleza, mano?
4: Manda aquele salve pro meu amigo Vanderlei, que tá na peleia hoje.
1: Salve, Vanderlei.
4: Tá no puxa do... do cavaco.
1: Legal.
4: Casadinho que estão sintonizados aí. Aquele salve. Pra todo mundo que tá na sintonia.
1: Legal.
4: Os amigos do grupo Capital do Papel. E gostaria de ouvir com Chico Rei Paraná.
1: Qual?
4: Velha Porteira.
1: Velha
4: todo
1: Porteira.
4: Mundo aí, beleza, meu amigão? Aquele abraço, Arilson Vaz.
1: Bonitão. Bonitão. Valeu, Arilson. Um abraço. Boa noite. Chico Rei Paraná.

Coração Bandido, com Marília Mendonça e também Maiara e Maraísa. Quero aproveitar para mandar um super abraço também lá para Sueli Tila, nossa grande amiga Sueli Tila. Um abração para você, obrigado sempre também pela companhia. Mandar um abraço também lá pro Urias, ali na Vila Esperança. Alô, Urias, um abração para você, também para a esposa, lá para o filho Wellington, né? É isso? Pro filhão Wellington e toda a família aqui na Vila Esperança também nos acompanhando. Um abração para vocês, uma ótima e maravilhosa noite de segunda-feira. E a minha amiga Alice tá avisando que também estão ali trabalhando com leitão assado, é isso? É leitão assado? Costelinha? Então, olha só, se caso você quiser também aí encomendar aquele leitão recheado para comemorar aí as vitórias do Brasil, é só você entrar em contato então lá com a nossa amiga Nice Delfino no telefone 99943-9693, né? 99439693, tá certo? Valeu, Nice, um abração para você. Também quero mandar um super abraço pro Luiz, aqui da Área 3. Alô, Luiz, um abração pra você na Área 3. Meu amigo, também o DJ Jarbas da Vila Rosa, também tá com a gente aqui na programação, né, Jarbas? Um abração pra você, pro papai Antônio, pra esposa Noemi, pros filhos Daniel, Graciele, Ariane, pro genro Pedro, pro neto Gael e pra todos que estão na sintonia. Valeu, grande abraço para o nosso parceiro DJ Jarbas. 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E também agradecendo a você que está ligadinho com a gente, pelo carinho, pela companhia, pela audiência, tá? Voltamos com o Tarde Sertaneja amanhã, a partir das 17 horas. Mas eu te convido também para levantar cedinho, cedinho e sintonizar o Sertanejão da Capital. Amanhã às 5 da manhã eu estou de volta com o melhor da música pra vocês, tá bom? Grande abraço, uma boa noite. Vem chegando aí a Voz do Brasil e na sequência uma programação maravilhosa feita com carinho pra você passar a noite no melhor da música aqui na 101. Grande abraço, até amanhã. Tchau, tchau.

0: Segunda-feira, 29 de junho de 2026.
1: Vamos ao destaque do dia. Apoio a bons pagadores.
0: Desenrola adimplentes. Permite substituir empréstimos mais caros por financiamentos com juros menores.
1: A iniciativa busca reduzir o peso das parcelas no orçamento, prevenindo o endividamento. Pablo Mundim.
2: A ideia é substituir juros de até 12% por juros no máximo de 1,99% ao mês.
0: E ainda, incentivo também para quem está em dia com o FIES, o Fundo de Financiamento Estudantil.
1: Após se formar, o estudante poderá receber crédito para montar seu próprio negócio.
0: É o FIES empreendedor. Graziele Bezerra.
3: O governo do Brasil estima que em um universo de 500 mil beneficiários adimplentes, exista um público potencial imediato entre 50 mil e 125 mil pessoas.
1: Vamos falar também sobre restituição do imposto de renda.
0: Amanhã será pago o segundo lote a mais de 9 milhões e 500 mil contribuintes.
1: É o maior número de pessoas já beneficiadas de uma só vez.
0: Hoje, na apresentação da Voz do Brasil, eu, Mariana Jungmann e Luciano Seixas.
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0: Trabalhadores informais que têm dívidas, mas que estão com os pagamentos em dia ou com, no máximo, 3 meses de atraso, poderão aderir ao Desenrola Adimplentes.
1: A ideia é dar um alívio no orçamento dessas famílias, que poderão refinanciar seus contratos pagando juros menores, de, no máximo, 1,99% ao mês.
0: O novo Desenrola foi lançado nesta segunda-feira e os interessados já podem aderir ao programa.
2: Organizar as contas, pagar menos juros e evitar que novas dívidas comprometam o orçamento das famílias. É o objetivo das novas medidas anunciadas pelo governo do Brasil para ampliar o acesso ao crédito e incentivar quem mantém os pagamentos em dia. O Desenrola Adimplentes, lançado nesta segunda-feira pelo presidente Lula, amplia o alcance do programa que já ajudou mais de 7 milhões e meio de famílias na reorganização financeira. Agora, o foco passa a ser quem trabalha na informalidade e mantém as contas em dia, mas enfrenta juros elevados no crédito pessoal. A proposta permite substituir empréstimos mais caros por financiamentos com juros de até 1,99% ao mês, reduzindo o peso das parcelas no orçamento e prevenindo o endividamento, destaca o ministro da Fazenda, Dário Dorigan.
4: Esse trabalhador, ele vai poder se reorganizar do ponto de vista financeiro. Ele vai poder, inclusive, se ele quiser tomar crédito dentro desse mesmo patamar, a 1,99% ao mês, tomar um volume de crédito a mais, desde que a prestação total não passe de 90% do que ele tinha antes.
2: Poderão aderir trabalhadores informais que tenham operações de crédito pessoal de até 15 mil reais, com pelo menos 4 parcelas pagas e no máximo 90 dias de atraso. A ideia é substituir juros de até 12% por juros no máximo de 1,99% ao mês, explica o ministro Dorigan.
4: A situação atual do trabalhador informal, que paga taxa de juros de 6% a 12% ao mês, nós estamos dizendo, nós vamos te dar uma nova linha para você extinguir essa taxa de juros e essa

0: um CPF bloqueado para apostar em jogos online, as chamadas bets, por um período de 6 meses.
1: As informações sobre o desenrola estão no portal gov.br ou nos bancos oficiais, Caixa Econômica e Banco do Brasil.
0: E dentro do programa Desenrola Adimplentes, o governo do Brasil desenvolveu também uma linha de crédito voltada para beneficiários do FIES.
1: Com a novidade, quem mantém as parcelas em dia agora tem um incentivo para abrir ou expandir o próprio negócio com juros mais baixos.
2: O programa FIES Empreendedor é destinado a profissionais graduados que desejam abrir ou expandir seu próprio negócio, contando com linhas de crédito mais acessíveis. Podem aderir aqueles que pagaram em dia as últimas 36 parcelas do programa, sem histórico de renegociação no período. No caso de pessoa física, com limite de financiamento de até R$ 80 mil e prazo máximo de pagamento de 60 meses, incluindo até 6 meses de carência. Para pessoa jurídica, com limite de financiamento de até R$ 180 mil e prazo máximo de pagamento de 96 meses, incluindo até 6 meses de carência. Em uma simulação de empréstimo de R$ 80 mil em 5 anos, por exemplo, o custo total cai de R$ 143 mil para R$ 106 mil, caso o beneficiário seja um estudante do FIES com as contas em dia. Nesse caso, a economia final supera os R$ 37 mil. Segundo o ministro da Fazenda, Dario Durigan, o programa é um estímulo à adimplência.
3: Se ele seguir pagando em dia, ele vai ter uma linha de crédito que vai ser a menor linha de crédito, com a menor taxa de juros que nós temos para o empreendedorismo no país.
2: Ainda de acordo com o ministro Dario Durigan, com taxas de juros de 0,87% ao mês, o programa tem uma das melhores linhas de crédito que cabem no bolso de quem está começando a empreender.
3: O adimplente que seguir pagando em dia vai ter pelo menos 37 mil de benefício e é para esse estudante que está querendo deslanchar no seu primeiro negócio que nós estamos abrindo essa linha, dando um estímulo ao bom pagador do FIES.
2: Para o ministro da Educação, Leonardo Barchini, a linha de crédito dará igualdade de condições aos egressos do ensino superior.
4: Com essa linha de crédito, nós vamos conseguir dar oportunidade a esse jovem para que ele possa, de fato, empreender. Vão dar um retorno para a sociedade igual os jovens do ProUni, do FIES, do Reúne, da expansão, da lei de cotas.
2: O governo do Brasil estima que, em um universo de 500 mil beneficiários adimplentes, exista um público potencial imediato entre 50 mil e 125 mil pessoas. Uma parcela expressiva desse grupo já possui CNPJ ativo, o que demonstra uma demanda real por capital de giro para alavancar seus negócios. Reportagem Graziele Bezerra.
0: E o presidente Lula enviou hoje ao Congresso Nacional projeto de lei complementar que aumenta de forma progressiva o teto de faturamento do MEI, o microempreendedor individual.
1: A meta é chegar a R$ 140 mil até 2028 e permitir a contratação de 2 empregados.
0: Atualmente o teto é de R$ 81 mil por ano. A medida pode beneficiar 13 milhões de microempreendedores individuais registrados.
1: Com o aumento, o governo quer fortalecer os pequenos negócios e incentivar a geração de empregos. Quem comentou foi o presidente Lula.
5: Muito dinheiro na mão de poucos significa pobreza. E quando a gente manda um projeto de lei desse dizendo que pouco dinheiro na mão de muitos é uma distribuição de oportunidade de riqueza. Portanto, eu acho que o Congresso Nacional vai fazer um esforço muito grande, se Deus quiser, e volta a isso o mais rápido possível para que a gente possa favorecer aquelas pessoas que mais precisam de crédito.
0: O ministro do Empreendedorismo, da Microempresa e da Empresa de Pequeno Porte, Paulo Pereira, destacou as medidas para estimular o MEI.
6: Vou dizer que é um momento histórico, né, para os microempreendedores individuais do Brasil, quase 10 anos sem aumento, de modo que é uma medida que tem um impacto muito grande, presidente, e que se insere num conjunto de medidas que o senhor tem feito para os empreendedores. Então, em primeiro lugar, as linhas de crédito, que o senhor agora está trabalhando, presidente, para que a gente lance um grande parcelamento para os MEIs, para que eles possam regularizar a sua situação, quer dizer, esses 3 milhões que são MEIs e que hoje tem alguma situação de inadimplência, vão poder regularizar a sua situação. E uma série de outras medidas, como a expansão do Contrata Mais Brasil, a linha de crédito que foi apresentada hoje no Desenrola Empreendedores. Então, só para dizer, um dia histórico, mas inserido num conjunto de esforços do senhor pelos empreendedores brasileiros.

0: ajudar a conter a alta do preço do petróleo, o governo abriu crédito extraordinário de 550 milhões de reais para apoiar a importação do diesel.
1: A Agência Nacional do Petróleo, Gás Natural e Biocombustíveis será responsável pelo repasse aos produtores.
2: O governo do Brasil abriu um crédito extraordinário de 550 milhões de reais para apoiar a importação de óleo diesel de uso rodoviário. A medida publicada nesta segunda-feira, 29, destina os recursos ao Ministério de Minas e Energia para viabilizar uma política de subvenção operada pela Agência Nacional de Petróleo, Gás Natural e Biocombustíveis, ANP. A iniciativa tem caráter emergencial e temporário e busca reduzir os efeitos da alta dos preços internacionais do petróleo sobre a economia brasileira. A medida foi criada após o aumento da instabilidade no mercado global, provocado pelo agravamento do conflito geopolítico no Oriente Médio. A ANP será responsável pelo repasse da subvenção aos importadores de diesel, com critérios baseados no volume comercializado e na diferença entre o preço de referência e o valor definido para o produto. Como a despesa não estava prevista no orçamento de 2026, o governo precisou abrir o crédito extraordinário para garantir a execução da política. A medida atende os critérios de urgência e imprevisibilidade previstos na Constituição. Claudimário Carvalho, para a Voz do Brasil.
0: Em julho, a bandeira tarifária de energia seguirá amarela, indicando a cobrança de taxa adicional sobre as contas de luz no mês.
1: O anúncio foi feito pela Agência Nacional de Energia Elétrica, ANEEL.
0: Com isso, os consumidores vão pagar um adicional de R$ 1,88 para cada 100 kWh consumidos.
1: A bandeira tarifária está amarela desde abril, em razão das condições menos favoráveis para a geração de energia no país.
0: Em períodos secos, quando a produção das usinas hidrelétricas fica prejudicada e é necessário acionar as termoelétricas, a bandeira pode ficar amarela ou vermelha, patamar 1 ou 2.
1: Isso porque a geração por usinas térmicas é mais cara. Daí a necessidade da taxa adicional sobre o consumo de energia.
0: O pagamento do segundo lote do imposto de renda será feito amanhã, terça-feira.
1: É a maior restituição da história em relação ao número de contribuintes contemplados. Serão beneficiadas mais de 9 milhões e 500 mil pessoas.
3: São 16 bilhões de reais em créditos para 9.585.797 contribuintes. O valor é o mesmo do lote pago anteriormente, o primeiro lote de restituição do Imposto de Renda 2026, em 29 de maio deste ano. Segundo a Receita, os valores devidos da maior parte dos declarantes serão quitados já nos dois primeiros lotes de 2026. Esses pagamentos deverão alcançar cerca de 80% do total estimado de restituições do ano. Se somarmos os dois primeiros lotes do ano, serão contemplados 18 milhões e 300 mil contribuintes, com um valor total de 32 bilhões de reais em restituições. A antecipação dos créditos se deu após processamento de milhões de declarações em pouco tempo, beneficiando tanto os contribuintes com prioridade legal, quanto aqueles que aderiram às soluções digitais, como a declaração pré-preenchida e o recebimento da restituição via PIX. O crédito bancário será realizado ao longo desta terça-feira. Cerca de 4 bilhões e meio de reais serão destinados a contribuintes com prioridade legal, como idosos acima de 80 anos, idosos entre 60 e 79 anos, pessoas com deficiência física, mental ou moléstia grave e contribuintes cuja maior fonte de renda seja o magistério. Para saber se a restituição está disponível, basta acessar gov.br/Receita Federal, clicar em Meu Imposto de Renda e depois em Consultar Minha Restituição. O pagamento é feito somente na conta do titular da declaração. Daniele Popov para a Voz do Brasil.
0: Equipes de resgate brasileiras já estão na Venezuela, apoiando o país.
1: A Venezuela foi atingida por terremotos na última quarta-feira, deixando mais de 1.700 mortos.
4: Equipes brasileiras chegaram neste sábado e já atuam principalmente no município de Vargas, no estado de La Guaira, uma das regiões mais afetadas pelos terremotos. Até agora, foram enviados 4 voos da Força Aérea Brasileira, que levaram mais de 1 tonelada de medicamentos e insumos para atendimento de emergência, um hospital de campanha que já está montado, purificadores de água e equipes de bombeiros, com equipamentos e materiais específicos para ações de apoio.

0: apoio a desastres, além de cães farejadores. O porta-voz do Corpo de Bombeiros de Minas Gerais, primeiro-tenente Henrique Barcelos, explica como o trabalho dessas equipes está sendo feito.
1: As ações serão concentradas em áreas com edificações colapsadas, onde as equipes vão realizar buscas técnicas, resgate e localização de vítimas, atendimento pré-hospitalar e integração com as autoridades locais por meio dos organismos internacionais.
0: Os terremotos de magnitude 7,2 e 7,5, seguidos de cerca de 20 réplicas, provocaram desabamentos na capital, Caracas, e outras cidades venezuelanas. As equipes brasileiras também vão trabalhar no reforço a telecomunicações com representantes da Anatel e no transporte e apoio aos desalojados. Reportagem Raquel Mariano.
2: Mais modernidade nas unidades de terapia intensiva, salvando a vida de mais pacientes.
3: O Ministério da Saúde inaugurou a primeira UTI inteligente do SUS no Rio de Janeiro.
2: Entre as novidades, monitoramento mais sofisticado dos pacientes e uso da inteligência artificial para reunir dados e acelerar a tomada de decisões.
3: A iniciativa faz parte do Agora Tem Especialistas.
4: Um passo importante rumo à medicina do futuro. A primeira UTI inteligente do SUS foi inaugurada no Hospital Universitário Clemente Fraga Filho, da Universidade Federal do Rio de Janeiro. A novidade utiliza tecnologias de monitoramento contínuo e inteligência artificial para acompanhar em tempo real a evolução dos pacientes. O sistema reúne automaticamente informações dos monitores, identifica sinais precoces de agravamento e auxilia as equipes médicas na tomada de decisões. Segundo o ministro da Saúde, Alexandre Padilha, a expectativa é aumentar as chances de recuperação dos pacientes.
5: Se observa mais precocemente sinais de piora ou os sinais de melhora, então com isso você faz a ação, a medicação, a mudança de conduta mais rápido, com isso você salva esse paciente, ele sai mais rápido da UTI, ele saindo mais rápido da UTI, gira mais o leito da UTI, você pode trazer outros pacientes da UTI, com isso vai reduzindo o tempo de quem está esperando para a UTI e salva vidas dentro da UTI.
4: A iniciativa faz parte da criação da Rede Nacional de UTIs Inteligentes, que recebeu mais de 180 milhões de reais em investimentos. Nesta primeira etapa, serão 10 leitos inteligentes em 7 hospitais de referência, espalhados pelo país. Depois, o projeto será ampliado para 280 leitos em 14 UTIs. A entrega faz parte do programa Agora Tem Especialistas do Ministério da Saúde, que busca ampliar e qualificar a assistência no SUS. Em pouco mais de um ano, o programa bateu recorde de cirurgias eletivas, quase 15 milhões de procedimentos. O governo federal também tem levado atendimento móvel por meio de carretas, que oferecem exames e atendimento em diversas especialidades, como ressaltou o ministro da Saúde, Alexandre Padilha.
6: Mais de 2.800 municípios brasileiros já tiveram atendimento dessas carretas. Nós vamos chegar a 150 dessas carretas até o final do ano e 81% dos atendimentos são das mulheres, porque a saúde da mulher é prioridade absoluta e as carretas têm ajudado muito na saúde da mulher.
4: A estratégia também foi responsável pela inclusão de mais de 1,5 milhão de especialistas no atendimento à rede pública do país. Reportagem Luana Karen.
2: E o Ministério da Saúde incluiu mais uma estratégia para ampliar o acesso a cuidados especializados no Sistema Único de Saúde.
3: A partir de agora, a infectologia foi incluída no programa Agora Tem Especialistas e faz parte da oferta de cuidados integrados.
2: A iniciativa tem como objetivo fortalecer a atenção a pessoas vivendo com HIV e ou com AIDS, que demandam avaliação diagnóstica e acompanhamento integrado.
3: Já fazem parte do programa 6 especialidades. São elas: cardiologia, ginecologia, oftalmologia, oncologia, ortopedia e otorrinolaringologia.
2: Os cuidados integram um conjunto de procedimentos que vão desde consultas, exames e tecnologias de cuidado a condução de agravos específicos de rápida resolução.
3: Amanhã, dia 30 de junho, é o último dia da campanha de vacinação contra o HPV.
2: Mesmo após essa data, a vacina vai continuar disponível para imunização de grupos prioritários.
3: A vacina protege contra o papiloma vírus humano, responsável por diversos tipos de câncer.
7: O papiloma vírus humano, HPV, é a infecção sexualmente transmissível mais comum no mundo. A vacina é segura e fundamental na prevenção de diversos tipos de câncer, como os de colo do útero, vulva, pênis, garganta e pescoço. A advogada Marici Valeta conta que não quer ver o filho correr riscos e o levou para vacinar contra o HPV aos 10 anos de idade.
8: Primeiro que é uma coisa perigosa, né? Que pode levar a outras doenças bastante perigosas. Além da proteção individual, acho que a gente tem que ter em mente esse efeito coletivo, né? Que é de você interromper um pouco esse ciclo.
7: A vacina deve ser tomada antes do início da vida sexual. Ela faz parte da rotina do calendário nacional para crianças e adolescentes de 9 a 14 anos, que têm direito ao imunizante de graça. Outros grupos também têm esse direito. Pessoas vivendo com HIV, pacientes oncológicos, pessoas transplantadas, usuários de profilaxia para o HIV e vítimas de violência sexual. Éder Gatti, diretor do Departamento do Programa Nacional de Imunizações do Ministério da Saúde, fala sobre a importância dessa imunização.
9: Quando a gente fala de vacinação, a gente está falando de evitar câncer. Casos que teriam um custo enorme no tratamento, e câncer, ele é de alta complexidade. Então a pessoa, quando ela se vacina, ela está contribuindo com a sua proteção e seu bem-estar, mas também ela está dando uma grande contribuição a toda a sociedade brasileira, fazendo ali uma proteção ao Sistema Único de Saúde, garantindo que ele fique mais acessível para outras patologias e outras pessoas.
7: Até amanhã, 30 de junho, quem tem entre 15 e 19 anos também pode se vacinar de graça contra o HPV. Após esse prazo da campanha, o imunizante deve ser adquirido em clínicas particulares. Mas a vacinação gratuita continuará disponível para os grupos prioritários. Reportagem Nazi Brum.
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2: Oportunidades. Estudantes indígenas e quilombolas agora têm reserva de vagas para estágios nos órgãos públicos federais.
3: 3% serão destinados aos indígenas e 2% aos quilombolas. As regras já garantem reserva para estudantes negros e para pessoas com deficiência.
11: Para acessar as vagas disponíveis nas cotas, é preciso se autodeclarar como pertencente a algum desses grupos. Isso é feito durante o preenchimento da inscrição. A diretora de Planejamento da Força de Trabalho do Ministério da Gestão, Maria Aparecida Chagas, fala do impacto da iniciativa.
12: É uma forma, né, da administração pública contribuir para a trajetória formativa dessas pessoas, para auxiliar essas pessoas no mundo do trabalho, para auxiliar essas pessoas a entenderem quais são os códigos, a forma de atuação que é o trabalho.
11: Marcelo Barbosa, da representação estudantil da Coordenação Nacional de Articulação das Comunidades Negras Rurais Quilombolas, argumenta que ter melhores chances de acessar o estágio é fundamental para esses estudantes.
13: Nós vemos uma realidade em que os estudantes precisam sair dos seus territórios para irem para a cidade, para fazerem a universidade. E esse auxílio financeiro das bolsas vai ajudar na permanência desses estudantes.
11: Braulina, do povo Baniuá, faz doutorado na Universidade de Brasília e comemorou a reserva de vagas em estágios como uma oportunidade de melhoria profissional para parentes de todas as etnias indígenas.
14: Para que a gente tenha mais parentes qualificados na sua área e que tenham parentes com experiência no estágio e em outros lugares. É o primeiro passo de muito sonho que vem e estamos muito felizes.
11: Cerca de 16 mil estudantes fazem estágios na administração pública federal. As oportunidades são para nível médio, ensino técnico, graduação e pós-graduação. Cada órgão divulga os estágios que oferece e tem até o início de setembro deste ano para se adaptar às novas regras de reserva de vagas. Reportagem Carlos Oliveira.
2: Jovens que completam 18 anos em 2026 têm até amanhã, dia 30, para fazer o alistamento militar obrigatório.
3: Quem perder o prazo poderá pagar multa e enfrentar restrições, como impedimento para tirar passaporte, assumir cargo público e participar de concursos.
2: A expectativa é que mais de 1 milhão de jovens participem do processo em todo o país.
3: O procedimento pode ser feito pela internet, no site alistamento.eb.mil.com. www.sp.gov.br ou em uma junta do Serviço Militar.
2: Essas foram as notícias do Governo do Brasil.
3: Uma realização da Secretaria de Comunicação Social da Presidência da República.
2: Com produção da empresa Brasil de Comunicação.
3: Fique agora com as notícias do Poder Judiciário e do Congresso Nacional. Boa noite.
2: Uma boa noite, até amanhã.
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17: Supremo Tribunal Federal lança edital para receber propostas sobre a modernização do sistema de justiça. STJ decide que é ilegal a busca na casa do suspeito de um crime baseada apenas no relato de outros réus. Ministério Público Eleitoral aciona governador do Amapá por promoção pessoal na fachada da Secretaria de Educação. Boa noite, eu sou o Arthur Filho. O Supremo Tribunal Federal lançou o edital para receber propostas sobre a modernização do sistema de justiça. Os interessados podem enviar manifestações institucionais sem caráter pessoal, que deverão ser apresentadas por meio de formulário eletrônico até 15 de agosto. Fernanda Porto.
18: As contribuições serão analisadas pelo Grupo de Estudos para a Modernização do Sistema de Justiça, instituído pelo presidente do Supremo Tribunal Federal, o ministro Edson Fachin. As sugestões deverão tratar de temas como simplificação processual, redução da litigiosidade, transformação digital, governança da inteligência artificial, modernização das carreiras e da gestão judiciária, fortalecimento da integridade institucional, transparência pública, proteção dos direitos fundamentais e promoção de maior estabilidade jurídica para o desenvolvimento econômico e social do país. O edital completo pode ser acessado no portal stf.jus.br.
17: Polícia não pode entrar em casa de pessoa suspeita de um crime apenas porque outros suspeitos a acusaram. Para o STJ, esse tipo de informação por si só não é suficiente para justificar a entrada no imóvel. Fátima Uchoa.
19: Um homem foi acusado de tráfico de drogas e condenado juntamente com outras duas pessoas. Pela denúncia durante a abordagem policial, os outros dois réus o apontaram como fornecedor das drogas. Também informaram o endereço dele aos agentes, que foram ao local para realizar o flagrante. O Tribunal de Justiça de Goiás considerou a busca domiciliar legítima, mas a quinta turma do STJ reconheceu a ilegalidade dessa busca e das provas obtidas, e com isso absolveu o réu. Segundo o relator ministro Ribeiro Dantas, o ingresso dos policiais no imóvel deveria ter sido precedido de justa causa que amparasse o flagrante, de mandado judicial ou de consentimento comprovado do morador.
17: Ouvir a população para melhorar os serviços prestados. Esse é o papel da consulta pública realizada pela Justiça do Trabalho. Foram mais de 2.400 participações registradas. Mila Amaral.
20: A pesquisa aconteceu de 25 de maio a 5 de junho em todo o país e ouviu as opiniões e sugestões da população de fóruns e de tribunais trabalhistas. Entre as principais demandas, reduzir processos pendentes e julgar processos com mais de 2 anos foram sugeridos na pesquisa. Além disso, 15% dos participantes concordam que a Justiça do Trabalho deve incentivar a conciliação como forma de resolver conflitos trabalhistas. Os dados coletados também vão servir como base para definir as metas nacionais do Judiciário Trabalhista para 2027.
17: Ministério Público Eleitoral aciona governador do Amapá por promoção pessoal na fachada da Secretaria de Educação. O órgão pede a retirada imediata dos banners com agradecimentos ao gestor sob pena de aplicação de multa diária de R$50 mil. Vanessa Pereira.
21: Na ação apresentada para a Justiça Eleitoral, o MP aponta a prática de propaganda eleitoral antecipada para o governador Clécio Luiz. De acordo com a apuração, foram espalhados 7 banners com mensagens de agradecimento ao político dentro do prédio da Secretaria de Estado de Educação, em Macapá. A instalação da publicidade no prédio público viola o princípio da impessoalidade, já que não possui caráter educativo nem de orientação social.

0: Além da retirada imediata das peças sob pena de multa diária de R$50 mil, o MP eleitoral pede também que a justiça reconheça a ilegalidade das condutas.
1: 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A você, uma ótima noite.
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4: Eu sou Paula Groba.
5: E eu sou Ricardo Nakaoka.
4: E estes são os destaques de hoje do Jornal do Senado, que começa agora.
5: Após aprovação do Congresso, Receita Federal divulga a primeira lista de devedores contumazes.
4: Senadora quer esclarecimentos sobre impactos da crise do BRB e do Banco Master.
5: Senado analisa estatuto para garantir direitos da população em situação de rua.
4: Boa noite.
5: Boa noite.
4: Nem todo contribuinte com dívidas é considerado devedor contumaz. Essa classificação vale para empresas que acumulam débitos tributários de forma recorrente e como estratégia de negócio.
5: A Receita Federal divulgou a primeira lista com esses contribuintes, prevista no Código de Defesa do Contribuinte, aprovado pelo Senado no início do ano. O primeiro setor a ter os nomes publicados foi o de fumo e tabaco. Mais detalhes com o repórter Douglas Castilho.
6: A lei define como devedor contumaz aquele que acumula dívidas tributárias de forma reiterada, sem justificativa e em valores relevantes. O objetivo é combater a inadimplência estruturada, que é quando as empresas utilizam as chamadas técnicas de planejamento tributário agressivo para burlar o fisco sem violar os regulamentos mais severos, reduzir a concorrência desleal, já que as empresas devedoras conseguem praticar preços mais baixos no mercado, e aumentar a transparência fiscal. Quando da aprovação do projeto que deu origem à lei, o relator senador Efraim Filho, do PL da Paraíba, fez questão de ressaltar que não é qualquer prática que se encaixa no conceito de dívida contumaz, definido de forma bastante objetiva.
7: Separar a contumácia da inadimplência, ou seja, o devedor contumaz é quem faz da sonegação seu modelo de negócio. Jamais uma empresa que está no mercado formal, que gera empregos, que paga também seus impostos, por ter um momento de crise, um período de inadimplência periódico, temporário, ela não se enquadrará de nenhuma forma nesse conceito de quanto mais.
6: O senador Isalci Lucas, do PL do Distrito Federal, relembrou que a publicação da lista é apenas uma das medidas dentro do que se chama Código de Defesa do Contribuinte.
8: Além da questão do devedor contumaz, ele de fato inclui, no sentido de respeitar a expectativa dos contribuintes, reduzir realmente a litigiosidade, usando inclusive formas alternativas de resolução de conflitos, facilitar o cumprimento das obrigações, reprimir a evasão, fraude, etc., presumir de boa fé do contribuinte.
6: Antes de incluir qualquer empresa na lista, a Receita deve fazer notificação prévia e conceder 30 dias para regularização ou defesa. Segundo a entidade, novas listas deverão ser apresentadas em julho.
4: O senador astronauta Marcos Pontes, do PL de São Paulo, defendeu investimentos em ciência, tecnologia e infraestrutura para fortalecer a capacidade do Brasil de desenvolver vacinas e responder a futuras emergências sanitárias. Segundo ele, o país precisa adotar uma cultura de prevenção, com um orçamento contínuo para pesquisa, formação de profissionais e manutenção de estruturas estratégicas para reduzir a dependência de outros países em situações de crise. O financiamento da produção de vacinas nacionais foi tema de uma audiência pública na Comissão de Ciência e Tecnologia.
5: O parlamentar também defendeu o acesso da população a informações científicas de qualidade sobre vacinação. Na opinião dele, ninguém deve ser obrigado a se vacinar, mas o conhecimento é fundamental para que as pessoas tomem decisões conscientes e contribuam para a proteção coletiva em momentos de emergência sanitária.
9: Vejo muitas ideias erradas com relação à vacina. Se você me perguntar assim, você é a favor a obrigar as pessoas a tomar vacina? Não, não sou a favor de obrigar ninguém. bem a nada. Existem efeitos colaterais? Existem. Então tem que ser muito claro com relação a isso. Mostrar quais são os efeitos colaterais e a pessoa decide se toma ou não aquela vacina. E eu acredito que uma informação bem feita de ciência para as pessoas vão decidir pelo correto, que é tomar a vacina.
4: E a lei que ampliou as ações de combate ao mosquito transmissor da dengue, zika e chikungunya completa 10 anos.
5: Sancionada em junho de 2016, a norma autorizou medidas como mutirões de limpeza, campanhas educativas e visitas a imóveis. A proposta foi debatida e aprovada pelo Senado durante uma das maiores crises sanitárias da década. A reportagem é de Yasmin Rodrigues.
10: Em vigor desde 27 de junho de 2016, a lei que ampliou as ações de combate ao mosquito transmissor da dengue, zika e chikungunya completa 10 anos. Com participação dos senadores, o texto foi debatido em meio à emergência sanitária provocada pelo avanço dessas doenças. Na votação da proposta, o senador Humberto Costa, do PT de Pernambuco, que atuou como relator da medida, destacou a importância de fortalecer a vigilância.
11: Sem dúvida, esse é o problema de saúde pública mais crítico, não somente do Brasil, mas hoje em termos mundiais. Então, acho que deve ser um esforço de toda a sociedade nesse momento. Eu que já tive a oportunidade de ser ministro da Saúde, que tem um projeto de lei com esse mesmo conteúdo, eu creio que é uma decisão correta. Como acho também que o Congresso estará inteiramente aberto e suscetível a garantir os recursos orçamentários necessários para que o combate ao Aedes aegypti se faça da melhor maneira possível.
10: A legislação autorizou a União, estados e municípios a adotarem medidas excepcionais e também trouxe mudanças importantes no amparo social às famílias afetadas pelo surto de zika. 10 anos depois, a legislação segue como base para ações emergenciais de vigilância em saúde e é considerada um marco na resposta institucional à crise sanitária de 2016.
4: O secretário de Economia do Distrito Federal deve ser convidado a explicar na Comissão de Assuntos Econômicos os impactos da crise envolvendo o BRB e o Banco Master.
5: O pedido é da senadora Damares Alves, que quer esclarecimentos sobre as garantias oferecidas pelo GDF e os possíveis reflexos nas contas públicas. Repórter Marcela Cunha.
12: O secretário de Economia do Distrito Federal, Valdivino José de Oliveira, deve comparecer à Comissão de Assuntos Econômicos para falar sobre os impactos da crise envolvendo o BRB e o Banco Master nas contas públicas do Distrito Federal. O pedido foi feito pela senadora Damares Alves, do Republicanos do Distrito Federal, que afirmou que parte das dúvidas levantadas pelos senadores depende de explicações do governo distrital.
13: Há garantias que o GDF está dando para esse grande acordo aí, essa grande reconstrução, reestruturação do banco, que nós temos que ouvir o secretário de Economia do DF.
12: O requerimento cita dúvidas sobre garantias oferecidas pelo governo local, uso de ativos públicos, compromissos assumidos pelo GDF e possíveis reflexos fiscais, orçamentários e patrimoniais do acordo homologado pelo Supremo Tribunal Federal. Damares quer saber se a operação pode afetar a capacidade de investimento do Distrito Federal, a execução de políticas públicas, concursos, nomeações e as contas das próximas administrações.
4: O Ministério da Saúde criou uma política nacional para adaptar o atendimento do SUS à realidade da população em situação de rua.
5: O tema também é acompanhado pelo Senado, que analisa um projeto para criar o Estatuto da População em Situação de Rua. Repórter Henrique Nascimento.
14: O SUS terá novas diretrizes para atender pessoas em situação de rua. O Ministério da Saúde instituiu uma política nacional para ampliar o acesso dessa população à atenção básica. Para quem vive essa realidade, o acesso ao cuidado pode fazer diferença no momento em que vínculos familiares, emprego e moradia já foram perdidos. Rogério Barba passou anos em situação de rua e hoje ajuda no acolhimento de outras pessoas em Brasília.
15: E aí eu me envolvi com o álcool, eu conheci o crack em 1989. E o crack fez, apesar de eu não ter parente, eu tinha muitos amigos bons. Só que o crack fez, e o álcool fez eu perder os vínculos.
14: O tema também é discutido no Senado. Um projeto quer criar o Estatuto da População em Situação de Rua e prevê direitos básicos como acesso à alimentação gratuita, água potável, itens de higiene e banheiros públicos. Autor da proposta, o senador Randolfe Rodrigues, do PT do Amapá, defende que o poder público atue tanto no acolhimento quanto no combate à violência contra quem vive nas ruas.
16: O poder público tem que tomar as medidas necessárias para dar guarida e para acolher as pessoas de rua e, ao mesmo tempo, criminalizar aqueles que detestam pobres, aqueles que ofendem e atacam os pobres.
14: O projeto que cria o Estatuto da População em Situação de Rua está em análise na Comissão de Constituição e Justiça.
5: Com edição de Paula Groba e trabalhos técnicos de João Lira, o Jornal do Senado fica por aqui. Acompanhe agora as notícias da Câmara dos Deputados. Boa noite.
4: Boa noite e até amanhã.
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17: Comissão aprova novas regras para blindagem de teto solar de veículos.
18: Deputados determinam a apresentação de antecedente criminal de noivos.
17: Proposta autoriza auxílio para contenção de agressor de mulher em voo.
18: Projeto em análise define ações integradas para evitar quedas de idosos.
17: Boa noite. Avança na Câmara projeto que cria uma política integrada para prevenir quedas de pessoas idosas. Quem tem as informações é a repórter Sofia Peçanha.
19: As quedas estão entre as 10 condições de saúde que mais levam à incapacidade funcional, segundo o estudo longitudinal da saúde dos idosos brasileiros. Visando a saúde e o bem-estar da pessoa idosa, a Comissão de Saúde aprovou o projeto que cria a Política Nacional de Prevenção de Quedas entre Pessoas Idosas. O principal objetivo é reduzir o número de quedas, suas consequências físicas, psicológicas e emocionais, além de promover o envelhecimento ativo e saudável da população idosa. Um dos autores da proposta, o deputado Luiz Couto, do PT da Paraíba, salientou que, atualmente, o Brasil não possui uma política nacional voltada para a prevenção de quedas. E, com isso, a nova política visa atender essa demanda, proporcionando diretrizes e cooperação intersetorial nas áreas de saúde, assistência social, urbanismo e transporte, por exemplo. O projeto propõe ações amplas, como programas de exercícios físicos específicos que fortalecem o equilíbrio e a mobilidade, melhorias na infraestrutura urbana e nos ambientes residenciais, campanhas educativas sobre a importância da prevenção de quedas e a capacitação de profissionais de saúde e cuidadores. O deputado Alan Garcês, do PP do Maranhão, relator na comissão, ressaltou que a proposta não apenas reforça uma questão de saúde pública no Brasil e no mundo, mas também reduz os impactos financeiros para o sistema de saúde.
20: Pois se trata de inovação legislativa necessária e essencial para as pessoas idosas. Além do mais, medidas preventivas de saúde sempre economizam recursos financeiros ao Estado, pois ao evitar a queda haverá certamente redução dos gastos de recursos públicos com cirurgias e procedimentos médicos invasivos.
19: Agora, o projeto que cria a Política Nacional de Prevenção de Quedas entre Pessoas Idosas será analisado pelas Comissões de Finanças e Tributação e Constituição e Justiça. Da Rádio Câmara de Brasília, Sofia Peçanha.
2: Previdência.
18: Câmara analisa a proposta de aposentadoria para policial com invalidez permanente. O repórter José Carlos Oliveira nos conta mais detalhes.
21: A Câmara dos Deputados analisa o projeto de lei que define casos específicos de invalidez permanente que deverão garantir a aposentadoria ou pagamento de seguro a profissionais de segurança pública que sofrerem acidentes em serviço. Entre as hipóteses que impedem o exercício da atividade estão cegueira, paraplegia, tetraplegia e amputação de braço ou perna. A aposentadoria ou seguro seriam válidos para policiais federais, civis, militares e penais, bombeiros militares e guardas municipais. A proposta partiu do deputado Bibo Nunes, do PL do Rio Grande do Sul, e foi aprovada na Comissão de Relações Exteriores, onde o relator, deputado Sargento Faur, do Paraná, incluiu os policiais legislativos entre os beneficiados. A intenção, segundo Faur, é proteger todos os operadores da segurança pública.
22: Importante para dar uma segurança jurídico-financeira para policiais, operadores de segurança pública, né, que arriscam diariamente suas vidas em acompanhamentos táticos, em confrontos, e eles precisam de uma segurança tanto para o policial que sofrer sequelas graves, como principalmente para familiares, né, que porventura perdem os seus entes aí em confronto.
21: A proposta de casos específicos para a aposentadoria de policial com invalidez permanente ainda será analisada nas comissões de segurança pública, de previdência, de finanças e tributação e de Constituição e Justiça. Da Rádio Câmara de Brasília, José Carlos Oliveira.
0: Segurança Pública.
17: Câmara aprova que a ANAC requisita

0: kit auxílio para deter agressor de mulher durante voo. A repórter Mônica Tati explica a proposta.
1: A ANAC, a Agência Nacional de Aviação Civil, poderá ser autorizada a requisitar força policial para deter agressor de mulher em aviões. O projeto foi aprovado em todas as comissões da Câmara e está sendo apreciado agora pelo Senado Federal. A legislação já prevê que a ANAC adote medidas necessárias para a segurança de pessoas e bens no transporte aéreo. No entanto, a proposta amplia as competências legais da agência no caso específico de agressão contra as mulheres. A relatora na Comissão de Viação e Transportes, a deputada Rosana Valle, do PL de São Paulo, explica que a proposta é importante para garantir mais clareza à lei e permitir que situações de assédio não se tornem mais graves.
2: Dentro de um avião não há para onde a vítima ir. É um ambiente fechado, um ambiente com alta vulnerabilidade. Portanto, o projeto garante uma resposta rápida, um respaldo legal para conter qualquer situação de violência, especialmente contra as mulheres. E por que destacar a proteção da mulher? Porque casos de assédio e agressão em transporte público, por exemplo, ainda acontecem de maneira costumeira e uma posição de vulnerabilidade para a mulher.
1: Rosana Valle acrescenta que o projeto não cria novas punições, mas garante a intervenção rápida, a proteção da vítima e a segurança dos passageiros e da tripulação. O projeto que autoriza a ANAC a requisitar força policial para deter agressor de mulher em aviões aguarda a votação no Senado. Se for aprovado, segue para a sanção presidencial. Da Rádio Câmara de Brasília, Mônica Tati.
3: Meio Ambiente.
4: Comissões da Câmara analisam projeto que obriga unidades de conservação a garantirem o acesso a idosos, pessoas com deficiência ou com mobilidade reduzida. Quem traz os detalhes é a repórter Júlia Lopes.
5: Com o objetivo de facilitar o acesso a todos em unidades de conservação da natureza, como parques e florestas nacionais, a Comissão de Meio Ambiente e Desenvolvimento Sustentável da Câmara dos Deputados aprovou o projeto que obriga esses espaços a adotarem medidas de acessibilidade para pessoas com deficiência, com mobilidade reduzida ou idosos. Entre as medidas previstas estão a instalação de rampas, corrimão, trilhas adaptadas, sinalização adequada, transporte interno e também a formação de pessoal capacitado. O texto também determina a criação do plano de acessibilidade, que deverá ser elaborado pelo gestor da unidade de conservação com a especificação das estruturas e adaptações a serem implementadas, os prazos de instalação e a identificação de eventuais incompatibilidades entre o plano de manejo e a implementação das medidas de acessibilidade e inclusão. O relator da proposta, deputado Chico Alencar, do PSOL do Rio de Janeiro, defendeu que o projeto se adequa à realidade das unidades de conservação e explicou como se dará a sua implementação.
6: Estabelecendo, inclusive, um prazo de 180 dias para essa adequação dessas unidades à presença, participação dessas pessoas que tenham essas limitações. É interessante que a gente estabeleceu também etapas para essa implementação, a fim de que a lei desça do papel para a vida real, seja de fato efetivada.
5: Atualmente, segundo o Instituto Chico Mendes de Conservação da Biodiversidade, órgão responsável por fiscalizar e gerir as unidades de conservação federais, o Parque Nacional da Chapada dos Veadeiros, o Parque Nacional da Tijuca, o Parque Nacional Marinho de Fernando de Noronha e o Parque Nacional do Iguaçu são alguns dos locais que já contam com adaptações para receber visitantes com mobilidade reduzida. A exclusão ou limitação de acesso a esses ambientes compromete não apenas a Lei Brasileira de Inclusão da Pessoa com Deficiência, como também contraria a função socioambiental dos espaços naturais. O novo texto introduziu a terminologia usada pela legislação ambiental e de acessibilidade e segue agora para análise na Comissão de Finanças e Tributação. Da Rádio Câmara de Brasília, Júlia Lopes.
3: Comissões.
0: Câmara analisa projetos para restringir fogos de artifício e exigir informação de ruído nas embalagens. A repórter Daniela Lessa nos conta como estão as propostas.
7: Alguns estados e municípios já regulamentaram o uso de fogos de artifício. No estado de São Paulo, uma lei de 2021 proibiu a queima,

0: a soltura e o comércio de fogos de estampido. Já na cidade do Rio de Janeiro, a Câmara Municipal também aprovou norma que restringe fogos com poluição sonora acima de um limite de decibéis. No Congresso, existem vários projetos de lei em tramitação para criar uma regra federal. Na Câmara, um dos textos mais avançados é uma proposta que reúne uma série de projetos e está pronta para entrar na pauta da Comissão de Constituição e Justiça. A ideia central é impedir fogos de grande estampido, como resume o relator, deputado Valdemar Oliveira, do Avante de Pernambuco.
1: Ele não quer proibir os fogos de artifício, apenas aqueles de grande estampido que causem mal, né, que façam uma grande poluição sonora, principalmente aos autistas, aos idosos, aos enfermos, às crianças, às gestantes.
0: Outro projeto quer obrigar que embalagens e, quando possível, que os próprios artefatos informem o nível de ruído em decibéis. Hoje a proposta aguarda aparecer na Comissão de Indústria, Comércio e Serviços. E o autor, deputado Bruno Gannen, do Podemos de São Paulo, argumenta que a padronização pode dar mais eficácia às regras.
2: Hoje está regionalizado, né? Alguns estados evoluíram, outros não nesse tema, e o que a gente quer é que o Brasil como um todo entenda o quanto fogos de estampido ele é prejudicial para os animais, e isso acaba significando mortes, acidentes. Tem registros de animais que, por total desespero com fogos de estampido, provocaram acidentes fatais de trânsito.
0: Enquanto para muitos os fogos de artifício fazem parte da tradição de festas populares, viradas de ano e comemorações esportivas, para outras pessoas o barulho pode causar sofrimento, estresse e até acidentes, especialmente entre crianças, idosos, pessoas com autismo e animais. O debate sobre como equilibrar celebração e bem-estar tem ganhado espaço entre os parlamentares. Da Rádio Câmara de Brasília, Daniele Lessa.
3: Transportes. Comissão aprova regras para blindagem de teto solar de veículos. Saiba mais informações na reportagem de Maria Neves.
4: A Comissão de Segurança Pública da Câmara dos Deputados aprovou o projeto do deputado Flávio Nogueira, do PT do Piauí, que estabelece regras para blindagem de tetos solares em veículos. Pelo texto, a blindagem deve ocorrer obrigatoriamente com uma peça única e fixa. O teto não poderá ter mecanismo de abertura ou deslizamento. O objetivo da medida é evitar pontos de vulnerabilidade na estrutura do automóvel. O nível de proteção balística do teto também deverá ser o mesmo das outras partes do veículo. Como explica o relator, deputado General Pazuello, do PL do Rio de Janeiro, a proposta ainda exige a troca dos vidros do veículo sempre que houver danos na blindagem.
5: Uma das coisas do projeto é proibir a reutilização a partir apenas da parte da recuperação estética dos vidros. Não é mais blindado, perde o grau de blindagem. A outra é com relação à normatização da blindagem do teto solar. Então, o teto solar às vezes não vem blindado e às vezes fazem uma blindagem com diferença de capacidade de proteção. Essa norma ela garante que o teto solar blindado deva seguir a mesma blindagem do restante da viatura e que, por orientações técnicas, esse teto seja fixo, não seja móvel. Tenha lá a luminosidade, tenha a transparência, mas ele é fixo.
4: O texto aprovado também autoriza a blindagem parcial de veículos, tanto para uso particular quanto oficial. Essa modalidade permite proteger apenas partes da carroceria ou dos vidros e pode ter custo menor. Nesse caso, o documento do carro deverá informar quais partes estão protegidas. A blindagem de veículos no Brasil é controlada principalmente pelo Exército. Dentre as normas de segurança previstas, está a exigência de que o nível de proteção balística seja uniforme em todas as partes do automóvel. O Código de Trânsito Brasileiro, por sua vez, determina que, no caso de blindagem, o poder público não pode exigir documento ou autorização adicional para registro ou licenciamento no órgão de trânsito. Antes da Comissão de Segurança Pública, o projeto foi rejeitado na Comissão de Viação e Transportes. Agora ele segue para a Comissão de Constituição e Justiça e ainda terá de ser votado pelo plenário. Da Rádio Câmara de Brasília, Maria Neves.
6: Desenvolvimento Regional.
7: Comissão aprova projeto que cria estruturas municipais para ajuda em desastres. A reportagem é de Luiz Cláudio Canuto.
8: A Comissão de Integração Nacional e Desenvolvimento Regional aprovou o projeto de lei que estabelece a criação pelos municípios de estruturas específicas para lidar com situações de emergência e desastres. Pela proposta, os centros de operações seriam implementados com apoio do Estado e conforme o grau de risco de cada localidade. O texto aprovado é a versão do relator, deputado Benes Leocádio, do União do Rio Grande do Norte, ao projeto do deputado Júlio Lopes, do PP do Rio de Janeiro, que foi apresentado em 2024. O deputado acredita que a medida reduz as consequências na vida das famílias.
9: A grande maioria dos municípios do país já tem suas comissões de defesa civil, já tem suas estruturas nas suas diversas secretarias e estrutura de políticas públicas em cada território local, mas essa intenção do Centro de Operações de Cidade é reunir nessa estrutura todas as condições que já disponham em cada município e aí sirva de instrumento para agilizar, junto aos demais órgãos, a Comissão de Defesa Civil Nacional, dentro do Ministério da Integração, a questão da burocracia existente no tocante à decretação de estado de calamidade pública para facilitar a liberação de recursos. E eu acho que esse centro de operações facilita muito mais como um arregimentador de soluções que venham realmente dar resposta com a maior brevidade possível.
8: Desde 2012, motivado por enchentes e secas na primeira década do século XXI, o então governo Lula sancionou uma lei com a Política Nacional de Proteção e Defesa Civil. Segundo o texto, os municípios deveriam coordenar as ações com estados e a União. Os municípios deveriam articular, além das ações, o levantamento da identificação dos riscos de desastres nas regiões geográficas e grandes bacias hidrográficas do país. Esses levantamentos, que originariam os planos, deveriam estar prontos nos primeiros 18 meses após a publicação da lei e atualizados a cada 3 anos. O relator do projeto aprovado na Câmara propôs que a instalação e a manutenção dos centros de operação sejam realizados com apoio dos estados e orientados conforme o nível de risco de cada município. A proposta ainda vai ser analisada pela Comissão de Constituição e Justiça antes de seguir para o Senado. Da Rádio Câmara de Brasília, Luiz Cláudio Canuto.
6: Justiça.
3: Câmara aprova a obrigação para noivos apresentarem antecedentes criminais. A repórter Silvia Munhato tem mais detalhes.
10: A Comissão de Constituição e Justiça da Câmara aprovou o projeto que inclui a certidão de antecedentes criminais e a certidão judicial civil e criminal como documentos obrigatórios na habilitação para o casamento. O relator, deputado capitão Alberto Neto, do PL do Amazonas, explicou que a existência de antecedentes não vai impedir o casamento, mas diz que é importante para a mulher ter mais informações diante do total de feminicídios no país.
11: Imagina, se ele tem um passado de violência contra a mulher, a mulher vai decidir se vai querer casar ou não, sabendo daquela informação. Não vai impedir, mas vai ser obrigatório ele apresentar esses documentos, assim como ele apresenta na hora do concurso público, ele vai apresentar também na hora de casar.
10: O texto aprovado prevê que ambos os noivos deverão ter ciência do conteúdo das certidões. O projeto que prevê a apresentação de certidão de antecedentes criminais e a certidão judicial civil e criminal na habilitação para casamentos deve seguir agora para o Senado. Da Rádio Câmara de Brasília, Silvio Minhato.
7: Termina agora o Jornal Câmara dos Deputados, produzido pela Rádio Câmara, com trabalhos técnicos de Wellington Teles e a apresentação de Luciana Vieira e Val Monteiro. Boa noite.
3: Boa noite. Você fica agora com as notícias do Tribunal de Contas da União.
6: Minuto do TCU.
12: O Tribunal de Contas da União avaliou o programa Agora Tem Especialistas, do Ministério da Saúde. A iniciativa busca ampliar o acesso da população a consultas, exames e cirurgias com especialistas pelo SUS, o Sistema Único de Saúde. O principal ponto analisado foi a estrutura para reduzir a espera por consultas, exames e outros atendimentos. A auditoria apontou que falta integração e eficiência nos sistemas de tecnologia que deveriam gerenciar as filas e os recursos da política. Em 2025, o programa não conseguiu manter o desempenho dos anos anteriores na realização de cirurgias. Uma das razões é a falta de monitoramento, que impede que as informações sejam acompanhadas de forma adequada. O tribunal fez recomendações ao Ministério da Saúde para aprimorar a gestão do programa. 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
1: Com o apoio da Klabin, jovens das áreas rurais de reserva em Embaú conquistaram 450 medalhas no atletismo por meio do projeto Superação. 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
4: 20 horas e 2 minutos.

0: Coisa boa.
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1: 20 horas e 26 minutos.